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1: Vinte e uma horas e quatro minutos.

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2: 21 horas e 21 minutos.

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3: 21 horas e 52 minutos.

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1: Essa é Luiz Melodia. Vamos lá.
2: 22 horas.

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4: 22 horas e 8 minutos.

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5: 22 horas e 26 minutos.

0: 22 horas e 30 minutos.
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2: Olá, boa noite para você, querido ouvinte. Nós acabamos de acompanhar a reunião da Câmara Municipal de Sacramento e agora vamos nos encaminhar para a oração da noite, acalmando o nosso coração e nos direcionando para a oração.
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final desta segunda-feira, chega a hora de agradecer a Deus por tudo o que vivemos hoje, as coisas boas e também as coisas difíceis. Lembrem, em tudo dai graças a Deus. Reconheça as graças que Deus concede continuamente a você e aos seus e agradeça por elas, mesmo as mais simples. Façamos agora um breve momento para agradecer. Durante a semana, a igreja dedica cada dia a uma devoção especial. A segunda-feira é dedicada às almas do purgatório e ao Espírito Santo. Rezemos. Em nome do Pai, e do Filho, e do Espírito Santo. Amém. Você pode me acompanhar mentalmente. Agora que o clarão da luz se apaga, a vós nós imploramos, Criador. Com vossa paternal misericórdia, guardai-nos sob a luz do vosso amor. Os nossos corações sonhem convosco. No sono possam eles vos sentir. Cantemos novamente a vossa glória ao brilho da manhã que vai surgir. Saúde concedei-nos nessa vida, as nossas energias renovai. Da noite a pavorosa escuridão, com vossa claridade iluminai. Ó Pai, prestai ouvido às nossas preces, ouvi-nos por Jesus nosso Senhor, que reina para sempre em vossa glória, convosco e o Espírito de amor. Não nos esqueçamos jamais de rezar pelas almas dos falecidos. Podemos rezar em nossas orações particulares ou também oferecer missas em sufrágio pela alma de alguém. Olhai por nós, vós, almas do purgatório, para que possamos estar sempre unidos a Deus.

Salvai-nos, Senhor, quando velamos, guardai-nos também quando dormimos. Nossa mente vigie com Cristo, nosso corpo repouse em sua paz. Que o Senhor Todo-Poderoso nos conceda uma noite tranquila e no fim da vida uma morte santa. Em nome do Pai e do Filho e do Espírito Santo. Amém. Uma boa noite e um bom final de segunda-feira para você. Obrigado por rezar comigo.

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3: 22 horas e 38 minutos.
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6: É a magia da boa música nacional e internacional te acompanhando a partir de agora. Bem-vindos, eu sou Paulinha Esteves, com a boa música, né? Sempre aqui os clássicos, os sucessos atemporais e você viajando no tempo junto com a gente. Para começar tem Inaxas.

Alanis Morissette por aqui no Moment Love pedindo passagem. As grandes vozes nacionais e internacionais com muito mais estilo.

0: nossa maravilhosa Marisa Monte com esse lindo clássico aqui pra gente matar a saudade, né? Esqueça. Momento Love volta daqui a pouquinho com muito mais.
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1: Olha a hora certa, gente, agora são 23:07.
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4: 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De volta com Cameron Manley pra abrir nossa segunda sequência aqui do Moment Love, é seu momento de amor.

0: saudade de presente pra você.
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3: Olá, terça-feira, a gente tá de volta, mais uma hora aqui no nosso Moment Love começando. Agora tá na hora daquela tradução especial.
4: Canções que cruzaram o mundo, traduzidas para tocar sua alma. Está no ar, Love in Words, aqui no Moment Love. No Moment Love, Love in Words.

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0: Oi, gente. Aqui é Djavan. Um feliz Natal. Uma mesa farta para todos. Família reunida. Enfim, felicidades. É isso aí.
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0: Corrente está acabando. Nosso Moment Love, né? Amanhã tem muito mais. Claro que eu espero você ter uma semana no capricho especial, tá? Toda linda. Até amanhã.
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1: Meia-noite, bom dia.
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1: Com a Mãe Aparecida, Rede Aparecida de Rádio, uma ótima e abençoada madrugada de um novo dia. A você, meu irmão, a você, minha irmã, irmãos em Cristo, que a partir de agora nos fazem companhia na segunda parte do programa Com a Mãe Aparecida. Vocês que estiveram aí na companhia do José Antônio, continuem conosco, viu? Vamos juntos nessa caminhada de fé, de amor, paz e esperança até às 5 da matina. Isso mesmo, até às 5 da manhã, louvando e agradecendo ao nosso bom Deus por tudo que temos, por tudo que. Isso mesmo, até às 5 da manhã, louvando e agradecendo ao nosso bom Deus.

0: emitida de rádio. A você, meu irmão querido, minha irmã querida, que estão rezando conosco desde as 8 da noite pelo aplicativo Aparecida, pelo a12.com/rádio Aparecida. Você, meu irmão querido, minha irmã, vocês que estão pelas estradas do Brasil, louvando e agradecendo a Deus por mais um dia de jornada, mais um dia de luta e de vitórias também, não é verdade? Vocês que ainda estão rodando, os irmãos que já estão ancorados, descansando, descanso merecido e necessário. A você, meu irmão, que está aí na sua casa, no seu cantinho de oração, na sua igreja doméstica, agradecendo a Deus por mais um dia que você teve de trabalho, de luta e de vitórias também. Agradecendo sempre a proteção e a intercessão de nossa mãezinha querida na sua vida, na vida dos seus familiares. Da mesma forma, os irmãos que estão já na luta também, os nossos colegas de madrugada que estão aí trabalhando, louvando e agradecendo por mais um dia de trabalho. 12:03 para você participar, enviar as suas intenções, enviar a sua mensagem de fé, de amor, paz e esperança é pelo nosso WhatsApp, o 3104-1043. Reze conosco, participe com a gente. Tô te aguardando, viu? Tô te esperando aqui no Com a Mãe Aparecida. Agora 12:04 de um novo dia, com a graça de Deus. Padre Vanderlei está chegando, trazendo pra gente esse momento de reflexão, de evangelização, com os ponteiros apontam para o infinito.
1: Ela concebeu do Espírito Santo. Ave Maria, cheia de graça, o Senhor é convosco. Bendita sois vós entre as mulheres, e bendito é o fruto do vosso ventre, Jesus. Santa Maria, Mãe de Deus, rogai por nós, pecadores, agora e na hora da nossa morte. Amém. Rogai por nós, Santa Mãe de Deus, para que sejamos dignos das promessas de Cristo. Oremos e fundi, Senhor, vos rogamos a vossa graça em nossos corações, para que nós que conhecemos pela anunciação do anjo a encarnação de Jesus Cristo, vosso Filho, cheguemos por sua paixão e morte de cruz à glória da ressurreição. Pelo mesmo Cristo nosso Senhor. Amém.
2: Olá, meu querido irmão, querida irmã, estamos no tempo comum na liturgia da igreja, nesse momento especial que vai da Páscoa até a festa de Cristo Rei. Um tempo longo na liturgia, na qual nós somos convidados a incorporar em nosso dia a dia a palavra de Jesus, a mensagem da comunidade de fé e a experiência daqueles que vieram antes de nós. Então a liturgia vai nos oferecer a oportunidade de fazer uma grande reflexão, um grande retiro na nossa vida, trazendo para o hoje a riqueza que a palavra nos traz. Temos uma reflexão de São Basílio Magno, bispo do século IV. Referente à justiça. Esta semana os textos para nossa reflexão trazem uma meditação sobre a nossa relação com Deus e com o próximo, como vivenciar o cristianismo. Veja bem que os nossos primeiros padres, os santos padres da igreja, dos séculos primeiros, eles trazem essa reflexão. A nossa relação no mundo, ela direciona para a nossa relação com Deus e até mesmo determina ou define a nossa relação com Deus. Ontem refletíamos com São Cesário de Arles, do século VI. Hoje nós pegamos aqui uma reflexão de São Basílio Magno, bispo do século IV, que nos traz uma reflexão sobre a justiça. Diz o santo: imita na terra, ó homem, a semelhança daquela produzindo frutos. Não te reveles inferior a uma coisa inanimada. Ela

0: frutos, a justiça nutre frutos, não para seu consumo, mas para teu serviço. Tu, no entanto, todo fruto de beneficência que produzires, colherias para ti mesmo, porque o prêmio das boas obras reverteria a ti. Como o trigo que cai na terra redunda em lucro para o semeador, assim o pão dado ao faminto grande proveito te trará no futuro. Seja, portanto, o final da tua lavoura o início da sementeira celeste. Semeai, está escrito, para vós mesmos na justiça. Mesmo contra a vontade, terás de deixar aqui teu dinheiro. Pelo contrário, enviarás ao Senhor a glória conseguida pelas boas obras. Com efeito, não vês como no teatro, nos estádios, nos circos, homens combatem contra feras cujo aspecto nos horroriza, por uma breve fama e pelos aplausos vibrantes do povo? Tu, porém, tão parco em gastar, onde conseguirás tamanha glória? Deus te aprovará. Louvar-te-ão os anjos. Todo homem criado desde o início do mundo te proclamará feliz. Glória eterna, coroa de justiça, reino dos céus. Tudo isso premia o Senhor as coisas corruptíveis que bem usaste. Nada te cause cuidado daqueles bens objeto de esperança, pelo pouco caso dado às coisas temporais. Distribui, dá aos pobres, sua justiça permanecerá para sempre, diz a palavra de Deus. Como deveria ser grato ao benefício doador, que teve considerações por ti? Não te alegrarás, não te regozijarás por não teres para ti outros que batem à tua porta? Mas sim, te contentarás em que eles venham a ti, pois desta forma praticas a justiça. Evitas encontros, não aconteça teres de abrir mão, nem que seja um pouquinho, a iniquidade.
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0: Antônio Maria, meia-noite, 15 minutos, Jesus Salvador.
1: Jesus Salvador.
0: Com a Mãe Aparecida, Rede Aparecida de Rádio, juntinho de você, na sua casa, no seu trabalho. Obrigado, nossos irmãos queridos, que rezam conosco, louvando e agradecendo aos irmãos que já estão participando pelo WhatsApp, o Cláudio Antônio, a Dona Luciana, lá em São João da Boa Vista, rezando já conosco, Israel Reis, em Ponta Grossa, no Paraná, rezando por ele e pela família, por todos os colegas de trabalho, aos enfermos e por todos aqueles que estejam em sintonia. Obrigado, nosso Israel Reis, sempre rezando conosco. O Valtarez Alves está lá em Coronel Fabriciano rezando conosco, pedindo bênçãos e graças a ele, a família, pela esposa, a Dona Terezinha, pela mãezinha dele, a Dona Sinira, a irmã Rosiane, por todos que estejam rezando conosco. A Val Souza, lá em Jacobina, na Bahia, rezando conosco, por ela, pela família, por todos que estejam em oração. E o Jonathan de Simas, lá, rezando conosco em Blumenau, Santa Catarina, pela Rádio Arca da Aliança, pela Alice, o Gabriel, a Heloíse, a Dona Graciela, que é a esposa, rezando pela família, né, meu irmão querido Jonathan de Simas, rezando, louvando e agradecendo. E hoje, nós estamos vivendo o dia para você aqui, dia 28 de julho, terça-feira da graça de Deus. E hoje a Santa Mãe Igreja celebra Santo Inocêncio I, a quem nós pedimos a intercessão. A produção do Com a Mãe, você já sabe, é do Marcos Tiago, a coordenação da Paula Castro, a direção do padre Vanderlei Souza. Continue enviando a nós a sua mensagem de fé, de amor, paz e esperança e as suas intenções para o Santo Terço. E o nosso momento é de oração. Senhor, nosso Deus, nós vos agradecemos pelo dom deste novo dia e por vosso amor que nunca nos abandona. Ajudai-nos a confiar sempre em vossa vontade e a reconhecer vossa presença em cada momento de nossa vida. Dai-nos um coração humilde, disposto a ouvir a vossa palavra e a viver os ensinamentos de Jesus com amor, fé e esperança. Abençoai nossas famílias, fortalecei os que estão doentes, consolai os que sofrem e renovai a esperança daqueles que mais precisam de vossa graça. Por intercessão da Virgem Maria, fazei-nos perseverar no caminho do bem, para que em tudo o que fizermos hoje, possamos glorificar o vosso santo nome. Amém.

0: Cantores de Deus, Águas Eternas. Bom dia, meia-noite, 27.
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0: Meia-noite e meia, bom dia. 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
0: Abraçando a você, meu irmão querido, minha irmã querida, você que está rezando conosco desde as 8 horas da noite. Vamos juntos, viu? Nessa caminhada até às 5 da manhã. Às 4, nós rezamos o nosso Santo Terço Mariano e você já enviando as suas intenções por quem você está rezando no dia de hoje, por quem você vai rezar no dia de hoje. Já já, o nosso Padre Edmilson trazendo para nós a reflexão do Evangelho de hoje para você. Isso mesmo, aqui no Com a Mãe Aparecida. Meia-noite, 31 minutos. Já já também o nosso Salmo do Dia, o Salmo Responsorial com Pablo Soares.
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0: Meia-noite, 34 minutos de um novo dia, serei teu. Missionário Shalom cantando pra gente.
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2: Salmo 78. Por vosso nome e vossa glória, libertai-nos.
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2: 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Por vosso nome, perdoai nossos pecados.
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2: Até vós chegue o gemido dos cativos. 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Quanto a nós, vosso rebanho e vosso povo, celebraremos vosso nome para sempre, de geração em geração vos louvaremos. 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
1: Nesta terça-feira, quero louvar e agradecer a Deus por você que reza comigo esta oração de hoje. De maneira especial, lembro nesta oração os aniversariantes de hoje: a Patrícia de São José dos Campos e o Pedro de Piracicaba. Iniciemos esta oração invocando a Santíssima Trindade. Em nome do Pai, do Filho e do Espírito Santo. Amém. Senhor nosso Deus, nosso Pai, nós cremos em vós, nós esperamos em vós, nós vos amamos, nós vos agradecemos este dia e vos damos graças porque estamos com vida. Oferecemos este dia ao Senhor com todas as nossas alegrias e sofrimentos, com todos os nossos trabalhos e divertimentos. Guardai-nos do pecado e fazei de nós instrumentos de vossa paz e do vosso amor. Ajudai-nos a observar vossos santos mandamentos. Amém. Terça-feira, dia 28 de julho. O trecho do Evangelho de hoje é escrito por Mateus, capítulo 13, versículos de 36 a 43. Anúncio do Evangelho de Jesus Cristo segundo Mateus. Naquele tempo, Jesus deixou as multidões e foi para casa. Seus discípulos aproximaram-se dele e disseram: explica-nos a parábola do joio. Jesus respondeu: aquele que semeia a boa semente é o filho do homem. O campo é o mundo. A boa semente são os que pertencem ao reino. O joio são os que pertencem ao maligno. O inimigo que semeou o joio é o diabo. A colheita é o fim dos tempos. Os ceifadores são os anjos. Como o joio é recolhido e queimado ao fogo, assim também acontecerá no fim dos tempos. O Filho do Homem enviará os seus anjos e eles retirarão do seu reino todos os que fazem outros pecar e os que praticam o mal. E depois os lançarão na fornalha de fogo. Ali haverá choro e ranger de dentes. Então os justos brilharão como o sol no reino de seu Pai. Quem tem ouvidos, ouça. Ouvimos agora mais uma homilia de Jesus, após proclamar sua mensagem, a exemplo do que fez com a parábola do semeador, que vimos na última sexta-feira. Na explicação da parábola do trigo e do joio, Jesus apresenta a história humana dividida em dois grupos opostos, um sob a liderança do divino semeador e o outro composto por sequazes do maligno. Deus é paciente e permite que os filhos do semeador maligno cresçam no campo, mas isso não para correr o risco de eliminar o trigo juntamente com o joio. No dia do julgamento, uns e outros serão separados e o Cristo glorioso purificará inteiramente sua igreja de todo mal. Na igreja e no mundo hoje, conseguimos, será, distinguir o trigo do joio? Será que conseguimos ver claramente o que é a obra de Deus e o que é a obra do maligno? É grande, mas os operários são poucos. Peçamos a Deus que continue enviando muitas e santas vocações para a sua igreja. Senhor da messe, pastor do rebanho, faze ressoar em nossos ouvidos teu forte e suave convite: vem e segue-me. Derrama sobre nós o teu espírito, que ele nos dê sabedoria para ver o caminho e generosidade para seguir tua voz. Senhor, que a messe não se perca por falta de operários. Desperta nossas comunidades para a missão. Ensina nossa vida a ser serviço. Fortalece os que querem dedicar-se ao reino na vida consagrada e religiosa. Senhor, que o rebanho não pereça por falta de pastores. Sustenta a fidelidade de nossos bispos, padres, diáconos, religiosos, religiosas e ministros leigos. Dá perseverança a nossos seminaristas. Desperta o coração de nossos jovens para o ministério pastoral em tua igreja. Senhor da messe, pastor do rebanho, chama-nos para o serviço de teu povo. Maria, mãe do perpétuo socorro, modelo dos servidores do evangelho, ajuda-nos a responder sim. Amém. Pedindo a proteção de Deus para a sua vida e para a sua família, invoquemos a bênção de Deus. Oremos. Deus de infinita bondade, que expulsou as trevas deste mundo, expulse também de seu coração as trevas dos vícios e vos transfigure com a luz das virtudes. O Senhor esteja convosco, Ele está no meio de nós. Pela intercessão de São Bento, desça sobre você, sobre a sua família, sobre o seu trabalho, a bênção do Deus Todo-Poderoso. Pai, Filho e Espírito Santo. Amém. O abraço de hoje vai para o Fábio Bortolini, a dona Ana Celestina, um abraço para o Danilo de Moraes e um abraço para o Marcelo e para a Fernanda. Sou o padre Edmilson Moraes, salesiano de Dom Bosco, e moro em Campinas, no estado de São Paulo, no Colégio Liceu Salesiano Nossa Senhora Auxiliadora. Que Deus e Nossa Senhora, sua mãe e nossa, continue caminhando com você hoje. Abraço e até mais.
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1: Padre Rubens Gomes de Carvalho, missionário redentorista.
2: Ouvintes queridos, minha saudação de paz e de bênçãos a todos vocês. Continuamos aqui nossa reflexão em torno do sacramento da Eucaristia ou da Santa Missa. E falando um pouquinho sobre a espiritualidade, o significado também do sentido de encontro com o irmão através daquilo que aprendemos com a Santa Missa. O corpo de Jesus doado, o sangue de Jesus doado, para a gente, comungando do corpo e do sangue do Senhor, a gente também ser uma presença desse Cristo amoroso na comunidade. E nós vimos o sentido da Eucaristia como espiritualidade do artigo de Dom Aloísio de Ille. Agora vamos ver um pouquinho sobre a Eucaristia e espiritualidade segundo o Código do Direito Canônico. No número 1327, o Código de Direito Canônico, que é a lei da Igreja, diz o seguinte: 1327. A Eucaristia é o resumo e a suma, o mais alto grau de nossa fé, como professamos nela informação do sacerdote logo após a consagração do pão e do vinho, convertidos no corpo e sangue do Senhor Jesus. Eis o mistério da fé. Logo depois da consagração, o sacerdote diz: eis o mistério da fé. Pois é, é mistério da fé. Nós nos entendemos só a partir do jeito de ser de Jesus. Eis o mistério da fé. A comunidade responde: anunciamos, Senhor, a vossa morte e proclamamos a vossa ressurreição. Vinde, Senhor Jesus. E para ajudar a gente a compreender mais intensamente esse mistério, o seu significado, a sua espiritualidade e o seu apelo, a Igreja, a partir da Reforma Nova do Missal Romano, acrescentou mais alguns significados, mais algumas propostas para essa resposta. Eis o mistério da fé. A Igreja, então, propõe para nós que é um mistério. Esse mistério de fé é significado na nossa fé, na nossa crença, no que Jesus mandou fazer. Memória da sua paixão, morte e ressurreição como salvação para a humanidade. E comungamos da sua morte e ressurreição para sermos o mesmo para o bem da humanidade. Devemos continuar a missão de Jesus. Continuadores da obra de Jesus, fortalecidos por Jesus, acreditamos e nos envolvemos na missão de Jesus, na sua vida, nos doamos. É uma espiritualidade, esse encontro com Jesus na Eucaristia, é uma espiritualidade que nos transforma em atores do amor na comunidade, dando a vida pelo irmão. Uma segunda expressão significando o mistério da fé, que é a Eucaristia, está numa segunda fórmula de aclamação após a consagração. Vimos a primeira: eis o mistério da fé. Anunciamos, Senhor, a vossa morte. Proclamamos a vossa ressurreição. Vinde, Senhor Jesus. Mas tem uma segunda expressão. Qual que é essa segunda expressão? Uma segunda expressão é significado sobre o mistério da fé, que é a Eucaristia, e está numa segunda fórmula de aclamação após a consagração. Mistério de fé e do amor. Não é só a fé contemplativa, mas é o amor, é a doação, é a entrega. Mistério de fé e do amor. E a comunidade, então, responde a esse mistério de fé e de amor após a consagração. Todas as vezes que comemos deste pão e bebemos deste cálice, anunciamos, Senhor, a vossa morte, enquanto esperamos a vossa vinda. É a esperança que a Eucaristia põe em nós. Jesus voltará. Ele já está aqui conosco em mistério, sacramento da Eucaristia, do pão e do vinho consagrado. E comungando desse corpo e desse sangue, nós aguardamos a segunda vinda de Jesus. Nós ficamos aguardando a experiência profunda de que ele prometeu, de que haverá um final dos tempos e nos envolveremos com ele. Todas as vezes que comemos deste pão e bebemos deste cálice, anunciamos, Senhor, a vossa morte, enquanto esperamos a vossa vinda. Jesus voltará. A Eucaristia nos lembra isso. E o corpo e o sangue do Senhor para nos alimentar, para a gente ser fiel até a segunda vinda de Jesus no final dos tempos. E ainda nós temos uma terceira proclamação de nossa fé após a consagração, no que seja a Eucaristia. E está presente uma terceira resposta à proposta do sacerdote depois da consagração. Eis o mistério da fé, diz o padre, mistério da fé para a salvação do mundo e a resposta da Assembleia: Salvador do mundo, salvai-nos. Vós que nos libertastes pela cruz e ressurreição. A Santa Missa é a ação de Jesus que conclui sua obra redentora de salvação da humanidade. Nossa maneira de pensar concorda com a Eucaristia. E a Eucaristia, por sua vez, confirma a nossa maneira de pensar. Pelas nossas atitudes de fé, assim expressas, como vimos agora há pouco, nós possamos encontrar força para viver essa atitude de Jesus. A nossa fé tem que ser atuante, tem que ser fortalecida. E o corpo e o sangue do Senhor nos fortalece para isso. Pelas nossas atitudes de fé, assim expressas, vivencialmente, reafirmamos a nossa coerência em que seja a Eucaristia, concordamos com a Eucaristia que nos alimenta para a comunhão, para a preocupação com toda a humanidade, com as pessoas como nossas irmãs. Jesus deu a vida para que todos tenham vida. E nós aprendemos com Jesus a encontrar no próximo a realidade de filhos de Deus, nossos irmãos, que somos convidados a cuidar dos nossos irmãos. E cuidando primeiramente da gente, de que maneira? Alimentando a nossa fé para que ela seja viva. E o corpo e o sangue nos alimenta para que a gente possa, enquanto se viver nesse mundo, continuarmos a expressão do amor de Jesus. Cristo conta conosco. Por isso ele nos alimenta. Quem comer desse pão e beber desse vinho tem a vida eterna. Então Jesus nos prepara para a gente poder encontrarmos definitivamente naquilo que ele propõe, a vida plena na eternidade. Para chegar lá é ser como Jesus. E o pão e o vinho doados, derramados, é a proposta para sermos como Jesus Cristo quer que seja. Sejamos presença amorosa do seu amor. Um abraço, fique em paz, até o próximo encontro, se Deus quiser.
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1: 1:02, horário de Brasília.
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0: Campinas, São Paulo. A você, meu irmão querido, que reza conosco pela 103.5, a Rádio Líder FM em Ubá, Minas Gerais. Obrigado pelo carinho de todos vocês, pela companhia, sempre rezando conosco com a Mãe Aparecida. 1:03, abraçando também os irmãos que estão pelo nosso WhatsApp, os irmãos Félix, o Ayrton e o Miguel, rezando com a gente, o nosso Benedito Delário, nosso amigo querido, em Poços de Caldas, rezando por ele e pela família, louvando e agradecendo a Deus por tudo. A Fátima Neves também participando com a gente. Ouço a Rádio Aparecida através da Rádio Assunção de Jales, Eduardo, a nossa parceira, Rádio Assunção em Jales, São Paulo, a 89.3 FM. Obrigado, viu? Nossa Fátima Neves, a Fafá Manicure, tá lá trabalhando, né? Não essa hora, né? E sempre que pode rezando conosco. Obrigado, viu, Fátima? A Elaine em São Paulo, capital, rezando por ela, pela família, pelos vivos e falecidos. O Fernando em Taubaté, nosso Luiz Fernando, rezando conosco também. Reza com a gente o nosso irmão querido Félix de Guarulhos, São Paulo, pedindo as bênçãos para Alessandra, Maísa e toda a nossa família e todos os nossos irmãos em situação de rua, rezando conosco pela Rádio Aparecida. Obrigado, viu, Félix, pelo carinho, meu irmão. Salvador, em Além Paraíba, Minas Gerais, rezando por ele, pelo Edson, também rezando conosco, pedindo as bênçãos da Mãe Aparecida. Na verdade, ele, Edson, né? O Edson Silva, rezando com a gente, irmão dele, o Salvador, tô ligado, rezando e agradecendo. 1:05.
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0: Fafá de Belém, Ave Maria, 1:14.
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0: Gabi Pedroso chegando com a nossa crônica desta terça-feira.
2: Reconectar com nossa essência. A paz traz alegria, a alegria traz o amor. O amor traz a liberdade que te faz voar para o infinito. Cada um de nós é um ser infinito. Trazemos dentro de nós uma essência divina que nos conecta ao amor infinito. O problema é que esquecemos disso. Nos perdemos nos labirintos do ego e da personalidade. Passamos a viver a vida como uma luta, a matar ou morrer, a ter que matar um leão por dia. Isso é o total esquecimento de quem somos, desconexão de nossa essência. Então faz-se necessário parar um pouco, aquietar o coração, meditar e reconectar-se com a nossa essência. Trazemos em nós a consciência que nos guia, orienta e ilumina. É preciso silenciar a mente inquieta dentro de nós e permitir a expansão da consciência. Somente o amor, a fonte plena, a presença do divino em nós permitirá essa reconexão. Comece a praticar. Sinto muito, me perdoe, eu te amo, sou grato. Frei Paulo Sérgio, Ordem dos Frades Menores.
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0: Banda Tempo Eterno, Não Sou Daqui, Salmo 22. Agora 1:20 com a Mãe Aparecida, Rede Aparecida de Rádio, Música, Fé e Missão.
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0: Chegando o Padre Reginaldo com a sua mensagem.
2: Ser feliz com o que se tem e o que se é não é tão fácil num mundo que nos estimula desde criança a comparação com alguém que esteja melhor do que nós. Embora alguns pais perseverem em ensinar que aquele tênis de marca não é necessário, outros pais e grande parte da sociedade ainda insistem em dizer que não dá para ser feliz sem ele. Outros preferem tirar o peso da culpa, dizendo que, embora saibam que não é essencial possuir aquele objeto, ter a possibilidade de comprá-lo para satisfazer um desejo não traz nenhuma consequência negativa. Não quero com isso culpar ninguém de ter o que sonhou. Aquilo que se luta para conquistar é justo que se obtenha. O grande perigo é perdermos o sentido da felicidade pura e simples que se encontra em nós, que somos templos do Espírito Santo, e na convivência com as pessoas que são também templos do Espírito Santo.

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5: 1:30, bom dia. 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
5: Com a Mãe Aparecida, Rede Aparecida de Rádio, juntinho de você, na tua casa, no seu trabalho, na estrada, onde quer que você esteja, viu, meu irmão? Enviando as suas intenções pelo 3104-1043, é o nosso WhatsApp, para você rezar conosco logo mais às 4 da manhã. O Marcílio Ferreira, rezando por ele, colocando na intenção do Santo Terço, toda a família, rezando pelos irmãos que estejam em sintonia também. Fé, o caminho, a verdade e a vida. Amém, Marcílio, lá em Araxá, Minas Gerais, ele e toda a família rezando com a gente.
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1: Elô Silvério chegando com a mãe.
2: Estamos começando o Momento com Maria de hoje e vamos juntos refletir o tema Maria e a importância da fé perseverante. Maria é um exemplo perfeito de fé perseverante para todos os cristãos. Desde o momento em que aceitou o anúncio do anjo, confiou plenamente na vontade de Deus, mesmo sem compreender todos os seus planos. Ao longo de sua vida, enfrentou dificuldades, sofrimentos e provações, permanecendo firme ao lado de Jesus até a cruz. Sua confiança nunca vacilou, pois acreditava que Deus sempre cumpria as suas promessas. A perseverança de Maria ensina que a verdadeira fé não depende das circunstâncias, mas da confiança constante no Senhor. Inspirados por seu testemunho, somos chamados a permanecer fiéis, rezando e esperando com esperança, certos de que Deus conduz nossa vida com amor e sabedoria.

0: Cenáculo de Amor, Valmir Alencar. Agora 1:41, às 4, Santo Terço Mariano, e você, meu irmão, minha irmã, rezando com a gente pelo 3104-1043, enviando as suas intenções, por quem você está rezando, por quem você vai rezar, quem pediu hoje orações para você. Reze conosco.
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2: Falamos de catequese e falemos agora de reformas, dissensões, digressões e contra-reformas. Tem tudo a ver com as separações no catolicismo, no protestantismo e no cristianismo. Alguém não gostou, achou uma ideia nova, não quis continuar com os outros, criou uma nova igreja. Ou criou um jeito de ser igreja. Aconteceu naquele tempo e infelizmente acontece hoje. As pessoas se fecham, nunca vão visitar o encontro do outro, mas chamam os outros para o seu. Dificilmente aceitam participar num lugar onde o outro comanda. Isso tudo naquele tempo era assim e continua sendo. É a mentalidade de nós temos mais, somos mais, não queremos nos contaminar com os outros. Infelizmente é o que acontece. Pensem comigo e orem juntos pela unidade da igreja.

0: Tiago Brado, o bom pastor. 1:57, bom dia. 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
0: 2 horas, horário de Brasília.
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0: Abraçando a você que está rezando conosco pela Rádio São Lourenço FM em São Lourenço, Minas Gerais, a 91.1. A você, meu irmão querido, em Boa Vista, Roraima, pela Rádio Monte Roraima FM 107.9. Os irmãos queridos que rezam conosco pela Rádio Boa Nova FM em Iguatemi, no Mato Grosso do Sul, rezando, louvando e agradecendo. E a você pelo nosso WhatsApp, a Cristiane Mota, lá em Ribeirópolis, rezando conosco, pedindo por ela, pela família. Quem reza com a gente também, o Gilberto Locatelli. O Gilberto reza conosco, pedindo por ele, por todos os irmãos que estarão rezando o Santo Terço logo mais às 4 da manhã, louvando e agradecendo ao bom Deus. A Michelle e o Júlio rezando conosco também, por eles dois, pela vida e saúde deles, da família, pela oração também pelo Carlos Renan, pedindo as bênçãos da Mãe Aparecida por todos os nossos irmãos e irmãs em Cristo, em sintonia com a gente. 2 horas, 2 minutinhos.
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0: Alguém por Ti, 2:06 com a Mãe Aparecida, música, fé e missão. Adriana Arides cantando pra gente. 2:06, quem está chegando? Padre Vanderlei Souza, trazendo para nós esse momento de oração aqui no Com a Mãe Aparecida.
1: Olá, meu querido irmão, você que nos acompanha nesse programa Com a Mãe Aparecida, sou o Padre Vanderlei, missionário redentorista. Vamos colocar-nos na presença de Deus, rezar, pedir, agradecer e louvar. Olá, querido irmão, querida irmã, nesta última semana do mês de julho, rezemos com Santo Inácio de Loyola, fundador da Companhia de Jesus, os Jesuítas. A oração de Santo Inácio, alma de Cristo, tornou-se patrimônio da piedade católica, sendo sugerida no Missal Romano como ação de graças após a comunhão. Assim rezemos. Alma de Cristo, santificai-me. Corpo de Cristo, salvai-me. Sangue de Cristo, inebriai-me. Água do lado de Cristo, lavai-me. Paixão de Cristo, confortai-me. Ó bom Jesus, ouvi-me. Dentro das vossas chagas, escondei-me. Não permitais que de vós me separe. No espírito maligno, defendei-me. Na hora da minha morte, chamai-me e mandai-me ir para vós, para que vos louve com os vossos santos por todos os séculos. Amém.
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0: outro, Coral Imaculada Conceição.
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0: Padre José Allen chegando sempre com a sua mensagem para cada um de nós.
2: A paz esteja com você. É sempre uma alegria estarmos unidos para viver esse encontro com Maria. Lembremos que o Evangelho comunica muitas atitudes de Maria. Os passos de Maria são possibilidades de escolha e decisão de cada um de nós. Embora Maria fosse uma criatura extraordinária, os acontecimentos da sua vida podem comparar-se com as etapas da nossa vida, com a vida de todos, com os desafios, possibilidades, desencontros e encontros. Ao percorrer as etapas da vida de Maria, podemos, com ela e como ela, ir descobrindo a arte de viver, de crer, de amar e de crescer na graça e no conhecimento de nosso Senhor e Salvador Jesus Cristo. A autêntica espiritualidade cristã consiste em seguir uma vida orientada pelo Espírito Santo, sempre na busca da vontade do Pai, seguindo o caminho de Jesus. A Virgem Maria é a primeira e mais fiel discípula dessa vida como filha de Deus Pai, como mãe de Deus Filho e, ao mesmo tempo, sua seguidora, sua discípula, conduzida pelo Espírito Santo. Maria assumiu plenamente viver a vontade de Deus quando, na Anunciação, ela disse: "Eis aqui a serva do Senhor, faça-se em mim segundo a tua vontade." Nas bodas de Caná, Maria expressa com atitudes e palavras como fazer a vontade de Deus: "Fazei tudo o que ele vos disser." Foi o que ela disse para os funcionários que estavam atendendo lá nas bodas, e que é um testemunho da sua própria vida. Ela vive fazendo o que Deus diz. Ao proclamar o Magnificat na sua visita à sua prima Isabel, ela revela seu coração pleno da graça de Deus, proclamando a alegria de ser sua serva. "A minha alma engrandece o Senhor, e o meu espírito exulta em Deus, meu Salvador." Que cada atitude de Maria inspire em nossa vida, que a gente possa aprender cada dia a crescer na graça, no conhecimento de Cristo, aprendendo a crer, a amar e a servir a Deus. Que Deus abençoe e que cada dia Maria nos inspire, nos eduque no caminho de Jesus.
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2: Carrilhões da Eternidade. Jesus tinha sido batizado por João, e este agora o apresenta aos primeiros discípulos. Lemos no versículo 38 do capítulo 1 de São João: e Jesus, voltando-se para trás e vendo que o seguiam dois discípulos de João, disse-lhes: quem buscai? E eles disseram: Rabi, quer dizer mestre. Onde habitas? Jesus disse: vinde e vede. Foram e viram onde ele habitava e ficaram lá aquele dia. Era quase a hora décima. Jesus, percebendo que os seguiam, para e pousa sobre eles um olhar e, a fim de lhes tirar qualquer embaraço, pergunta: a quem buscai? Por que me segues? Que desejais de mim? Os dois dão uma resposta, ao mesmo tempo evasiva e confiante: mestre, onde é que morais? Aqui, o título de mestre não significa doutor da lei, é um título de polidez. Perguntando onde morais, deram a entender que gostariam de conversar com ele mais demoradamente. Foram e viram onde Jesus habitava. O evangelho não apresenta que casa seria essa, nas proximidades do Jordão. Certamente alguma cabana de pastor, pois não era lugar muito habitado. A décima hora corresponde às 16 horas. Ficaram com Jesus aquele dia, certamente conversando até alta noite, felizardos que foram. Ora, André, irmão de Simão Pedro, era um desses dois que tinham ouvido o que João dissera: eis o Cordeiro de Deus, eis o que tira os pecados do mundo, e que o seguira. Ele encontrou primeiro seu irmão Simão e disse-lhe: encontramos o Messias, que quer dizer o Cristo, e levou a Jesus. Imaginem, foi André quem levou Pedro a Jesus. Pedro foi o terceiro discípulo a conhecer Jesus. E Jesus, fixando os olhos nele, disse: tu és Simão, filho de João. Tu serás chamado Cefas, que quer dizer rochedo. Assim que Jesus conheceu a Pedro, mudou-lhe o nome. Chamava-se Simão, agora se chamará Rocha. André, irmão de Simão Barionas, o filho de João, são dois que trazem nomes helenizados, nomes gregos. Não eram gregos, mas a língua grega tinha invadido todas aquelas regiões e os nomes não eram helenizados. André é palavra grega e Simão é forma helenizada de Quimion. Ambos eram da Galileia, região muito helenizada, gente muito vibrante para qualquer pensamento messiânico. Queriam que viesse o Salvador do mundo. Era gente muito zelosa da religião. Até a Galileia chegava, portanto, a fama do Batista, que tinha discípulos galileus. Encontramos Messias, disse André a Pedro. Só São João Evangelista usa esse termo Messias, que adaptado ao grego se traduz Cristo ungido. Não se sabe a impressão causada em Pedro por esta notícia de André. Em todo caso, sabemos que acompanhou André até Jesus. Pedro foi lá para ver Jesus. Jesus fixou e mudou-lhe o nome de Simão em Pedro. Mudar o nome era próprio de quem tinha autoridade sobre alguém. como se lê na Bíblia, Gênesis 22, 28, 7, 5. Gênesis 12, 28, Isaías 62, 2. Que tinha autoridade sobre alguém, podia mudar-lhe o nome. O nome imposto a Simão foi Rochedo, Kefa, Kefas, com S nos gregos. É claro que o nome é simbólico. Pedro havia de ter algo que se parecesse com a pedra. Um dia vamos compreender isso quando Jesus lhe disser: tu és pedra e sobre esta pedra edificarei a minha igreja. Foi por isso que Jesus mudou o nome de Pedro. No dia seguinte, Jesus quis ir à Galiléia e encontrou Filipe e disse: segue-me. Filipe era natural da cidade Betsaida, pátria de André e de Pedro. Era, pois, o quinto dia quando Jesus resolveu ir à Galiléia, seguido pelos três companheiros que já arranjara. Encontrou Filipe. Então, Filipe quer dizer amigo de cavalos, nome grego. Agora vem Natanael. Concordemente, identifica-se Natanael com Bartolomeu, filho de Tomé, que nos catálogos foi sempre colocado ao lado de Filipe. Então, Jesus chamou agora Natanael. Segundo São João, era de Cana, da Galiléia. Hoje, Kefkena, distante 8 quilômetros de Nazaré. Essa cidadezinha de Cana, à beira do lago de Tiberíades. Foi ali que Jesus, pouco tempo depois, mudou água em vinho. Tem-se a impressão de que Natanael ou Bartolomeu não conhecia Jesus, que era tido como filho de José. São João, que dera a origem eterna a Jesus, dizendo que desde a eternidade ele era o Logos. Aqui só menciona a expressão popular, filho de José. Natanael achou difícil que o filho do carpinteiro fosse de fato o Messias, mas seguiu a Filipe, que o convidava para ver o Messias, o filho de José. Foi prudente, mas não refratário. Os fariseus foram refratários à fé. Filipe foi ver. O texto diz: Filipe era natural da cidade de Betsaida, pátria de André e de Pedro. Filipe encontrou Natanael, que estava debaixo da figueira, e disse-lhe: encontramos aquele de quem escreveram Moisés na lei e os profetas, Jesus de Nazaré, filho de José. E Natanael disse: de Nazaré pode sair qualquer coisa que preste? Vem e vê, disse-lhe Filipe. Jesus viu Natanael, que vinha ter com ele, e falou: eis um verdadeiro israelita, no qual não há engano. Natanael lhe respondeu: donde me conheces tu? Jesus replicou-lhe: antes que Felipe te chamasse, te vi eu quando estavas debaixo da figueira. Natanael respondeu-lhe: mestre, tu és o filho de Deus, tu és o rei de Israel. Jesus respondeu: por que te disse que te vi debaixo da figueira? Crês? Verás coisas maiores do que estas. Em verdade vos digo: vereis o céu aberto e os anjos de Deus subindo e descendo sobre o Filho do Homem. Diálogo em que se revela o saber, a bondade de Jesus e a boa vontade de Natanael. Um verdadeiro israelita estava ali. Natanael admirava-se de que Jesus o louvasse sem o conhecer, mas apenas o Filho de Deus mostrou o seu saber maior. Creu. Filho de Deus e rei de Israel eram sinônimos de Messias. Natanael ainda não sabia, porém, que Jesus era Deus. Somente creu como os outros, que Jesus era enviado do Pai. mas de modo algum cria ainda na divindade. Não era possível que ele soubesse da divindade de Jesus. Muito imperfeita essa fé no coração dos apóstolos. Mais tarde, Jesus fará amadurecer essa fruta. Devagarzinho, Jesus irá revelando toda a grandeza de sua personalidade. E eles crerão um dia, no sentido mais profundo da palavra, Filho de Deus. Aqui aparece a palavra Filho do Homem. É uma palavra que já se encontra em Daniel. Significa povo de Israel. Ou melhor ainda, o Messias esperado.
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2: 2:30, bom dia. 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
2: Com a Mãe Aparecida, Rede Aparecida de Rádio, juntinho de você, onde quer que você esteja. Nossos irmãos e irmãs em Cristo, obrigado pela sua companhia. Logo mais às 4 da manhã, o Santo Terço, e você, meu irmão, minha irmã, rezando conosco. Começando o dia, louvando e agradecendo a Deus por tudo em nossa vida. 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Deixa eu abraçar aqui uns irmãos que estão rezando conosco nesta madrugada, louvando e agradecendo os nossos irmãos lá no Mato Grosso do Sul, o José Carlos, Dona Neuza, rezando pela família, pelos irmãos cursilistas, por todos aqueles que precisam de nossas orações, louvando e agradecendo. É, agradecer a todo momento por tudo que temos, por tudo que somos. Agora, 2:33.
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0: Padre Juarez de Castro, Jesus, Jesus a te guiar. 2:37.
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0: O que foi semeado entre espinhos representa quem ouve a palavra, mas as preocupações do mundo e a sedução das riquezas a sufocam e tornam estéril. Mateus 13:22. Explicando a parábola do semeador, tratemos especificamente das sementes que caíram entre espinhos. Sabemos o que aconteceu com as sementes. Nasceram e cresceram, mas foram sufocadas pelos espinhos. Em nossa vida, o que representam esses espinhos está em Mateus 13:22. As preocupações do mundo e a sedução das riquezas, elas sufocam e esterilizam a alma do ser humano. As nossas maiores preocupações são a falta de trabalho, consequentemente falta de dinheiro para suprir necessidades na família. As doenças na família que envolve todos com um problema, muitas vezes sem solução. Os amigos que nos envolve com suas diversões e interesses mundanos. As viagens, a aquisição de novos bens e muitos outros espinhos. De que maneira o cristão pode se livrar desses tipos de espinhos? Buscando a Deus em primeiro lugar e todas as outras coisas lhe serão acrescentadas. Vejam os pássaros como vivem. As doenças sempre vão estar presentes na família. Recorrer ao profissional e realizar os cuidados que requerem os enfermos. Quanto aos amigos, devem ser escolhidos entre aqueles que oram ao mesmo Deus. Viagens podem ser uma diversão para o espírito e não uma perversão. Os bens não devem estar acima das nossas necessidades. A nossa fé e o compromisso com o evangelho devem estar acima de tudo. O cristão ganancioso não reflete em suas atitudes. Viver no mundo de hoje está muito difícil. Querer, comprar, gastar, esbanjar para mostrar ao outro que você tem dinheiro não resolve os nossos problemas de ansiedade. Meu Deus, quantas vezes deixei os espinhos deste mundo abafarem a minha fé. Poda em mim tudo o que me afasta de ti. Amém.
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Alice. Agora 14 minutinhos, 15 minutos faltando para as 3 horas da manhã. Esposa das esposas, irmã Kelly Patrícia. 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
1: Os santos nos ensinam, hoje, dia 28 de julho, é dia de Santo Inocêncio I, Papa. E eu, Padre André, estou com você, amigo e amigo ouvinte, para conhecermos a história deste grande santo. Eleito pontífice no ano 401, Inocêncio I governou a igreja por 16 anos, num período de muitos conflitos para o Império Romano. Em 410, Roma estava sendo conquistada e saqueada por povos bárbaros. Os saques e devastações só não atingiam as igrejas e a autoridade pontifícia. A solicitude para com todas as igrejas é demonstrada pelo grande número de cartas que o Papa enviava. Essas cartas constituem o primeiro núcleo das coleções canônicas, ou cartas encíclicas, que fazem parte do magistério ordinário dos pontífices. Inocêncio I se empenhou pela disciplina eclesiástica e para que a tradição fosse respeitada por todas as igrejas. Muito orientou sobre liturgia e sobre os sacramentos. Também combateu as heresias de seu tempo, agindo sempre com humaníssima sensibilidade, confortando e aliviando os sofrimentos, com um coração sempre aberto e compreensivo. Morreu no dia 28 de julho do ano 417, em Roma. Pedindo hoje a intercessão de Santo Inocêncio I, rezemos pelos dirigentes da Igreja de Cristo, para que, inspirados pelo exemplo deste santo, sejam bons pastores, zelosos para com o rebanho, promotores da verdadeira comunhão e da unidade de todas as pessoas em Cristo Jesus. Santo Inocêncio I, rogai por nós.
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0: 3 horas, horário de Brasília.
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0: Com a Mãe Aparecida, Rede Aparecida de Rádio, juntinho de você, na sua casa, no seu trabalho, na estrada, onde você estiver. Nossos irmãos e irmãs em Cristo, rezando conosco em mais uma madrugada. Daqui a pouquinho, daqui a 59 minutos, o nosso Santo Terço Mariano, começando bem o nosso dia, o dia 4 da manhã, quase amanhecendo, e agradecendo por mais um dia, agradecendo pelas bênçãos e graças que o Senhor tem derramado sobre nós, agradecendo sempre a intercessão, as bênçãos de nossa mãezinha querida, a Senhora Aparecida, na nossa vida, na vida dos nossos familiares, no nosso trabalho, em tudo, a mãe sempre está presente, tomando conta, nos levando sempre para o caminho do Senhor Jesus. 3 horas, 2 minutinhos, continue enviando a sua mensagem de fé, de amor, paz e esperança e as suas intenções para o Santo Terço.
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0: dia. 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
1: Olá, meu irmão, minha irmã. Graça e paz para você e sua família. No evangelho hoje, Jesus continua sua fala em parábolas. Desta vez, oferece aos discípulos a explicação do trigo e do joio. Jesus explica que o joio e o trigo crescem juntos, representando a mistura de bem e mal no mundo. Invoquemos a luz do Espírito Santo para que abra as nossas mentes e corações ao acolhimento da palavra do Senhor.

Espírito Santo, tu que habitas, tu que falas, rezas e ages em mim, abra-me a palavra, que a minha mente e o meu coração sejam o terreno bom onde a semente da palavra possa germinar, crescer e frutificar, para que a minha vida seja transformada. Amém. Hoje, 28 de julho, a liturgia nos oferece o Evangelho de Mateus, capítulo 13, versículos 36 a 43.

Então, tendo despedido as multidões, Jesus foi para casa. Seus discípulos aproximaram-se, dizendo: explica-nos a parábola do joio no campo. Ele lhes respondeu: aquele que semeia boa semente é o filho do homem. O campo é o mundo. A boa semente são os filhos do reino. O joio são os filhos do maligno. O inimigo que os semeia é o diabo. A colheita é o fim dos tempos. E os ceifeiros são os anjos. Deus permite que o joio cresça junto com o trigo para que o conheçamos como graça. O bem é o pequeno, às vezes imperceptível, até mesmo misturado com o mal. É este o mundo que Deus ama e a quem mandou seu filho para salvar. As forças contrárias ao reino de Deus aproveitam a oportunidade e semeiam confusão em meio ao trigo. A ambiguidade existe, mas no final os justos brilharão como o sol. Experimentamos esse mistério de zonas sombrias mesmo dentro de nós. Elas precisam ser iluminadas. Devido à semelhança entre joio e trigo, é preciso muito discernimento. Se o joio for arrancado no momento equivocado, o trigo pode ser arrancado junto com ele. Essa é a pedagogia de Deus, a pedagogia da misericórdia e da paciência. Aquele que semeia boa semente é o filho do homem. O campo é o mundo, a boa semente são os filhos do reino. O Senhor nos convida a sermos praticantes da palavra. Neste momento, vamos dispor o nosso coração para a vivência de sua palavra.

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1: Hoje, dia 28 de julho, nós vamos conhecer a história de Betsabeia, rainha em Israel. Ela é Betsabeia, filha de Eliã, esposa de Urias, o Hitita. Essa história você vai conferir no segundo livro de Samuel, capítulo 11, versículo 3. O nome Betsabeia significa a viçosa. Ela era filha de Eliã. Casou-se com um alto oficial da corte de Davi chamado Urias. Quando seu marido estava na guerra, o rei Davi notou sua beleza enquanto ela se banhava no terraço de sua casa. Mandou chamá-la, apaixonou-se por ela, a seduziu e manteve relações com ela. Acontece que ela engravidou do rei. E para evitar um escândalo, Davi mandou chamar Urias para Jerusalém, para que ele dormisse com a mulher e assumisse o filho. Só que, naquela época, os soldados que estavam em batalha, eles não podiam manter relações com suas esposas. Urias não traiu seus ideais de soldado e não foi para casa. Davi mandou então que o general Joabe fizesse um ataque suicida contra a cidade de Rabá dos Amonitas, para que Urias morresse em batalha. E assim foi feito. Tendo morrido Urias, Davi chamou Betsabeia para morar com ele no palácio. Diante desse crime, o profeta Natan foi ter com Davi. Contou para ele a parábola da ovelhinha do pobre, levando Davi a pronunciar a sentença contra si mesmo. Como castigo, o primeiro filho de Betsabeia com Davi ficou gravemente enfermo e morreu. Mas seu segundo filho será o rei Salomão. Quando Davi já estava velho, perto do fim da vida, Betsabeia começou a movimentar as forças políticas para que Salomão fosse declarado sucessor de Davi. Com o apoio do profeta Natan, Betsabeia atingiu seus objetivos e Salomão reinou no lugar de seu pai. E ela se tornou assim a rainha mãe, com muitos poderes na corte. No entanto, ela fracassou na tentativa de obter de Salomão o casamento entre a última concubina de Davi, Abissag, e Adonias. Mateus coloca Betsabeia na genealogia de Jesus, mas sem citar seu nome, chamando-a apenas de aquela que foi mulher de Urias. É uma forma de denunciar o crime de Davi e o poder de Betsabeia.
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1: Bem-vindo, bem-vinda à Escola de Maria, a melhor e mais perfeita discípula da palavra. Que alegria receber você, meu irmão, minha irmã, na Escola de Nossa Senhora, onde nós aprendemos lições preciosas para a nossa vida. E nós continuaremos a falar sobre a missão social da Virgem Maria, a missão de Maria. E para isso temos um livro publicado pela Editora Santuário, este livro que é um presente de Deus, uma graça em nossa vida, onde nós aprendemos detalhes especiais da vida de Nossa Senhora. A dimensão social de Maria, a mulher que caminha com seu povo. Maria é presença nas casas mais simples da nossa sociedade e também no coração daqueles que se abrem a Deus para seguirem suas missões, seus carismas e receberem do Senhor tantos dons. Maria foi aquela que recebeu perfeitamente os dons que o Senhor concedia. Ela se abriu inteiramente à graça de Deus. Por isso, o anjo Gabriel, ao se aproximar dela, disse: "Alegra-te, ó cheia de graça, porque o Senhor está contigo." Tamanha abertura de seu coração em acolher ao Senhor da vida. Maria é para nós exemplo de acolhimento à vontade de Deus. Ela escutou a palavra que o anjo havia trazido para ela diretamente de Deus e se abriu a esta palavra de modo a assumir sua missão. Ela disse: "Eis aqui a serva do Senhor, faça-se em mim segundo a vossa palavra." A partir daí, Maria assumia uma grandiosa missão de ser mãe de Deus e mãe da humanidade. Lembrando que ser mãe da humanidade não despreza o fato de ela ser também mãe da nova realidade humana. Maria vence o pecado com Jesus. Por ser mãe de Jesus, foi preservada de toda a culpa, de toda a mancha. Ela é a Senhora Imaculada, a mais bela de todas as criaturas. Maria, mãe que caminha com seu povo, ensina-nos a caminhar. Ela é a mestra da vida nova, porque todos os seus sinais e gestos nos apontam para Jesus, nosso caminho, nossa verdade e nossa vida. Meu irmão, minha irmã, muito obrigado pela sua presença na Escola de Maria. Sempre uma grande alegria ter você aqui. Que no sorriso da Mãe Aparecida você possa continuar também sua missão, assim como Nossa Senhora é mestra na missão e na vida. Obrigado pela sua companhia. Fiquem com Deus. Até o nosso próximo encontro.

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5: 3:36.
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5: Com a Mãe Aparecida, Rede Aparecida de Rádio, onde quer que você esteja, rezando conosco daqui a 24 minutinhos, o nosso Santo Terço. E você, meu irmão, minha irmã, rezando conosco, pedindo, louvando e agradecendo por tudo.
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0: Adoração e vida, hoje livre sou. 3:44. Quem está chegando é Ilô Silvério com o nosso momento de reflexão aqui no Com a Mãe Aparecida. Para você,
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2: Aquele que ora se conscientiza de sua necessidade e pede auxílio. Ninguém nos pode solucionar nossos mais profundos problemas, nem dar remédio a nossas mais íntimas necessidades. Às vezes, temos feito tudo o que nos cumpria fazer, mas nada conseguimos. É então o momento de reconhecer que só Cristo pode solucionar nossos problemas. É a hora de recorrer a Jesus com plenitude de confiança, mas com não menor certeza de nossa indigência. É então que na oração descobrimos que o Senhor é alguém que se preocupa conosco e com quem se tem de ter relações pessoais. É então que descobrimos que mesmo que todos nos abandonem, Jesus está sempre do nosso lado e com seu poder e com sua bondade.
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2: Bom dia, meu amigo, minha amiga. Um mestre encarregou seu discípulo de cuidar de um campo de arroz. No primeiro ano, o discípulo vigiava para que nunca faltasse a água necessária. O arroz cresceu forte e a colheita foi boa. No segundo ano, o discípulo teve a ideia de acrescentar um pouco de fertilizante. O arroz cresceu rápido e a colheita foi maior. No terceiro ano, ele colocou mais fertilizante. A colheita foi maior ainda, mas o arroz...
3: Vem

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5: Bom dia, bom dia, bom dia. Terça-feira, 28 de julho. Está entrando no ar mais um programa sucesso, sob direção geral de Padre Ricardo Fidelis, na produção Luiz Antônio. Programação, locução e a recepção é minha, Carlos André, com você a partir de agora, informando, divertindo, evangelizando.
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5: Bom dia para você de Sacramento, cidade circunvizinha, as comunidades rurais. Bom dia para você, internauta, onde quer que estejam, meu muito obrigado pelo carinho, pela sintonia. Você trabalhando, você se preparando para mais um dia de trabalho. Aos motoristas, obrigado pela carona. 4:02, 16 graus agora em Sacramento, a umidade relativa do ar 48%. Seja bem-vindo, seja bem-vinda, participe do programa 3351-1735 ou mande aí seu WhatsApp 99197-1748. Peça sua música, mande o seu bom dia, faça o seu oferecimento. Afinal, aqui é você quem comanda a programação musical. 4:03, 4:03, é muito bom estar com você. Tá aí tomando o seu café? Tá preparando o seu almoço? Já está indo pro trabalho? Então, bom dia para você, obrigado aí pela sintonia. Aos motoristas, obrigado pela carona, bênçãos e proteção de Nossa Senhora e São Cristóvão. Bom dia para você, meu amigo produtor rural, você homem do campo, que já está aí firme no eito, firme na tirança de leite. Bora lá juntinhos, eu de cá e vocês de lá. 4:03, bora lá para mais um programa sucesso. Bom dia, bom dia.
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5: Ao vivo e a cores com você nesta madrugada de terça-feira, 28 de julho. Bom dia. Milionário José Rico, mais uma noite vou dormir sem

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1: 4:08, bom dia.
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0: Doutor, antes Zé Fortuna, Esteio de Aroeira, foi pro Wilson lá em Uberaba, quase chegando em Delta já. Wilson, bom dia para você. Deus abençoe, muito obrigado aí pela carona, pela companhia. Seja sempre bem-vindo, fique à vontade para participar da programação musical. E abrindo o programa de hoje, os Gargantas de Ouro, Milionário e José Rico, mais uma noite vou dormir sem o meu bem. Bom dia para você na sintonia.
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0: Bom dia, bom dia. 4:18. Oi, dona Dair Borges, pessoal no Flamboyant, bom dia para dona Francisca no Rosário. Meu abraço aqui também a Sandra, tudo bom, Sandra? Bom dia pro pessoal na Fazenda Santa Terezinha. Ô Sérgio, bom dia Franciel, tudo bom aí com vocês, tudo certo? Família, está tudo bem? Meu abraço para cada um de vocês aí. O José Ivan e a Sirlei lá na Fazenda Jatobá, fala comigo, Ivan, bom dia, né? Para também pessoal lá em Uberaba, é, o Marco Antônio aí no Parque das Aroeiras, tudo bom, Marco? Abraço aí para você, seja bem-vindo. Bom dia pro Luiz aí no bairro São Benedito, tudo bom, Luiz? Abraço aí. Senhor Agostinho em Conquista, tudo bom, senhor Agostinho? 4:19. Ele Silvio Zé Goiano, carteiro, bom dia. Bom dia, senhor Zico. Bom dia, dona Joana. Alô, pessoal na Fazenda Aldeia.

0: 4:29. Acerte o seu relógio. 4:29.
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0: 4:31.

0: Carlos e Maurício, Pagodão da Viola Véia, antes César e Paulinho, O Diabo Carrega o Saco e Negrinho Parafuso com Tchão Carreiro e Pardinho. Bom dia pro senhor Silvio Bisinotto e a família, tudo bom, senhor Silvio? Abraço fraterno, Deus abençoe vocês. A Helena também na sintonia. Oi, dona Francisca, bom dia aqui, pessoal lá em Rifaina, é o Vitor na sintonia, tudo bom, Vitor? Bom dia. Abraço também pro Rony, seja bem-vindo, Rony, o Daniel e a Letícia também acompanhando a 100,3. E a você aí na sua casa, no seu local de trabalho, enfim, onde quer que esteja, vamos que vamos, né? Carlos André Pistiento da gripe, garganta tá daquele jeito, bora lá então, muita moda e pouca prosa.
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2: 4 horas 42 minutos.

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1: 4:45, 15 faltando para 5. Bom dia.
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0: Nota de falecimento. 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Seu corpo está sendo velado no velório municipal Maurício Bonatti. Por este ato de fé e solidariedade cristã, a família antecipa sinceros agradecimentos. Comunicamos o falecimento de Joana Borges da Silveira, conforme notificação da funerária Boschetti.
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3: 4:47. Bom dia.

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2: Bom dia, Rádio Sacramento. Aqui é o Thiago Sabino de Uberaba, tudo bem? Eu queria oferecer uma música pra minha tia Francisca lá no Rosário. Eu queria pedir a música Cio da Terra, com Pernambuco e Chavantinho. Toca pra nós aí, por favor. Bom dia, ótima terça-feira a todos. Com Deus.
3: 4:52, bom dia.

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1: Bom dia, 5 horas em ponto.
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1: 5 horas 3 minutos.
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8: Bom dia, bom dia, bom dia, 5 horas 4 minutos, 5 e 4, terça-feira, 28 de julho deste ano de 2026. Bom dia para você que está acordando agora, bom dia para você que está comigo desde as 4 da madrugada. aos amigos motoristas, obrigado pela carona. Bom dia para você que tá aí tomando seu café, tá movimentando já para ir pro trabalho, tá terminando o almoço. Meu abraço fraterno, minha gratidão a cada um, a cada uma que mais uma vez me acolhe aí na sua casa, no seu descanso, no seu trabalho. E a você, motorista, muito obrigado pela carona. 3351-1735 para você participar ou mande aí seu WhatsApp. Motorista, muito obrigado pela carona. 3351-1735 para você.

comigo também lá na Coab. Pio, bom dia, tudo bom? Tudo certo aí? Vamos que vamos, né? Boa terça-feira a todos. 5 e 6. Elivandro Cristiano, bom dia. Bom dia para Maria Lúcia no Chafariz. Oi, Adriana Terra.

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1: 5:12. A hora certa para você. 5:12.

0: Fernando Boldrin, Minas Gerais, Tonique Tinoco, Rio Pequeno, e abrindo a segunda hora do programa de hoje, Pena Branca e Chavantinho, encontro de bandeiras, bom dia. 5:15, 5:15.
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0: Bom dia a você, amigo ouvinte, sintonizado na 100,3. Seja bem-vindo, acerte o seu relógio. 5:16.
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1: 5h22.
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4: 5:24.
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0: E na sem o Zico e o Zeca, a Anitta e a Inchada, foi pra Maria Lúcia lá no Chafariz. Tucano, bom dia, bora lá, menino, não bambeia não, vamos firme. Bora lá em terça-feira, abraço aqui pro meu amigo ouvinte, o Caio Tunai, lá em Águas Lindas de Goiás. Tudo bom, Caio? Seja bem-vindo, excelente terça-feira pra você. A Darcy em Canápolis, tudo bom, Darcy? Bom dia pro meu amigo Arthur, abraço pro Robson e a família. Senhor Diácono Vantuil, sua bênção, Diácono, seja bem-vindo. Maria Helena, bom dia, madrugou hoje, hein? Tudo certinho aí, tudo beleza? Abraço aqui também, cadê aqui? A Fernanda, tudo bom, Fernanda? Bom dia, Deus abençoe vocês também, muito obrigado pelo carinho. A Poliana e o José Humberto, pessoal aí no bairro Maria Rosa, tudo bom, Poliana? Meu estimado amigo José, nosso querido Gasolina, Deus abençoe vocês aí, um abraço pra Carla, pro Pedro, também aí, né? Meu estimado amigo Guilherme, Deus abençoe a todos aí, na sintonia também, meu amigo Samuel, tudo bom, Samuel? Abraço aí pro senhor José, pra dona Romilda, pessoal na Fazenda Boa Vista, sejam bem-vindos. Breve quero fazer uma visita aí para vocês, tá certo? Dona Romildo faz um pão de queijo que eu vou te contar. Vai ser bom para cá, hein? Deus abençoe vocês aí. Muito obrigado, Samuel. Um abraço aí para você, para os seus pais e toda a família. Dona Cida, senhor Reginaldo, bom dia. 5:32. Carlos André hoje tá falando pouquinho, né? Negócio tá brincadeira não, a gripe do cão, como diz o ditado, aí me desculpe da palavra, mas, né? E a voz vai sumindo porque a garganta tá daquele jeito, né? Uma febre de levezinha aí, parece que tá uns 39,5, mas vamos que vamos, não pode abambiar, né, Tucano? Bora lá, firme.
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0: Bom dia, 5 horas 35 minutos, 5h35. Um bom dia pra Cida lá em Conquista, Fátima. Meu muito obrigado aí pela sintonia. Senhor Domingos no sítio Santo Antônio, tudo bom, senhor Domingos? Bom dia aí pro senhor, pra família. Meu abraço também a Carmen, seja bem-vinda, Carmen, bom dia.

0: 5:43.
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1: 5:45, 15 para 6, faltando. Bom dia.
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1: Bom dia, já nossa oração da manhã. Convido a você para que juntos possamos pedir as bênçãos, a proteção de Deus, a intercessão de Nossa Senhora e, de um modo particular, pedir a bênção de São Brás, né, para a gente possa recuperar aí a garganta, a voz. Né, então, que nesta oração da manhã, nas suas orações, possa, né, pedir a intercessão de São Brás pela saúde de minha garganta, instrumento do meu trabalho. Rezamos por você, com você, pela sua família, pelos aniversariantes de hoje, celebrando o dom da vida: Valdair Cândida da Silva, Marisete Cristina de Melo Oliveira, Adriana Aparecida de Souza, José Gaspar de Oliveira e por todos que celebram mais um ano de vida. Rezamos por você, pela sua família, as intenções que cada um traz no seu coração, de pedido, de agradecimento. rezo pela minha família, especialmente pelos meus pais. Rezamos também por todas as pessoas que se encontram enfermas, acamadas, hospitalizadas, necessitando da graça da saúde. Também rezamos pelo Santo Padre o Papa, pelo nosso arcebispo, nosso pároco Padre Ricardo, Padre Márcio André, Padre José Eduardo, por todos os sacerdotes, diáconos, religiosas. Rezamos também por todas as crianças, os jovens, os idosos, pelos sócios do Clube de Amigos da Rádio Sacramento e por você que nesse momento irá parar um instante para que juntos possamos unirmos em oração, pedindo as bênçãos, a proteção, a intercessão de Nossa Senhora nesta manhã de terça-feira.
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2: Bom dia, queridos ouvintes da Rádio Sacramento. Eu sou o Padre Ricardo Fidelis e vamos iniciar neste momento a Oração da Manhã, nesta terça-feira. Em nome do Pai, do Filho e do Espírito Santo. Amém. Da luz Criador, vós mesmo sois luz e dia sem fim. Vós nunca da noite provastes as trevas, só Deus é assim. A noite já foge e o dia enfraquece dos astros a luz. A estrela da aurora, surgindo formosa, no céu já reluz. Os leitos deixando, a vós damos graças com muita alegria, porque novamente, por vossa bondade, o sol traz o dia. Ó Santo, pedimos que os laços do Espírito nos prendam a vós, e assim não ouçamos as vozes da carne que clamam em nós. As almas não fira a flecha da ira que traz divisões. Livrai vossos filhos da própria malícia dos seus corações. Que firmes na mente, castos no corpo, de espírito fiel, sigamos a Cristo, caminho e verdade, doçura do céu. O Pai piedoso nos ouça bondoso, e o Filho também. No laço do Espírito, unidos, dominam os tempos. Amém. Senhor, meu primeiro pensamento nesta manhã que começa se dirige para ti, que velaste meu sono e assististe o meu despertar. Tu moras nas alturas e habitas bem no íntimo de minha vida, e todo este dia é teu. Consagro-te agora a jornada que começa, que o meu trabalho seja fecundo como o orvalho do teu amor e a força da tua bênção. Em vão trabalham os homens se tu não os amparas. Permite que eu possa responder claramente a todos a respeito da esperança que existe em mim. Que todos aqueles que eu encontrar possam receber uma palavra amiga de meus lábios, um gesto acolhedor de minhas mãos e uma oração sincera do meu coração. Olha na mesa daqueles que sofrem e que possam se alimentar para recuperar as forças e continuar a caminhada da vida. Que hoje à noite eu possa estar novamente contigo na intimidade, como alguém que reencontra um amigo, para poder dar graças pelo dia que me destes. Vamos acolher neste momento a palavra de Deus, o evangelho do dia desta terça-feira. Que esta palavra ilumine nossas vidas,

0: Terça-feira, dia 28 de julho. Evangelho segundo São Mateus, capítulo 13, versículos 36 a 43. Então, tendo deixado as multidões, Jesus foi para casa. Seus discípulos se aproximaram dele e lhe pediram: "Explica-nos a parábola do joio do campo." Ele respondeu: "Quem semeia a boa semente é o filho do homem. O campo é o mundo, a boa semente são os filhos do reino, o joio são os filhos do maligno. O inimigo que o semeou é o diabo, a colheita é o fim do mundo, os ceifadores são os anjos. Tal como o joio é recolhido e queimado no fogo, assim será no fim do mundo." Palavra da salvação. Glória a vós, Senhor. Meus irmãos e minhas irmãs, mais uma homilia de Jesus após proclamar sua mensagem, a exemplo do que fez com a parábola do semeador que vimos na última sexta-feira. Na explicação da parábola do trigo e do joio, Jesus apresenta a história humana dividida em dois grupos opostos, um sob a liderança do divino semeador, composto por membros do reino, e outro composto por aqueles que seguem o maligno. Deus é paciente e permite que os filhos do semeador maligno cresçam no campo, ou seja, movimentem-se pelo mundo, mas isso para não correr o risco de eliminar o trigo juntamente com o joio. No dia do julgamento, uns e outros serão separados e o Cristo glorioso purificará inteiramente sua igreja de todo mal. Na igreja e no mundo hoje, conseguimos distinguir o trigo do joio? Conseguimos ver claramente o que é obra de Deus e o que é obra do maligno?
1: Depois de ouvir a palavra do Senhor, vamos elevar as nossas preces. Concedendo-nos a alegria de louvá-lo nesta manhã, Deus fortalece a nossa esperança. Por isso, vamos dirigir a Ele a nossa oração cheios de confiança. Deus fortalece a nossa esperança. Por isso, vamos dirigir a Ele a nossa

0: nosso amor fraterno. Vós que confiastes aos seres humanos a tarefa de governar o mundo, concedei que o nosso trabalho vos dê glória e santifique os nossos irmãos e irmãs. Vós que sois tão bom e generoso, concedei a vossa graça a todos os ouvintes da Rádio Sacramento que ao longo da nossa programação apresentaram as suas intenções. Que todos recebam a saúde do corpo, a proteção da alma, o auxílio em suas necessidades espirituais e materiais. E concedei também, Senhor, a vossa graça a todos os membros do Clube de Amigos que nos ajudam nesta importante tarefa de evangelizar pela Rádio Sacramento. Apresentando todas estas intenções, rezemos a oração que o Senhor nos ensinou. Pai nosso que estais no céu, santificado seja o vosso nome. Venha a nós o vosso reino. Seja feita a vossa vontade, assim na terra como no céu. O pão nosso de cada dia nos dai hoje. Perdoai-nos as nossas ofensas, assim como nós perdoamos a quem nos tem ofendido. E não nos deixeis cair em tentação, mas livrai-nos do mal.
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0: Senhor, no início deste dia venho pedir-te saúde, força, paz e sabedoria. Quero olhar hoje o mundo com olhos cheios de amor, ser paciente, compreensivo, manso e prudente, ver além das aparências teus filhos como tu mesmo os vês, e assim não ver senão o bem em cada um. Cerra meus ouvidos a toda calúnia, guarda minha língua de toda maldade, que só de bênçãos se encha meu espírito. Que eu seja tão bondoso e alegre, que todos quantos se achegarem a mim, sintam a tua presença. Senhor, reveste-me de tua beleza, e que no decurso deste dia, eu te revele a todos. Amém. Vamos pedir a nossa mãe, Maria Santíssima, que nos conceda a graça e a bênção que necessitamos. Vamos nos confiar a ela, pedindo que Nossa Senhora nos acompanhe ao longo de todo este dia, nos concedendo a saúde do corpo, a proteção da alma, as bênçãos que necessitamos.
2: Nossa
0: Ó minha Senhora e minha Mãe, eu me ofereço todo a vós e em prova de minha devoção para convosco, vos consagro neste dia meus olhos, meus ouvidos, minha boca, meu coração e todo o meu ser. E já que sou vosso, ó incomparável Mãe, guardai-me e defendei-me como propriedade vossa. Amém. Ave Maria, cheia de graça, o Senhor é convosco. Bendita sois vós entre as mulheres, e bendito é o fruto do vosso ventre, Jesus. Santa Maria, Mãe de Deus, rogai por nós, pecadores, agora e na hora de nossa morte. Amém. Queridos ouvintes da Rádio Sacramento, vamos neste momento receber a bênção de Deus para este dia que está começando. O Senhor Jesus Cristo esteja a teu lado para te defender, dentro de ti para te conservar, diante de ti para te conduzir, atrás de ti para te guardar, acima de ti para te abençoar. Ele que vive e reina pelos séculos dos séculos. Amém. A bênção de Deus Todo-Poderoso, Pai, Filho e Espírito Santo. Amém. Um feliz e abençoado dia para todos os queridos rádio ouvintes da Rádio Sacramento.
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2: Bom dia, 6:12, é hora de informação. Vamos saber como fica o tempo e a temperatura para esta terça-feira.
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0: 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Esta terça-feira será marcada por contrastes entre todas as regiões do Brasil. Enquanto uma nova frente fria associada a uma área de baixa pressão no interior e continente mantém o risco de chuva forte e temporais no Rio Grande do Sul, uma massa de ar seco continua predominando sobre grande parte do Sudeste, Centro-Oeste e interior do Nordeste, garantindo tempo firme, calor durante a tarde, baixos índices de umidade relativa do ar. Para a região Sudeste, a massa de ar seco continua predominando sobre toda a região, mantendo a atmosfera estável, impedindo a formação de nuvens carregadas. O tempo permanece firme em São Paulo, Rio de Janeiro, Minas Gerais e no Espírito Santo, com predomínio de sol e poucas nuvens. Apenas o Nordeste de Minas Gerais poderá registrar chuva. As temperaturas continuam em elevação durante a tarde, enquanto a umidade relativa do ar permanece baixa na faixa norte paulista, Triângulo Mineiro, Noroeste, Oeste, Norte e parte sul de Minas Gerais, principalmente no Oeste Mineiro, onde os índices poderão chegar a menos que 20%. Em Sacramento, nesse momento, 15 graus, a umidade relativa do ar 53%. A máxima prevista para hoje, 27 graus, nesse momento 13 quilômetros por hora os ventos. A umidade relativa do ar varia de 41 a 87%. Pode ocorrer aí pancadas isoladas no final da tarde e início da noite. Portal climatempo.com com as informações do tempo e a temperatura.
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0: Olá, bom dia, bom dia. Seja bem-vindo à nossa programação. 6:16.
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3: Nota de falecimento. A família de Joana Borges da Silveira comunica com pesar seu falecimento e convida parentes e amigos para o seu sepultamento a realizar-se hoje às 8 horas no cemitério São Francisco de Assis. Seu corpo está sendo velado no velório municipal Maurício Bonatti. Por este ato de fé e solidariedade cristã, a família antecipa sinceros agradecimentos. Comunicamos o falecimento de Joana Borges da Silveira, conforme notificação da funerária Boschetti.
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5: 6:21.

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3: Bom dia, 6:23, 6:23, um abraço pro meu amigo João Kleber e a família lá no sítio João e Maria, aí na comunidade Caxambu. Falando nisso, viu, João? Hoje tem Santa Missa na comunidade Caxambu, aí na fazenda do Jorge e da Lena. Atenção, pessoal da comunidade Caxambu. Santa Missa hoje às 19 horas, né? Mas antes tem aí, né, a visita da imagem Nossa Senhora Aparecida. Santo Terço às 18:30. Então, por volta aí de 18:20, 18:30 no máximo, nós já estaremos chegando aí na comunidade Caxambu. Ontem estivemos lá no Quenta Sol, né? Meu abraço a todos aí da comunidade Quenta Sol. Muito obrigado aí pelo carinho, pela acolhida. E amanhã 7 voltas. Então, pessoal das 7 voltas, amanhã às 18:30 também nas 7 voltas. E na sexta-feira, na comunidade Olhos d'Água. Atenção, pessoal aí da comunidade Olhos d'Água. Sexta-feira, Santa Missa aí na fazenda do Danilo e da Talita. Então, abraço a todos aí de nossas comunidades rurais. Hoje, Caxambu, amanhã 7 voltas e sexta-feira, comunidade Olhos d'Água, encerrando aí as celebrações da Santa Missa nas comunidades rurais nesse mês de julho. A Dercília, bom dia, tá lá em Garapava, tudo bom, Dercília? Seja bem-vinda, abraço fraterno, obrigado aí pela sintonia. Meu amigo Cacildo Bianchini, bom dia pro Devaldo também. A Ângela Seregatti lá em Mojimirim. Alô, equipe Agromil, bom dia para todos, tudo bom, Marcos? Tudo jóia aí, abraço pra turma, meu amigo Deivão, cadê Deivão? Futebol hoje? Vou faltar lá hoje de novo, hein? Bora lá então, abraço aí para você, né? Para toda a equipe aí, Guilherme, né? O Thiago, moçada firme no Eita e o Ronaldo e a todos aí. A Márcia Inês tá no Rosário, tudo bom, Márcia? Deus abençoe você e toda a família, muito obrigado aí pelo carinho também. Meu amigo Júlio Avião, Júlio César lá no Ranchinho Boa Vista, tudo certinho aí, meu patrão? Satisfação em vê-lo ontem, saber que tá tudo bem. Abraço fraterno aí, excelente terça-feira, Deus abençoe a todos. Vamos de moda, Carlos André tá quase pifado da goela aqui, mas vamos que vamos, né? 6:26, bom dia.

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1: 6:33. 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
1: Seis horas, 6:35.
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6: Indicadores agropecuários com Diego Brião. Soja.
7: Os contratos futuros de soja com vencimento em agosto registraram queda nos Estados Unidos na segunda-feira. Na Bolsa de Chicago, a cotação era de US$ 12,08 por bushel. Valores no mercado físico no Brasil por saca de 60 quilos. Estado do Mato Grosso, cidade de Rondonópolis, R$ 136. Bahia, Luiz Eduardo Magalhães, R$ 128,50. E Rio Grande do Sul, não me toque, R$ 126.
6: Boi gordo.
7: Indicador do boi, São Paulo, R$ 344,59 por arroba. E Mato Grosso, R$ 325,08 por arroba.
6: Café.
7: Os contratos futuros de café arábica com entrega prevista para setembro terminaram a segunda-feira em Nova York, nos Estados Unidos, em elevação. A cotação era de R$ 2.193,80 por saca de 60 quilos. No Brasil, no mercado físico, valores do café arábica, tipo 6, por saca de 60 quilos. Minas Gerais, Varginha, R$ 1.830 e São Paulo, Franca, R$ 1.800.
6: Milho.
7: Valores no mercado físico, por saca de 60 quilos. Paraná, Marechal Cândido Rondon, R$ 55. Valor em elevação na comparação com a cotação anterior, e Goiás Rio Verde R$ 50, em queda.
6: Laranja.
7: Os contratos futuros de suco de laranja com entrega prevista para setembro terminaram a segunda em Nova York em queda. A cotação era de US$ 141,45 de dólar por libra peso. Valor da laranja pera extra no mercado físico, Minas Gerais, Belo Horizonte, R$1,75 por quilo em estabilidade.
6: Uva.
7: Valores no mercado físico, Rio Grande do Sul, região serrana, tipo Niágara, média semanal, R$8 por quilo em queda. E Pernambuco, tipo Isabel, preço médio comercial, R$120 para caixa de 18 a 20 quilos em estabilidade.
6: Algodão.
7: Valores do algodão em pluma por arroba. Mato Grosso Sorriso, R$126,52 em elevação. E Bahia, região oeste, R$136 em queda.
6: Cacau.
7: Os contratos futuros de cacau com entrega prevista para setembro terminaram a segunda-feira em Nova York em queda. A cotação era de $5,100 por tonelada.
6: Indicadores Agropecuários, um conteúdo do Grupo Rádio Web. Informação que amplifica conexões.
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1: 6:39. Bom dia.
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1: 6 horas 42 minutos.

0: Os dois violeiros com Popurria e Saudade, Raízes do Amor. Antes cantou para nós aqui o Teodório Sampaio, Sangue Caipira. Um abraço pro Paulo lá de Juiz de Fora. Tudo bom, Paulo? Seja bem-vindo. Abraço fraterno. Deus abençoe aí o senhor e toda a família. Muito obrigado por sintonizar a 100,3, pessoal de Juiz de Fora. Lá em Franca, a Marlene está na sintonia. Seja bem-vinda, Marlene. Meu abraço a todos da comunidade Caxambu também, que hoje estarão recebendo a imagem peregrina de Nossa Senhora Aparecida e também a Santa Missa. Então, pessoal aí do Caxambu, abraço a todos e logo mais por volta de 18h30 estaremos chegando aí, se Deus quiser. Amanhã, pessoal da comunidade Sete Voltas, atenção pessoal aí das Sete Voltas, às 18h30, a recepção da imagem e às 19h, a Santa Missa. E na sexta-feira, pessoal da comunidade Olhos d'Água, abraço a todos aí, do pessoal da comunidade Olhos d'Água. Então, hoje Caxambu, amanhã Sete Voltas e na sexta-feira, comunidade Olhos d'Água. A imagem peregrina de Nossa Senhora Aparecida está visitando as comunidades rurais. Então, você, né, que tem um voto a cumprir, uma promessa, não perca a oportunidade, né, de estar participando. É a imagem que vem até você. Às vezes você não tem condições de estar indo lá em Aparecida, São Paulo. Então, não perca a oportunidade de estar rezando junto à imagem, colocando as suas intenções, rezando por você, pela sua família. Então, hoje, Caxambu, amanhã Sete Voltas e na sexta-feira lá na comunidade Olhos d'Água.
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0: Confira a hora certa, 10 minutos faltando para 7, 6:50.
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1: 6:54.

0: Adalberto e Adriano, você só me faz feliz. Bom dia, com essas e outras é hora de encerrar o programa. Meu abraço para Edileuza na Fazenda Boa Vista. Tudo bom, Edileuza? Boa terça-feira. Deus abençoe vocês aí também. Dona Benício, senhor Manuel lá na Fazenda Fazendinha. Abraço fraterno para vocês aí, pessoal na comunidade do Desemboque. Obrigado, Senhor, por mais um dia de trabalho. Obrigado, Senhor, pela minha voz, que através dela pude levar a todos a alegria da música, da informação e também da evangelização.
1: O show já terminou.
0: Encerro mais este programa prometendo voltar amanhã às 4 da madrugada, se o nosso bom Deus permitir, porque é graças a Ele que a vida continua. E Ele é tão bom que vai querer, e eu espero por você. Gratidão a Deus pelo dom da vida de cada um de vocês que mais uma vez me acolheu, me recebeu aí na sua casa, no seu local de trabalho, no seu descanso. Aos motoristas, obrigado pela carona. Fiquem com Deus, eu vou com Ele também, né? Hoje a voz tá assim meio que raspando, a garganta tá inflamada, febre, uma gripe danada, mas vamos que vamos. Não pode desistir e nem bambear. Bora lá, firme. Excelente, abençoada terça-feira para você. Seja feliz, faça alguém feliz. Eu acredito em você. Foi muito bom ter você aqui comigo e sempre será. Aquele abraço especial. Bom dia. Tchau, tchau.
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Louvado seja nosso Senhor Jesus Cristo, para sempre seja louvado. Esta missa será celebrada nas seguintes intenções: em ação de graças, família Elias de Almeida, pedindo pela paz no mundo, pelas almas, três intenções, por alma de João Pinto de Almeida, falecido hoje, Joana Silveira, falecida ontem, Maria Eduarda Borges de Cunha, Hugo Rodrigues da Cunha, Ursulina Zago Bizão, Elias Loyola, Edilberto Afonso de Souza, Cândido Reginaldo Timóteo e Bárbara Vitória de Almeida, João Elias, família Timóteo, Aguimar Prudêncio, Ana Badia Prudêncio, Leônidas e Guaraciata Pontes.

0: Em nome do Pai, do Filho e do Espírito Santo.
1: Amém.
0: O Senhor que encaminha os nossos corações para o amor de Deus e a constância de Cristo esteja convosco.
1: Bendito seja Deus que nos reuniu no amor de Cristo.
0: O Senhor Jesus que nos convida à mesa da palavra e da Eucaristia nos chama a segui-lo fielmente. Reconheçamos ser pecadores. Invoquemos com confiança a misericórdia do Pai. Confessemos os nossos pecados. Confesso a Deus Todo-Poderoso e a vós, irmãos e irmãs, que pequei muitas vezes por pensamentos e palavras, atos e omissões, por minha tão grande culpa, e peço à Virgem Maria, aos anjos e santos, e a vós, irmãos e irmãs, que rogueis por mim a Deus nosso Senhor. Deus Todo-Poderoso, tenha compaixão de nós, perdoe os nossos pecados e nos conduza à vida eterna.
1: Amém.
0: Senhor, tende piedade de nós.
1: Senhor, tende piedade de nós.
0: Cristo, tende piedade de nós.
1: Cristo, tende piedade de nós.
0: Senhor, tende piedade de nós.
1: Senhor, tende piedade de nós.
0: Oremos. Ó Deus, amparo dos que em vós esperam. Sem vós nada tem valor, nada é santo. Multiplicai em nós a vossa misericórdia, para que, conduzidos por vós, usemos agora de tal modo os bens temporais, que possamos aderir desde já aos bens eternos. Por nosso Senhor Jesus Cristo, vosso Filho, que é Deus, e convosco vive e reina na unidade do Espírito Santo por todos os séculos dos séculos.
1: Amém.

Leitura do livro do profeta Jeremias. Derramem lágrimas meus olhos, noite e dia, sem parar, porque um grande desastre feriu a cidade. A jovem filha de meu povo, um golpe terrível e violento. Se eu sair ao campo, vejo cadáveres abatidos à espada. Se entrar na cidade, deparo com gente consumida de fome, até os profetas e sacerdotes andam à toa pelo país. Acaso terás rejeitado Judá inteiramente, ou te desgostastes deveras de Sião? Porque então nos feriste tanto, que não há meio para nos curarmos. Esperávamos a paz e não veio a felicidade. Contávamos com um tempo de cura e não nos restou senão consternação. Reconhecemos, Senhor, a nossa impiedade, aos pecados de nossos pais, porque todos pecamos contra ti. Mas por teu nome, não nos faça sofrer a vergonha suprema de levarmos a desonra ao trono de tua glória. Lembra-te, não quebreis a tua aliança conosco. Acaso existem entre os ídolos dos povos os que podem fazer chorar, chover? Acaso podem aos seus mandar-nos as águas chorar, chover? Acaso podem aos seus mandar-nos

0: libertai-nos.
1: Ajudai-nos, nosso Deus e Salvador, por vosso nome e vossa glória libertai-nos. Por vosso nome, perdoai nossos pecados.
0: Por vosso nome e vossa glória, libertai-nos.
1: Até vós chegue o gemido dos cativos. Libertai com vosso braço poderoso os que foram condenados a morrer. Quanto a nós, nosso rebanho e vosso povo, celebraremos vosso nome para sempre. De geração em geração vos louvaremos.
0: Por vosso nome e vossa glória, libertai-nos.

0: O Senhor esteja convosco.
1: Ele está no meio de nós.
0: Proclamação do Evangelho de Jesus Cristo segundo Mateus.
1: Glória a vós, Senhor.
0: Naquele tempo, Jesus deixou as multidões e foi para casa. Seus discípulos aproximaram-se dele e disseram: explica-nos a parábola do joio. Jesus respondeu: aquele que semeia a boa semente é o filho do homem. O campo é o mundo. A boa semente são os que pertencem ao reino. O joio são os que pertencem ao maligno. O inimigo que semeou o joio é o diabo. A colheita é o fim dos tempos. Os ceifadores são os anjos. Como o joio é recolhido e queimado ao fogo, assim também acontecerá no fim dos tempos. O Filho do Homem enviará os seus anjos, e eles retirarão do seu reino todos os que fazem outros pecar e os que praticam o mal, e depois os lançarão na fornalha de fogo. Ali haverá choro e ranger de dentes. Então os justos brilharão como o sol no reino de seu Pai. Quem tem ouvidos, ouça. Palavra da salvação.
1: Glória a vós, Senhor.
2: A palavra de Deus nos coloca hoje diante da realidade da dor e do sofrimento presentes no mundo, mas também nos convida a confiar na ação de Deus. O profeta Jeremias, na primeira leitura, ele nos apresenta um tempo de grande sofrimento do povo de Israel, sofrimento pela seca, pela fome, pela guerra, um povo que foi praticamente destruído. Mas diante dessa realidade, o profeta faz um verdadeiro ato penitencial. O reconhecimento do pecado do povo. O profeta não culpa a Deus, mas confia em Deus, na misericórdia do Senhor, porque ele sabe que somente Deus pode salvar aquele povo, pode restaurar aquele povo. Assim também ao longo da nossa vida, olhando a realidade que nos cerca, mas também olhando a realidade do nosso próprio coração, é preciso que nós façamos nosso

0: ato de penitência a partir do nosso exame de consciência, buscando sempre a misericórdia daquele que pode restaurar o nosso coração e também a realidade que nos cerca. O evangelho de hoje é a explicação que Jesus dá sobre a parábola do joio e do trigo. Lembrem-se que nos últimos três domingos nós ouvimos sete parábolas contadas por Jesus. Uma delas foi justamente a parábola do joio e do trigo. Agora Jesus, junto de seus apóstolos, dá uma explicação para essa parábola, que nos revela a paciência de Deus diante da nossa impaciência, a tolerância divina diante da nossa intolerância. Na parábola, os empregados querem arrancar logo o joio, enquanto que o dono da plantação manda esperar. No tempo da colheita, aí sim se separará o trigo do joio. Assim, nós não encontramos em Deus uma indiferença com relação ao mal, mas uma paciência misericordiosa. É Deus que não quer que se perca o seu trigo. É Deus que quer ver o joio se tornar o bom trigo para ser recolhido no seu celeiro. Quando nós ouvimos essa parábola do joio e do trigo, nós temos a tentação de querer ficar qualificando as pessoas como trigo ou como joio. Mas não se trata tanto de ficar julgando os outros e classificando como joio e trigo, mas reconhecer que essa realidade está presente no interior de cada pessoa. O campo também é o nosso coração, onde existem sementes boas que foram semeadas, mas também existe o mal e o pecado. Deus é paciente conosco. Deus quer também que o nosso coração se converta e cada vez mais produza muitos e bons frutos, como o trigo bom que Ele quer recolher no seu celeiro. Peçamos ao Senhor a graça de podermos também identificar no mundo e no nosso coração situações boas e situações más. Mas assim como Deus, que também tenhamos a paciência, a tolerância e o acolhimento da misericórdia que nos restaura. Louvado seja nosso Senhor Jesus Cristo.
1: Para sempre seja louvado.

0: Bendito sejais, Senhor Deus do universo, pelo pão que recebemos de vossa bondade, fruto da terra e do trabalho humano, que agora vos apresentamos e para nós se vai tornar pão da vida.
1: Bendito seja Deus para sempre.
0: Bendito sejais, Senhor Deus do universo, pelo vinho que recebemos de vossa bondade, fruto da videira e do trabalho humano, que agora vos apresentamos e para nós se vai tornar vinho da salvação.
1: Bendito seja Deus para sempre.

0: Orai, irmãos e irmãs, para que o meu e vosso sacrifício seja aceito por Deus Pai Todo-Poderoso.
1: Receba o Senhor por tuas mãos este sacrifício para a glória do seu nome, para o nosso bem e de toda a sua santa igreja.
0: Aceitai, Senhor, nós vos pedimos os dons que recebemos de vossa generosidade e agora vos apresentamos, para que estes santos mistérios, pelo poder da vossa graça, nos santifiquem na vida presente e nos conduzam à felicidade eterna. Por Cristo nosso Senhor.
1: Amém.
0: O Senhor esteja convosco.
1: Ele está no meio de nós.
0: Corações ao alto.
1: O nosso coração está em Deus.
0: Demos graças ao Senhor nosso Deus.
1: É nosso dever e nossa salvação.
0: Na verdade, é digno e justo. É nosso dever e salvação dar-vos graças sempre e em todo lugar. Senhor, Pai Santo, Deus Eterno e Todo-Poderoso. Em vossa bondade criastes o homem e a mulher, e com justiça condenados, em vossa misericórdia os salvastes, por Cristo Senhor nosso. Por ele, os anjos e arcanjos e todas as forças celestes proclamam com alegria a vossa glória. Concedei também a nós associar-nos a seus louvores, dizendo a uma só voz: Santo, Santo, Santo, Senhor Deus do Universo, o céu e a terra proclamam a vossa glória. Hosana nas alturas, bendito o que vem em nome do Senhor. Hosana nas alturas. Na verdade, ó Pai, vós sois santo, fonte de toda santidade. Santificai, pois, estes dons, derramando sobre eles o vosso Espírito, a fim de que se tornem para nós o corpo e o sangue de nosso Senhor Jesus Cristo.
1: Enviai o vosso Espírito Santo,
0: estando para ser entregue, e abraçando livremente a paixão, Jesus tomou o pão, pronunciou a bênção de ação de graças, partiu e o deu a seus discípulos, dizendo: Tomai todos e comei. Isto é o meu corpo que será entregue por vós.

Do mesmo modo, no fim da ceia, ele tomou o cálice em suas mãos e, dando graças novamente, o entregou a seus discípulos, dizendo: Tomai todos e bebei. Este é o cálice do meu sangue, o sangue da nova e eterna aliança, que será derramado por vós e por todos para a remissão dos pecados. Fazei isto em memória de mim.

0: Mistério da fé.
1: Anunciamos, Senhor, a vossa morte e proclamamos a vossa ressurreição. Vinde, Senhor Jesus.
0: Celebrando, pois, o memorial da morte e ressurreição do vosso Filho, nós vos oferecemos, ó Pai, o pão da vida e o cálice da salvação, e vos agradecemos porque nos tornastes dignos de estar aqui na vossa presença e vos servir.
1: Aceitai, ó Senhor, a nossa oferta.
0: Suplicantes, vos pedimos que, participando do corpo e sangue de Cristo, sejamos reunidos pelo Espírito Santo num só corpo.
1: O Espírito nos una num só corpo.
0: Lembrai-vos, ó Pai, da vossa Igreja, que se faz presente pelo mundo inteiro. Que ela cresça na caridade em comunhão com o Papa Leão, com nosso Bispo Paulo, os bispos do mundo inteiro, os presbíteros, os diáconos e todos os ministros do vosso povo.
1: Lembrai-vos, ó Pai, da vossa Igreja.
0: Lembrai-vos também, na vossa misericórdia, dos nossos irmãos e irmãs que adormeceram na esperança da ressurreição, dentre eles, João Pinto de Almeida, Joana Silveira, as demais intenções desta Santa Missa e de todos os que partiram desta vida, acolhei-os junto a vós, na luz da vossa face.
1: Concedei-lhes, ó Senhor, a luz eterna.
0: Enfim, nós vos pedimos, tende piedade de todos nós e dai-nos participar da vida eterna, com a Virgem Maria, Mãe de Deus, São José, seu esposo, os apóstolos e todos os santos que neste mundo viveram na vossa amizade, a fim de vos louvarmos e glorificarmos, por Jesus Cristo, vosso Filho. Por Cristo, com Cristo e em Cristo, a vós, Deus Pai Todo-Poderoso, na unidade do Espírito Santo, toda honra e toda glória, por todos os séculos dos séculos.
1: Amém.
0: Rezemos com amor e confiança a oração que o Senhor Jesus nos ensinou. Pai nosso que estais nos céus, santificado seja o vosso nome. Venha a nós o vosso reino, seja feita a vossa vontade, assim na terra como no céu. O pão nosso de cada dia nos dai hoje, perdoai-nos as nossas ofensas, assim como nós perdoamos a quem nos tem ofendido, e não nos deixeis cair em tentação, mas livrai-nos do mal. Livrai-nos de todos os males, ó Pai, e dai-nos hoje a vossa paz. Ajudados pela vossa misericórdia, sejamos sempre livres do pecado e protegidos de todos os perigos, enquanto aguardamos a feliz esperança e a vinda do nosso Salvador, Jesus Cristo.
1: Vosso é o reino, o poder e a glória para sempre.
0: Senhor Jesus Cristo, dissestes aos vossos apóstolos, eu vos deixo a paz, eu vos dou a minha paz. Não olheis os nossos pecados, mas a fé que anima a vossa Igreja. Dai-lhe segundo o vosso desejo, paz e a unidade. Vós que sois Deus, com o Pai e o Espírito Santo.
1: Amém.
0: A paz do Senhor esteja sempre convosco.
1: O amor de Cristo nos uniu. Cordeiro de Deus, que tirais o pecado do mundo, tende piedade de nós. Cordeiro de Deus, que tirais o pecado do mundo, tende piedade de nós. Cordeiro de Deus, que tirais o pecado do mundo, dai-nos a paz.
0: Felizes os convidados para a ceia do Senhor, Eis o Cordeiro de Deus, que tira o pecado do mundo.
1: Senhor, eu não sou digno de que entreis em minha morada, mas dizei uma palavra e serei salvo.

Alma de Cristo, santificai-me. Corpo de Cristo, salvai-me. Sangue de Cristo, inebriai-me. Água do lado de Cristo, lavai-me. Paixão de Cristo, confortai-me. Ó bom Jesus, ouvi-me. Dentro de vossas chagas, escondei-me. Não permitais que me separe de vós. Do espírito maligno, defendei-me. Na hora da morte, chamai-me e mandai-me ir para vós, para que com os vossos santos vos louve. Por todos os séculos dos séculos. Amém.

0: Oremos. Recebemos, Senhor, o divino sacramento, memorial perpétuo da paixão do vosso Filho. Concedei, nós vos pedimos, que sirva para nossa salvação o que ele mesmo nos deixou em seu inefável amor. Por Cristo nosso Senhor.
1: Amém.
0: Senhor Jesus, pão vivo descido do céu, olhai por esta basílica santuário erguida para a vossa glória, que todos os que aqui entram encontrem em vosso coração eucarístico a paz, o perdão e a força que necessitam. Fazei de todos nós apóstolos do vosso amor eucarístico. Graças e louvores sejam dados a cada momento
1: ao Santíssimo e Digníssimo Sacramento.
0: Senhora do patrocínio do Santíssimo Sacramento, vós que apresentastes a Jesus o vosso coração puro e fiel, acolhei hoje o louvor dos vossos filhos e filhas nesta basílica santuário. Ajudai-nos a amar a Eucaristia e a viver dela cada dia. Sede para nós refúgio, ternura e intercessão junto de vosso Filho. Rogai por nós, Santa Mãe de Deus,
1: para que sejamos dignos das promessas de Cristo.
0: São José,
1: rogai por nós.
0: São Miguel Arcanjo, defendei-nos no combate. Sede nosso refúgio contra as maldades e ciladas do demônio. Ordene-lhe Deus, instantemente o pedimos. E vós, príncipe da milícia celeste, pelo divino poder, precipitai no inferno a Satanás e a todos os espíritos malignos que andam pelo mundo para perder as almas. Amém. O Senhor esteja convosco.
1: Ele está no meio de nós.
0: Abençoe-vos Deus Todo-Poderoso, Pai, Filho e Espírito Santo.
1: Amém.
2: Ide em paz e o Senhor vos acompanhe.
1: Graças a Deus.
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5: 7:33.
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1: No dia 28 de julho, a igreja celebra dois papas, São Vítor I e Beato Urbano II. Vítor, de origem africana, foi papa por 10 anos. Combateu contra várias heresias, sobretudo a do adocionismo, que definia Jesus como um homem adotado por Deus. Deve-se a ele a celebração da Páscoa no domingo seguinte àquela judaica. Faleceu em 199, provavelmente como mártir, sob Séptimo Severo. De origem francesa, Urbano foi um incansável viajante. Defendeu a igreja do assalto dos poderes seculares e combateu contra a simonia e a corrupção do clero. Organizou na França a primeira cruzada para a libertação de Jerusalém, cujo resultado não conseguiu ver porque faleceu em Roma em 1099. Oremos. Ó defensores da Igreja de Cristo, ajudai-nos a sermos firmes na fé e corajosos em sua defesa por Cristo nosso Senhor. Amém. São Vítor I e Beato Urbano II, rogai por nós. Neste mesmo dia também celebramos São Carmeliano. Continue sintonizado na Rádio Sacramento. Deus abençoe e bom dia.
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meu amigo, olá, minha amiga ouvinte, estamos juntos mais uma vez e este é o momento Despertai. Eu sou o Padre Ezequiel e desejo a você graça e paz, que a força e a luz de Jesus nos acompanhe no nosso dia e na nossa vida. Gostaria de falar sobre a importância de escutar os sonhos. Você já pensou sobre isso? Deus pode me falar nos sonhos. Ele me encaminha para a verdade, para aspectos em mim que eu reprimi. Ele me indica sempre de novo o caminho que devo seguir. Nos sonhos, Deus me dá instruções para meu caminho. E Ele exige de mim obediência às suas instruções. Mostra-nos como devemos decidir e ajuda-nos a encontrar uma orientação em nossa vida. Na instrução, claro, há algo de libertador. O sonho não é uma brincadeira de ideias, mas nos diz respeito. Ele fala da nossa vida. Ele tem efeito sobre o nosso agir. Ele se traduz em ações concretas neste mundo. Ele determina realmente decisões e coisas históricas importantes que aconteceram conosco e com a nossa vida. Ele coloca em movimento um acontecer que tem consequências. Há sonhos nos quais me confronto com a própria verdade. Às vezes são sonhos religiosos, em que brilha uma luz ou em que Deus me dirige a palavra. Os sonhos me indicam que não basta apenas viver corretamente, mas é preciso cultivar a riqueza e amplitude da minha alma, deixando-me sempre de novo guiar por Deus e me colocar em seu caminho. Os sonhos nos dizem quando devemos partir para novas paragens e quando devemos voltar para casa. Por isso, escute os seus sonhos. Às vezes aparece-nos em sonho um mundo bem diferente, cheio de vidas e cores, exatamente para pessoas que vivem num ambiente apertado, que são mandadas e maltratadas. Abre-se tal amplitude em que o sonhador se sente livre e cheio de fantasias. O sonho me mostra, neste caso, o tesouro interior que ninguém nos pode tirar. Caro ouvintes, muitas pessoas perguntam sobre os sonhos. O que eles querem dizer? É importante ir cuidando os nossos sonhos e tentar descobrir o que eles querem nos dizer. Muitas vezes nós temos uma vida reprimida e sufocada em muitos aspectos e o sonho vai, de certa forma, manifestando. Por isso eu preciso perceber o que está acontecendo para ser livre. Pensemos nisso.

0: curta a nossa página no Facebook, facebook.com/PadreEzequiel. Ali também você vai encontrar diariamente mensagens. Divulgue também esse momento para outros, para que também escutem nesta mesma hora. Um forte abraço para você, Deus te abençoe, em nome do Pai, do Filho e do Espírito Santo. Amém.
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1: E é isso, gente. Catequese Família vai ficando por aqui. Até a próxima edição. Ficam todos com Deus. Tchau, tchau.
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7: 7:45.
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1: Bom dia, meus amigos, serianos e não serianos, pessoas que nos acompanham pela Rádio Sacramento e todos os outros canais, né, e que tem aí, que através da Rádio Sacramento alcança. Primeiramente, né, é o meu amigo Silas, é desejar ele muita saúde, muita paz, um pouquinho atrasado, porque o nosso dia não dá certo, encaixa, né, mas a nossa amizade nos permite isso. Um pouquinho atrasado, os parabéns para ele no, pela passagem de mais um ano de vida dele, né? Que você continue sendo essa pessoa digna, boa pessoa, uma pessoa exemplar, cidadão. A gente tem orgulho de ser amigo, né? Segundo, ao meu amigo vice-prefeito, secretário de gestão, Kleber, o Klebin. Obrigado, Klebin, tá? Na força que você tá dando para nós agora lá na reforma do Centro de Recuperação do Alcoólatra, o Sereia, você não tem noção da satisfação que foi receber essa verba aí, porque agora a gente consegue ir tocando ela, né? É como você mesmo falou, que agora, se Deus quiser, as coisas vão entrar no eixo e vai. Ele quer, né, dar um abraço aí também no prefeito Klebin, no prefeito Juninho também, muito agradecimento a ele, tá bom? E lembrando a todos aí que nos acompanham pelas rádios, pela rádio, que nosso programa é todas as terças-feiras, né? Amanhã e 15 para as 8 da manhã, e que a gente tá aqui para falar da bebida. O Centro de Recuperação do Alcoólatra está situado na rua Professor Antônio Germano, número 2. E temos as reuniões todas as quintas-feiras, às 19 horas e 30 minutos. É uma horinha só de reunião que pode mudar a sua vida, como mudou a minha, e pode mudar a sua vida, sua família, de seu esposo, sua esposa, dos seus filhos, né? Lá você vai aprender a falar com eles ou ouvir também. A gente fala, aprende e ouve, né? Agradecimento também, porque tem muita gente, empresários que estão no anonimato, que estão nos ajudando também, que não querem que dê os nomes deles, também nós não vamos dar, né? Que eles estão felizes que a casa vai voltar a funcionar logo, logo. Hoje nós estamos fazendo as reuniões nas casas, né? O nosso presidente, já fizemos na casa de vários serianos e tá indo bem, graças a Deus. Vamos falar um pouquinho, né, da bebida. Hoje eu vou falar de 5 tópicos que são comuns, né, daquelas pessoas que estão no alcoolismo ou que estão entrando no alcoolismo. Normalmente, né, as pessoas que falam que vai beber só uma. Você já viu aquela palavra saideira? Ah, olha, vou tomar só a saideira, né? Essa saideira é um exemplo bom, que as pessoas falam. Se não, vou tomar só mais uma, essa é a saideira. Só a palavra saideira tem 1, 2, 3, 4, 5, 6, 7, 8 letras. E normalmente essas letras não enchem o número de vezes que eles estão bebendo. E normalmente é muito mais. Então não consegue ficar com uma só. Não, vou beber só mais uma, mais uma, mais uma, mais uma, né? Não consegue parar de beber enquanto não está muito bêbado. Essas pessoas têm problema com o alcoolismo, mas não admite. Não admite, porque admitir é difícil. Olha, é o primeiro passo que tem pra gente deixar a bebida é admitir que a gente tem problema com álcool. Mas também é o mais difícil. É o primeiro passo, mas é o mais difícil. O dia que a pessoa admite que ele não tem mais condição de parar de beber sozinho, aí ele deu um passo muito importante, né? Outro tópico que eu quero também falar um pouquinho rapidinho, né? É a sequência desse primeiro que eu falei. A pessoa bebe demais, no outro dia faz, dá vexame, faz bobagem, né? Nesse segundo tópico, aí tem aqueles apagão de memória, né? Ou então, muitos casos, é preferível não lembrar o que fez. É preferível ficar no anonimato da mente. Ah, eu não lembro de nada que eu fiz. Fica deixando como tá e pronto. Porque se você for lembrar do que fez, você vai morrer de vergonha de você mesmo. E a gente tem. A gente tem muita vergonha do que faz, bêbado. Olha, gente, às vezes tem coisas que a gente faz bêbado que nem no confessionário a gente consegue contar pro padre, de tanta vergonha que a gente tem. Meu amigo, minha amiga, se você tá nesse ponto, procura ajuda, porque você precisa de ajuda, né? E é aquela pessoa, né, que fala que vai deixar ali, ah, eu vou sair, vou largar a família, larga a família, esse é o terceiro ponto, larga a família e vai lá pro bar, fica só com os amigos de copo. Ele prefere estar sempre longe da família, perto da bebida, com os amigos do copo, ou às vezes sozinho. Tem uns que bebem sozinho, né? Até quando tem condições financeiras para isso. Né? Dá prioridade para a bebida. Ele dá ênfase total à bebida. Ele chega tarde, às vezes trabalha o dia todo, chega tarde, em vez de ficar com a família, cuidar dos afazeres da casa, ajudar a mulher a cuidar dos filhos, da casa, ele prefere ir pro boteco, pro bar e beber. Olha, pensa bem, se isso não é um sinal forte da bebida, porque você tá dando prioridade à bebida, tá dando primeiro vou beber para depois eu ver se sobra algum tempo para cuidar da minha família. Primeiro eu vou beber, se der eu cuido, se não der eu vou deitar, vou dormir, amanhã cedo um outro dia. E as pessoas, o alcoólatra pensa muito desse jeito, né? Outra coisa, né, a gente quando tá na bebida dessa forma, a gente não leva a sério, né? Muitas das vezes o que fez, né? Prefere aquela coisa que fez um dia antes, levar aquilo na brincadeira, como se aquilo fora uma coisa sem mal, é uma forma, uma fuga. Eu vou levar isso aqui na gozação, mas aquela palhaçada minha de ontem, eu vou levar na gozação porque eu tenho, é melhor do que eu ficar com vergonha de tudo que eu fiz. Isso acontece muito em festas, né? Um exemplo, vai pro rancho, né? Fica lá, bebe demais, passa vergonha, faz palhaçada, leva na brincadeira. No outro dia, é melhor eu fazer isso na brincadeira. Eu tava brincando, é que lá não era aquilo mesmo, porque dessa forma eu consigo esconder a real, minha real condição de alcoólatra. Tá, gente? Isso é muito grave. Você mente para você mesmo e para as pessoas que estão ao seu lado, ao seu redor, a sua família, de seus filhos. Tá. Olha, tem um outro tópico aqui que a gente precisava de falar muito. Não gosta de sair com família, principalmente para aquelas coisas que não tem bebida. Ah, eu não vou com você não, mulher, vai lá você com os meninos, eu vou ficar quieto em casa, eu vou pro boteco e deixo a mulher para lá com os filhos, ou vice-versa, porque hoje existe muita mulher alcoólatra também. Eu vou ficar quieto aqui em casa, ou eu vou pro bar, eu vou pro clube com bebida, mas para esse programa aí que não tem bebida eu não vou não. Só que aí usam outros artifícios, né? Algumas mentirinhas, algumas distorções para que não fica mal. Eu não vou lá não porque eu não gosto do padre, eu não vou lá não porque eu não gosto daquele pastor, aí eu não vou lá não porque aquela festinha que tem lá no o cara lá, o dono da festa é muito chato, uma festinha que não tem bebida não serve para ele. Vamos passear, vamos um exemplo lá, vamos pegar e vamos pro parque de diversões com as crianças. Tô dando um exemplo aqui, mas lá não tem bebida. Então a mulher vai você com os filhos ou vice-versa, ou vai você com as crianças. Eu não vou não, eu não vou mexer com isso não, porque lá não tem bebida. Ou às vezes você quer ver uma condição muito grave que acontece, as pessoas vão numa coisa séria, numa reunião séria, né? Reunião de família, Deus, assim, é uma coisa muito séria. Mas para ele participar daquela reunião, ele tem que tomar uma. Ele precisa tomar uma cachaça para criar coragem. Um uísque, um vinho, né? Para ele criar coragem. Porque ele já está numa condição que ele não tem coragem de enfrentar a realidade dele. Ele não tem coragem de enfrentar as coisas de cara limpa. Ele sempre tem que estar pondo a bebida na frente para ele poder falar. Às vezes tem uma situação que acontece muito em casa, a mulher está fazendo alguma coisa que ele não gosta, um filho ou uma filha fazendo alguma coisa que ele não gosta ou que ela não gosta, e ele não tem coragem de falar. Às vezes a pessoa está coberta de razão, mas ele não tem coragem de falar ação. Ele tem que pôr a bebida no meio, ele tem que tomar uma para criar a coragem de falar. E aí o que que acontece nesse momento? Ele às vezes estava certo, estava coberto de razão, mas bebeu para poder falar, embriagou-se para poder falar, perde toda a medida de falar. Vai, passa a ficar agressivo, ou xinga, ou fala palavrão, perde toda o poder da palavra, porque o alcoólatra não tem, não consegue mensurar como que ele vai falar de um determinado assunto que está acontecendo com aquela pessoa da família. Ele não consegue, um exemplo, ele vai falar assim: ah, filha, assim, eu não gosto que você fique até tarde com o namorado, né? Um exemplo. Aí, em vez dele falar isso, ele já vai xingar, ele vai falar palavrão, ele vai por outros caminhos do que era o que deveria de ser feito. Olha, pessoal, quando esses cinco tópicos que eu coloquei hoje, desses cinco, se um só tiver acontecendo, você precisa de ajuda, meu. Minha amiga, você precisa de procurar uma ajuda. E a melhor ajuda que existe é procurar um grupo de alcoólatras em recuperação, um grupo de pessoas que estejam se tratando. No caso aqui de Sacramento, você tem o Centro de Recuperação do Alcoólatra, que é um dos grupos que fazemos um trabalho de recuperação da condição das pessoas, para as pessoas passarem a ter dignidade na vida, passar a ter um pouco de hombridade na sua vida, de ficar uma pessoa que tenha a serenidade de falar: hoje eu não bebi, hoje eu não pus bebida de álcool na boca, hoje eu estou sóbrio. Nem que seja por um dia. Nós, do Centro de Recuperação do Alcoólatra, lá no finalzinho das nossas reuniões, nós temos um minuto lá que é o que costuma virar a vida da pessoa. Mas isso não quer dizer que você vai lá o primeiro dia e vai fazer aquilo que está lá naquele minuto, não. Você vai lá, frequenta quantas vezes você quiser, quanto tempo você quiser, o dia que você achar que está apto e que está capaz de fazer aquele compromisso lá, aí você faz. Aí sim você faz. Todas as quintas-feiras, às 19h30, estamos lá, esperando você de coração aberto. Que São Francisco de Assis ilumine você e sua família. Um abraço e fique.

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1: Oito horas e dois minutos.
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8: Se um dia tiver que escolher entre o mundo e o amor, lembre-se, se escolher o mundo, ficará sem o amor. Mas, se escolher o amor, com ele você conquistará o mundo. Albert Einstein.
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0: Simone Milady!
1: Obrigado, Manu!
0: Samanu! Sorte!
1: Tchau, gente, obrigado!
2: 8 horas e 16 minutos.

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1: O que pensar da separação da igreja e do Estado? Segundo o ensinamento da Igreja Católica, especialmente dos papas Leão XIII e São Pio X, o Estado não deve se separar completamente da religião. Leão XIII afirmou que o governo civil tem a obrigação de ajudar os cidadãos a desenvolver as virtudes naturais e a alcançar a felicidade suprema, que consiste em conhecer e amar a Deus. Ele destacou que os direitos do homem nascem dos seus deveres para com Deus e que o Estado que ignora essa relação nega a razão última de sua própria existência. São Pio X também argumenta que o Estado deve auxiliar os cidadãos na busca desse bem supremo. Um governante deve legislar e julgar com base em princípios imutáveis. Portanto, para a Igreja Católica, as leis e os costumes do Estado devem refletir e incorporar os princípios cristãos que conduzem à salvação eterna.
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2: Aleluia. 8:35.

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2: 8 horas e 38 minutos.

0: 8:48.
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2: Terça-feira, dia 28 de julho. Evangelho segundo São Mateus, capítulo 13, versículos 36 a 43. Então, tendo deixado as multidões, Jesus foi para casa. Seus discípulos se aproximaram dele e lhe pediram: explica-nos a parábola do joio do campo. Ele respondeu: quem semeia a boa semente é o filho do homem. O campo é o mundo, a boa semente são os filhos do reino, o joio são os filhos do maligno. O inimigo que o semeou é o diabo, a colheita é o fim do mundo, os ceifadores são os anjos. Tal como o joio é recolhido e queimado no fogo, assim será no fim do mundo. Palavra da salvação. Glória a vós, Senhor. Meus irmãos e minhas irmãs, mais uma homilia de Jesus após proclamar sua mensagem, a exemplo do que fez com a parábola do semeador que vimos na última sexta-feira. Na explicação da parábola do trigo e do joio, Jesus apresenta a história humana dividida em dois grupos opostos, um sob a liderança do divino semeador, composto por membros do reino, e outro composto por aqueles que seguem o maligno. Deus é paciente e permite que os filhos do semeador maligno cresçam no campo, ou seja, movimentem-se pelo mundo, mas isso para não correr o risco de eliminar o trigo juntamente com o joio. No dia do julgamento, uns e outros serão separados, e o Cristo glorioso purificará inteiramente sua igreja de todo o mal. Na igreja e no mundo hoje, conseguimos distinguir o trigo do joio? Conseguimos ver claramente o que é obra de Deus e o que é obra do maligno?
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2: Muito bom dia para você que tá ligado comigo a partir de agora no Estúdio 100. Tô chegando, sou o Luiz Antônio Silas Bonetti, ausente por alguns minutos, mas nós vamos ficar aqui com você e trazer muita coisa boa, muita música bonita para você curtir nessa manhã, manhã de terça-feira, dia gostoso na cidade de Sacramento. E você, como é que você tá? Tá tudo bem? Hoje é dia 28 de julho do ano de 2026, para você que tá fazendo aniversário hoje, já antecipo aqui os meus parabéns, votos de felicidades, tudo de bom. Para você que tá na audiência no estado de Minas Gerais também, aquele abraço carinhoso para você que está na audiência no estado de São Paulo, felicidades para vocês e gente que nos ouve em todos os bairros rurais e comunidades rurais também do nosso município, felicidades para vocês, obrigado pelo carinho. Estamos iniciando o Estúdio 100 desta terça-feira para trazer muita música bonita. Daqui a pouco tem o Silas que vai estar trazendo aí bastante informação para vocês também e muitas notícias, tá? E você que tá ligadinho conosco, pode continuar aí porque tem muita coisa, tem agenda paroquial daqui a pouquinho às 10 horas, tem também tudo aquilo que o Silas propõe para vocês, entrevistas, informações, debates, diálogos com pessoas que vêm trazer informação aí para toda a nossa gente, e assim a gente vai seguindo com o programa que começa agora para trazer boas que vem, trazer informação aí para toda a nossa gente, e assim a gente vai seguindo com o programa

O seu sucesso com essa festa toda, porque sempre é pra sempre, não é? Daqui pra sempre, eu gosto muito de vocês. Então, vamos chegando, Manu Batidão. E aí, 99.

0: Muito bem, são 9:16 na cidade de Sacramento. Alerta importante, golpe em Sacramento. Atenção, população de Sacramento. O Sicoob Sacramento faz um alerta. Golpistas estão se passando por funcionários da cooperativa e entrando em contato por telefone para tentar obter informações sigilosas. Essas pessoas podem ter acesso à sua conta, senhas pessoais, token de segurança ou até acesso remoto ao seu celular ou computador, alegando verificações de segurança e atualizações cadastrais. Fique atento. O Sicoob Sacramento nunca solicita senhas, tokens ou acesso ao seu dispositivo ou telefone. Também não realiza atualizações de segurança em celulares e ou computadores dos cooperados dessa forma. Não compartilhe seus dados pessoais, não siga instruções suspeitas e, em caso de dúvida, entre em contato imediatamente com o seu gerente. Proteja suas informações. Segurança também é cooperação.
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0: 9:18 na cidade de Sacramento. 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
0: 9:20 em Sacramento. 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
0: go. 9:22 da cidade de Sacramento para toda a região. Nosso bom dia. Bom dia, pessoal aí de Pedregulho, acompanhando a 100,3, é o Porã também, sempre ligadinhos conosco. Igarapava, gente amiga de Igarapava também. Tudo de bom para vocês, pessoal de Ituverava também. Vamos chegar aqui do lado de cá, da cidade de Delta, não é? Tá ali em sintonia conosco, ouvindo a programação. Pessoal de Ponte Alta, pessoal de Conquista, pessoal de Rifaina também. A gente dá um pulinho de lá do Rio para abraçar aí toda a comunidade de Rifaina, acompanhando a nossa programação também, tá? E a gente amiga, claro, você de Sacramento, meus conterrâneos, tudo de bom para vocês, obrigado pelo carinho, tá bom? Tereza Ferraz, bom dia também para Graça, o Pedro Vicente, a Luiz Afonso também, tá em sintonia, o Edivaldo, a Benice Pereira, a Edileuza e o Paulo lá de Juiz de Fora, acompanhando a nossa programação. Ô Paulo, tudo de bom para vocês aí na cidade de Juiz de Fora. Conheça essa cidade, viu? É maravilhosa, tá? E eu tenho muito carinho aí por essas pessoas, não é? Que me acolheram também muito bem aí nessa cidade por algum tempo. São 9:24. Vamos seguindo trazendo música nessa manhã que tá estourando de alegria por aí. Você conferindo comigo as músicas mais bonitas do rádio, aquelas que faz parte da trilha sonora da sua vida, com certeza, não é? Então, tá chegando aqui Berlim.

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2: 9 horas e 31 minutos na cidade de Sacramento. Tudo bem contigo? Chegou agora na nossa audiência. Eu sou o Luiz Antônio, sou com você aqui. Daqui a pouquinho o Silas Bonetti chega e vai fazer uma festa muito especial. Fiquem aí preparados e esperando, tá bom? 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
2: 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Bom dia, tá ligado comigo? É, que beleza!
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2: 9:37 em Sacramento. Tô de volta falando muita coisa aqui pra você, mas o principal que eu preciso te falar é que não é hora de tristeza pra ninguém, tá? Eu detesto tristeza. Que é isso? Gente do céu, olha, eu não gosto de tristeza não, viu? Mas se você tá aí pensando que as coisas estão só sobre você, entregue tudo pra Deus, estenda a mão pra ele que ele vai te dar aí o socorro que você precisa, tá bom? Olha, bom dia pro Zé Duarte em sintonia, a Rita de Cássia também acompanhando a nossa programação. Daqui a pouquinho eu vou estar atendendo vocês aqui na programação da 100,3, no Estúdio 100. Hoje é temporariamente a apresentação, Luiz Antônio, tem muito prazer de estar aqui nesse dia gostoso, tá certo? Terça-feira, dia 28 de julho do ano de 2026, daqui a pouquinho às 10 horas em ponto, tem o Agenda Paroquial, apresentação Rachid Ribeiro, trazendo as notícias da paróquia Basílica, Santuário e de outras paróquias também, informando você sobre tudo o que está acontecendo na nossa querida Igreja Católica. Agora tá chegando para você. A música é de Bruno e Marrone, Deu Aula. Na sequência tem Maus Bocados.
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3: Muito bem, bom dia, bom dia, bom dia. 9:45 na cidade de Sacramento. 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

0: 9 horas 47 minutos. 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
3: Bom dia, Silas.
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6: 9 horas e 52 minutos em Sacramento e região, tudo bem com vocês? 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Olha que alegria enorme ter você aqui na nossa audiência. Vamos seguindo rapidinho, trazendo aqui a participação da Rita de Cássia, oferecendo música para sua mãe Andréia, que tá na sintonia do nosso programa no dia de hoje. Com muito carinho, vamos trazer a música que ela pediu aqui na nossa programação da Ana Castela, tá? E você confere aqui na 100,3.
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6: Ai, que cara chato, hein?

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1: Muito bem, 10 horas em ponto na cidade de Sacramento. 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Já aconteceu, viu, gente? Não fica aí, não fica rindo do Luiz Antônio, não, porque essas coisas acontecem, tá? Mas é isso mesmo, né? Ribeiro, é claro, com certeza. 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Mais 10 horas, 1 minuto na cidade de Sacramento.
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3: Muito bom dia, são 10:04 na cidade de Sacramento. Vamos falar de coisa boa, porque tá chegando por aqui Rachid Ribeiro no Agenda Paroquial. Bom dia, Rachid.
4: Bom dia, Luiz Antônio, bom dia para você que também tá na sintonia na Rádio Sacramento nessa terça-feira, 28 de julho, né? E a gente tá aqui para mais uma Agenda Paroquial. Hoje a agenda tá curtinha, Luiz Antônio, mas tem uma coisa boa que é os aniversariantes de hoje.
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4: No Clube dos Amigos, no mês de julho, dia 28, a gente tem a Adriana Aparecida de Souza da Coab, tem o José Gaspar de Oliveira, do João 23 e dos dizimistas da paróquia Basílica. Nós temos o Valdair Cândida da Silva e a Marisete Cristina de Melo Oliveira. Marisete, eu conheço, viu? Então, parabéns a todos vocês que formam parte aí do Clube dos Amigos, dos dizimistas. Deus abençoe. Tudo de bom para você. Manda o bolo para mim, pro Luiz Antônio, que o Luiz Antônio gosta de doce 3 vezes mais do que o Silas, viu? Então, é arriscado eu ficar sem um pedacinho. Então manda 3 que eu dou 2 pedaços para ele, fico com.
3: Eu adoro o bolo.
4: Você é uma formiga, Luiz. Então seguimos com as nossas notícias, Luiz. Hoje a agenda paróquial continua tranquila, né? É o tempo em que não tem tantas festas na igreja, o tempo em que não tem tantas coisas assim, no sentido aqui na nossa paróquia, né? Na nossa região mais próxima. A gente sabe que está acontecendo a festa de Nossa Senhora da Abadia em Romaria, que já começou, e daqui a pouquinho vai começar a festa de Nossa Senhora da Abadia lá de Uberaba, também a daqui de Sacramento, né? E lá em Pirajuba também. Então temos aí oficialmente 4 lugares, né? Que tem a Nossa Senhora da Abadia como padroeira aqui na nossa arquidiocese de Uberaba. Isso, eu tô falando de paróquias, tá, gente? É claro que com certeza, não pesquisei ainda não, mas com certeza tem muitas comunidades aí afora, né? Em cada paróquia aí tem sei lá quantas comunidades, alguma delas aí de 71 paróquias deve ter uma Nossa Senhora da Abadia também. Mas eu quero falar aqui do casamento comunitário. Eu passei por isso um tempo desses, Luiz, não tenho vergonha de contar para ninguém. Aquela famosa história, eu vou casar como? Você não tem dinheiro, né? A noiva sonha com aquela pompa, né? O vestido bonito, branco, o noivo com seu terno, sua gravata chique, o sapatão lá bonito, flores na igreja, festa e tudo mais, né? Mas acaba que a realidade de todas as pessoas não são iguais, né? E tinha até uma pessoa que falava assim, eu não aprovo isso, né? Mas a pessoa dizia assim, o casamento na igreja é uma coisa, como é que eu posso dizer? Não lembro bem a palavra que a pessoa dizia, mas é uma festa social para mostrar às outras pessoas. Não concordo com isso, né? Era uma moça que me falava sobre isso. Não concordo, o casamento é o matrimônio, o sacramento do matrimônio é um rito religioso, né? E deve ser vivido com muito amor, com muita atenção, com muito carinho. A Santa Missa é um sacramento, a ordenação, né, dos padres, os padres recebem o sacramento da ordem, a crisma, os jovens, os adolescentes, adultos, eles recebem o sacramento do crisma, com o óleo do crisma. E o casamento, o matrimônio é também uma forma que a igreja, né, que Nosso Senhor deixou de santificação também. E por isso, as pessoas que pensam em casar-se, elas, claro, se existe a possibilidade, Luiz Antônio, por que não embelezar um pouco mais isso, né? A noiva aí dignamente ali vestida, com aquele vestido tradicional branco e tudo mais, suas flores na igreja, ótimo. Mas se não há essa possibilidade, né? Que o clores na igreja, ótimo. Mas se não há essa possibilidade,

0: se tornar passageiro, efêmero, né? Vazio. Acabou a festa do casamento, acabou as flores, acabou o vestido alugado, acabou aquela, vamos dizer assim, magia. Então que os jovens, né, até os adultos mais com mais idade que ainda não são casados, passem a pensar um pouco mais nisso antes de casar, né? O sacramento do matrimônio. Eu quero isso para me aproximar mais de Deus? Será? Eu quero isso realmente porque eu sou um católico que observa bem as coisas da igreja? Ou eu só quero casar por conta da pompa, da beleza, né? Daquele luxo que muitas vezes nós vemos? Então, fica aqui a reflexão e o convite para casais que gostariam de se casar e não tem aquela condição de fazer aquele casamento pomposo, né? Por mais que um dia possa desejar. No dia 17 de outubro haverá na paróquia Basílica o casamento comunitário. E no escritório paroquial da paróquia Basílica já é possível fazer a sua inscrição, né? Você pode ir lá fazer sua inscrição, verificar quais documentos são necessários. Mas vai ser em outubro ainda, Rashid. Mas pode ser que você precise buscar um documento num lugar distante, numa paróquia, né? Sua certidão de batismo, né? Que é uma coisa que eu sei que é solicitada e às vezes acaba até descobrindo, Luiz, que um dos noivos não era batizado, então vai ter que fazer uma outra formação ali. Então é preciso sempre antes, né, fazer essa preparação, tanto a preparação, a formação, né, matrimonial que a igreja oferece, quanto também a questão ali dos documentos e as suas preparações pessoais, né, a festa, etc. Então, dia 17 de abril será o casamento comunitário na paróquia Basílica. Você que pertence à nossa paróquia e gostaria de casar-se na igreja, faça então aí a sua visita ao escritório paroquial. No mais, a gente encerra rapidamente a nossa agenda paroquial de hoje, Luiz. Deixar você aí com muita música boa, que a dona Oscarina estava na sintonia. Eu estava ali na secretaria aqui da Rádio Sacramento e atendi ao telefone. Dona Oscarina, sei que a senhora está na sintonia, quero mandar um abraço, né? Eu junto com o Luiz Antônio, já passei o seu recado aqui pro Luiz Antônio, ele ficou todo feliz, né? E continue sempre na Rádio Sacramento. Ela falava, Luiz, que vai fazer as coisas em casa, né? E aí coloca a Rádio Sacramento no som bem alto. Liga o rádio dela bem alto.
1: O rádio é companheiro, né?
0: A companhia dela, então.
1: A Lourdilei também está na sintonia, a Reni da Glória, o José Duarte. Tem muitas pessoas aqui que o Silas já chegou, daqui a pouquinho ele vai atender aí essa gente. Mas a gente faz o rádio com muito carinho, né, Rashid? A gente faz.
0: Sempre
1: fica feliz com esses feedbacks.
0: Sempre com muito carinho, a gente fica realmente muito feliz, né? Então que Deus abençoe você, que além de nos fazer essa companhia, né? Porque às vezes são uma companhia que a gente não sabe que existe, né?
1: Existe.
0: Tá lá do outro lado, mas a gente sabe que tem, mas não sabe às vezes quem é e tudo mais. Mas obrigado pela sua sintonia, pela sua companhia também. É sempre muito bom, a gente sempre fala aqui, saber que você tá aí do outro lado. Então, Deus abençoe o seu dia, sua terça-feira, sua semana, seus projetos. Eu volto amanhã, se Deus quiser, com mais notícias da nossa agenda paroquial. Luiz Antônio.
1: Muito bem, Rashid, 10:13 na cidade de Sacramento.

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4: Muito bem, agora são 10:14 na cidade de Sacramento. Pessoal, daqui a pouquinho

0: Silas Bonetti vai atender vocês aí, vai atender a Lourdileia, a Rini da Glória, vai atender também o Zé Duarte, que tá em sintonia conosco, a Rita de Gássias, eu já atendi, a Tereza Ferraz da Silva também tá em sintonia, daqui a pouquinho o Silas vai mandar abraço para todos vocês, para Graça, o Zé Vicente, a Luzia Afonso, todo o pessoal sintonizado em nossa região do Alto Paranaíba, Triângulo Mineiro e Alta Mogiana, porque agora eu vou dar um recadinho aqui, do pessoal lá do Café Marques da Costa, e que você tá em sintonia, tá querendo ter aquela boa prosa com alguém, renovar as energias, 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
0: Muito bem, daqui a pouquinho Silas Bonetti com vocês, já chegou por aqui. Tá ali tomando aquele cafezinho, tá se preparando para fazer uma festa legal, legal, tá? 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Galerinha, meu abraço para todos vocês, obrigado pelo carinho, quem me acompanhou até agora, eu fico numa felicidade enorme com o feedback de vocês, os retornos que vocês dão aqui com o Luiz Antônio, tá? Tudo de bom mesmo, que Deus abençoe grandemente a cada um de vocês e que conceda todas as bênçãos que são necessárias aí para tirar vocês de todos os males que sempre vêm para incomodar as nossas vidas, não é? E eu vou fazer uma viagem agora, vem comigo, você também? Então vamos lá, junto com Fagner, né? Essa música é linda demais e você vai comigo nessa viagem agora, viu? Retrovisor, 10:18, tchau pessoal. Silas Bonetti tá chegando.

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1: Bom dia, cheguei. É, não tá ouvindo errado não, agora há pouco tava o Luiz Antônio com toda a sua alegria, muito obrigado Luizão, é o Luiz Antônio cuidando aqui do Estúdio 100. Eu cheguei, gente, cheguei atrasado hoje, muito trânsito em Sacramento, tá? Fiquei lá no engarrafamento, não é fácil não, agora eu cheguei aqui, né? Conta mentira, vai ser mentiroso pra lá esse menino, mas tá tudo em ordem, tá gente? Podem ficar tranquilos, estou aqui de volta, seguimos juntos até o meio-dia, fechou? Você e eu e você aqui na melhor sintonia, manda logo esse zap, a região também pode participar comigo, quem tá em Delta, hoje eu quero um abraço aí da turma de Delta, beleza? Também a turma de Conquista, sempre ligadíssimos na programação. 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
1: 10 horas 26 minutos. Aqui na 100,3, conferindo a hora, 10:27, 10:27. 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Só falta você aí do outro lado. 10:28 e eu já chego aqui no nosso Estúdio 100 com informação para você refletir um pouquinho mais sobre a questão das bets. Gente, é um assunto sério para nós pensarmos, refletirmos como que está o nosso convívio na família, né? Tem gente que já tá perdendo muito dinheiro por conta aí das bets. Então, uma campanha tenta reduzir os danos causados pelas bets. O Ministério da Saúde que lança uma nova campanha para rádio, TV e redes sociais. O Gésio Passos é quem tem mais detalhes aqui pra gente.
5: Durante a Copa do Mundo de Futebol, a massiva propaganda dos sites de apostas trouxe à discussão o impacto desse vício para o país. Uma nova campanha do Ministério da Saúde no rádio, TV e redes sociais alerta para os danos causados pelas bets. A iniciativa orienta sobre os riscos e apresenta medidas de prevenção através da rede de acolhimento do SUS, o Sistema Único de Saúde. A atuação das bets estimula a permanência e a repetição de apostas na avaliação do Ministério da Saúde. Jogar por mais tempo ou gastar mais que o planejado altera a rotina dos apostadores, com mudanças do sono, humor e nas relações familiares, acrescenta a pasta. A Organização Mundial da Saúde estima que o transtorno do jogo, como é conhecido esse tipo de comportamento na psiquiatria, afeta cerca de 1,2% da população mundial. O SUS oferece hoje teleatendimento e saúde mental para as pessoas com problemas relacionados a jogos e apostas. O atendimento desse serviço é feito de maneira sigilosa e permite assistência especializada à distância. Familiares de pessoas afetadas também podem receber acolhimento, orientação e acompanhamento. Para ingressar, basta acessar o aplicativo ou site do Meu SUS Digital, fazer o login na conta gov.br e procurar por problemas com jogos de apostas. Será apresentado um questionário de autoteste para identificar o cuidado mais adequado. Quando o resultado apresentar risco moderado ou elevado, a pessoa será encaminhada automaticamente para o teleatendimento. O atendimento presencial também pode começar nas unidades básicas de saúde e, caso seja necessário, a pessoa pode ser encaminhada ao cuidado especializado no CAPS, o Centro de Atenção Psicossocial. O Ministério da Fazenda tem disponível um site que permite bloquear o acesso às páginas de apostas, a plataforma centralizada de autoexclusão. Por ela, pode-se bloquear as contas ativas e impedir a abertura de novas contas pelo CPF cadastrado. Da Rádio Nacional em Brasília, Gésio Passos.
1: Obrigado, Gésio. Zé, vamos pensar muito, né, e fazermos mudanças nessa questão aí das bets, principalmente famílias que já estão sendo aí afetadas por essa questão aí dos famosos joguinhos. 10:31.
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1: Com mais bonito do Brasil. É, Silas Bonetti tá na área. Cheguei por aqui, você que não estava aí entendendo que estava rolando na Rádio Sacramento. Luiz Antônio estava aqui, né, na primeira hora do nosso Estúdio 100. Agora seguimos juntos até o meio-dia. Então manda logo aquele zap. Deixa eu mandar um abraço aqui especial pro meu amigo Pedro Vicente. Ô, Pedrinho! Tamo junto, meu irmão. Valeu pela sintonia, pela audiência. O José Duarte também já mandou aqui o seu bom dia. Já já vamos ouvir uma dos meninos aqui em Lopes e Garate. Sensacional. Aproveito e mando um abraço lá pro Ivan, pro André. Dá uma turma toda também na sintonia, trabalhando. Hoje é terça-feira, 28 de julho. Daqui a pouquinho vamos lembrar o que comemoramos hoje. Se não tiver nada pra comemorar, posso te contar? Faz um churrasco. Aí vão te perguntar, você tá comemorando o que? Falar, a vida, a alegria. É, tem que ter motivo pra tá comemorando. 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Luzia, bom dia pra você. Bom dia. Um bom dia pra Mariluce Zago. Mariluce estava agora há pouco lá conversando com a dona Márcia Zago. Conhece ela? É, estávamos juntos na reunião. Um abraço pra toda a equipe que estava lá na reunião. E quero mandar bom dia também pra minha querida amiga professora Leia. Um abraço pra minha mamãe. É, mamãe tá aqui na sintonia. O Gilson também já mandou bom dia. Um bom dia pra minha amiga Lisleida. É, da dupla Liz e Jô. Minha parceira de troca de figurinhas, a Rafaela também, né? O pessoal lá na Decolor Extintas, sempre ouvindo aí a nossa programação. Um abraço especial pro Francisco e bora de música. Tem Felipe Rodrigo, Ignora.

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1: 10h40. Vamos com mais informação agora, falando de eleições 2026, junto com os colegas da Agência Minas. O Novo oficializa Romeu Zema como candidato à presidência da República. O Pedro Lacerda é quem tem os detalhes.
2: O Partido Novo oficializou nesta segunda-feira a candidatura do ex-governador de Minas Gerais, Romeu Zema, à presidência da República. A convenção nacional da legenda foi realizada em Brasília, mas o partido ainda não definiu quem vai ocupar a vaga de vice na chapa. Durante o discurso, Zema afirmou reunir as credenciais para disputar o Palácio do Planalto e se apresentou como alternativa à polarização entre governo e oposição. Na área de segurança pública, prometeu classificar facções criminosas como organizações terroristas e construir um superpresídio em área isolada, preferencialmente na Amazônia, para concentrar lideranças do crime organizado.
3: Vou enquadrar todas as organizações e facções criminosas como terroristas. Vamos construir um superpresídio de preferência num lugar remoto, no meio da Amazônia, para onde todos esses líderes vão ser encaminhados e vão morfar por pelo menos 25 anos.
2: O ex-governador também defendeu privatizações de estatais e criticou o atual modelo de distribuição de emendas parlamentares. Sobre o vice, Zema disse que a definição deve ocorrer dentro do prazo previsto pela legislação eleitoral, até o dia 5 de agosto, e que o partido negocia com nomes de dentro e de fora da legenda. Entre os cotados está o ex-presidente do Supremo Tribunal Federal, Joaquim Barbosa, com quem o candidato afirma que pretende retomar as conversas nos próximos dias. Natural de Araxá, no interior do estado, Zema tem 61 anos e chega à disputa após comandar o Grupo Zema na iniciativa privada e governar Minas Gerais por 2 mandatos, entre 2019 e 2026. Da Rádio Nacional em Brasília, Pedro Lacerda.
1: Obrigado, Pedro, e continuamos com notícias ainda de eleições aqui na nossa programação e junto novamente com Pedro Lacerda, porque o MDB define por neutralidade na disputa pela presidência da República. O partido não vai fechar coligação nacional nem lançar candidato. Pedro Lacerda com mais detalhes.
2: O MDB decidiu em convenção nacional realizada nesta segunda-feira não lançar candidato à presidência da República, nem fechar coligação nacional para as eleições deste ano. Maior partido do país com mais de 2 milhões de filiados, a legenda também vai liberar os diretórios estaduais para definir alianças locais. Segundo o presidente nacional do MDB, Baleia Rossi, a medida evita rachas internos, já que o partido reúne desde apoiadores do presidente Lula, como o senador Renan Calheiros, até nomes próximos ao ex-presidente Jair Bolsonaro, como o prefeito de São Paulo, Ricardo Nunes. A proposta de não formar coligação foi então submetida à votação e Rossi anunciou o resultado final.
4: 77,3% dos nossos convencionais votaram. Nós tivemos 392 votos. Sim, 363. Não, 29 no total de 392 votos computados. Portanto, nossa convenção nacional aprova a não coligação para a eleição nacional.
2: Com o resultado, o partido concentra esforços na eleição de governadores e deputados estaduais, além de tentar ampliar a bancada no Congresso com mais senadores e deputados federais. A convenção do MDB aconteceu de forma virtual, repetindo o formato já adotado em 2022, sem reunião com a presença dos principais nomes da legenda em auditório, como costumava ocorrer. Da Rádio Nacional em Brasília, Pedro Lacerda.
1: Obrigado, Pedro. Daqui a pouquinho tem mais informação. 10h43.
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0: bom dia pra minha amiga Maria Helena, tá na senta feliz, um dia abençoado pra você também, tá minha querida? E bom dia pra você que sempre ouve aí a nossa programação, não manda aquele zap pra mim, por quê? Preguiça, né? Então manda hoje, resolve aí, você tá de férias, tá de boa, tá tranquilo, só esperando chegar agosto, e não é agosto de Deus não, é agosto agora, né? Já dia primeiro, né? Teremos aí o sabadão, primeiro dia do próximo mês. Lembrando que no próximo mês vamos ter inúmeras atividades bem legais, né? Já no dia 8, ontem já tá lá no nosso canal do YouTube, um bate-papo com o pessoal da MAC, né? Vamos ter o som da inclusão, bem legal. E vamos ter também, né, no dia 2 de agosto, já agora no domingo, o sexto União Amigos da Paz, gente. Evento maravilhoso, sensacional. Daqui a pouco eu falo mais, porque agora eu quero falar também do varejão do produtor. 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

0: 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Fala aí pra mim como que tá a sua manhã. 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Hoje é terça-feira, tá melhor do que ontem? 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
0: Bora de música! É você que tá aí chegando na programação da 100,3. Ah, meu amigo, chegando os meninos Lopes e Garate, sensacional. Vai cicatrizar, sabia disso? Vai cicatrizar. Então canta aí pra gente!

0: tratamento certo, cicatriza, né, companheiro?
1: Melhora, não tem outro jeito.
0: Demora, mas cicatriza, né?
1: Demora um pouquinho só.
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0: Agora, 11:01, esporte sem hora de falar do esporte. E ó, eu vou contar aqui pra você o esporte que nós vamos falar pra te convidar pra um momento especial. Gente, tá chegando a sexta edição do União Amigos da Pai. Vai ter corrida, vai ter bicicleta. Que mais, gente? Me ajuda aí. Mountain bike, né? O trilhão, carros antigos, e já é agora, no próximo domingo, dia 2 de agosto, um evento que você sabe é solidário, em prol da PAI, muita gente convidada, tá? Você aí do outro lado é nosso convidado, então ó, vai ter corrida, repetindo, o trilhão com motos, carros antigos, a terceira Copa de Mountain Bike, e para curtir com música boa, comida gostosa, lá no Parque de Exposição, no próximo dia 2. Lembrando, a partir de 7:00 da manhã, entrada franca. E o meu amigo Pezão tem recado? Ô, Pezão, bom dia pra você. Esse é meu amigo Pezão, tá sempre ligado aqui na programação da nossa Rádio Sacramento. E deixou o seu recadinho aqui pra gente, né? O Pezão, sempre parceiro. E falando do nosso trilhão da PAI, bom dia!
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0: Esse é o meu amigo Pezão, inclusive, então, incentivando você para essa prática da solidariedade junto com a PAI, e claro, vai participar das atividades, tem que estar bonito, tem que estar legal, tem que estar com conforto, porque se depois não ganhar, não reclama aí dos calçados, né? Alô, Pezão, abraço para você, obrigado pela audiência de sempre, e continuando aqui com notícias do nosso Esporte 100, Daniela Esperon. Vamos falar de Copa Sul-Americana? É, tem o Santos na fita aí. O Cuca, ele deve poupar jogadores para o jogo na Vila Belmiro. Traz aí os detalhes então, Daniela Esperon.
2: Em meio a dificuldades no Campeonato Brasileiro, o Santos entra em campo nesta terça-feira em uma situação bem diferente na Copa Sul-Americana. A final venceu por 4-1 Universidade Central no jogo de ida das oitavas de final da repescagem. E agora decide dentro da Vila Belmiro, com um resultado até confortante, já que pode perder por até 2 gols de diferença, que mesmo assim avança. O técnico Cuca diz qual é a maior dificuldade de colocar um time em campo nesta terça-feira.
3: Comprovar dentro do campo a tua parte coletiva também, além da parte técnica. Você reunir os melhores jogadores que você tem, pôr em campo, mas ter o trabalho coletivo.
2: O treinador santista ainda não definiu se Neymar vai a campo ou se será preservado, visando o jogo do Campeonato Brasileiro. Gabigol é outro também que não tem presença confirmada. A tendência é que o técnico do Peixe rode um pouco a equipe e entre em campo com um time misto. Agência Rádio Web, com informações da Copa Sul-Americana, Daniela Esperon.
0: Obrigado, Daniela. Agora 11:05. Daqui a pouquinho tem mais informação para você.
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3: 11:26 é a nossa Rádio Sacramento para convidar você hoje, terça-feira, para celebração, para missa lá no Caxambu, às 19 horas. Portanto, você aí da região do Caxambu, das outras comunidades rurais, venha participar conosco nesse momento de fé, de celebração. Amanhã, quarta-feira, é dia de missa lá nas Sete Voltas, às 19 horas. Portanto, também participe aí da celebração em sua comunidade. E para terminar o mês, dia 31, sexta-feira, lá nos Olhos d'Água, às 19 horas também. Você é nosso convidado para esse momento de fé, para este momento de oração. É muito bom saber que você vai aí na sua comunidade, participa desses momentos. É fé, é tendo Deus no seu coração sempre, né? É a Rádio Sacramento, sempre informando, divertindo e evangelizando.
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3: E vamos lá com informação, você que tá aí me ouvindo, datas comemorativas aumentam expectativas do comércio mineiro. A Priscila Mendes, repórter da agência Rádio Web, é quem tem as informações pra gente.
5: O comércio varejista de Minas Gerais inicia o segundo semestre de 2026 em clima de otimismo. Levantamento da Fecomércio Minas aponta que 70% dos empresários acreditam que as vendas serão maiores, impulsionadas principalmente pelas datas comemorativas, com destaque para o Natal. De acordo com Gabriela Martins, economista da Fecomércio Minas, a confiança é puxada principalmente pelas tradicionais datas comemorativas do período e por novas estratégias comerciais.
6: 70,2% das empresas do varejo mineiro esperam que as vendas do segundo semestre de 2026 sejam melhores do que as vendas do primeiro semestre do ano. Entre os principais motivos destacados pelos empresários está o fato do segundo semestre ser sempre melhor do que o primeiro, as datas comemorativas, além também da injeção de renda gerada pelo 13º salário.
5: A pesquisa mostra ainda que quase 45% dos empresários pretendem investir mais em divulgação e propaganda, enquanto 26% apostam em promoções e 25% planejam ampliar o atendimento diferenciado ao consumidor. Para Leandro Rezende, especialista em economia e integrante do grupo temático Mediação e Perícia no CRAMG, Conselho Regional de Administração de Minas Gerais, o planejamento para o segundo semestre é o momento mais importante do ano para a maioria dos empresários e é um período marcado por grandes datas comerciais, mas que também tem armadilhas.
7: Esses são os principais erros que devem ser evitados. Primeiro, subestimar o planejamento logístico e de estoque. Segundo, olhar apenas para o faturamento e esquecer a margem. Terceiro, não antecipar o aquecimento de mídia. Portanto, divida o seu segundo semestre em blocos de energia. Agosto e setembro devem ser focados em estruturação. Outubro já é o mês de aquecimento e ajustes finais. E novembro e dezembro são os meses de execução e foco total na experiência do cliente.
5: As datas comemorativas com maior expectativa de impacto nas vendas para o semestre, de acordo com a pesquisa, serão o Natal, o Dia dos Pais, o Dia das Crianças e também a Black Friday. Agência Rádio Web, produção e reportagem, Priscila Mendes.
3: Obrigado, Priscila, pelas informações aqui na 111:29.
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0: Feliz Maria Clara, bom dia, obrigado pela audiência. Angélica, tá na senta, feliz. Neuci, é, Neuci, nós dois ficamos devendo churrasco um pro outro, hein? Vou te contar, só no ano que vem nós vamos ter churrasco. Ó, um bom dia também pra minha tia Tereza Belay, tá ouvindo a nossa programação. Bom dia pra Raquel, pra Terezinha, tá aí ouvindo a nossa programação. A Lourdelei também, minha querida amiga, tá na senta, feliz. E a Benice, que sol brilhando é esse na fazendinha? Ah, é, hoje o sol brilhou na fazendinha, né? Ou não? Mais ou menos. Amanhã tem mais sol na fazendinha. 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

0: Silas.
1: Bom dia, bom dia. 11:42. Isso, 11:42. Passou rápido, né, gente? Que isso, já estamos quase chegando meio-dia. Você produziu bastante, mais ou menos. Ainda tá de folga, ainda tá de férias. Beleza, então, o que é o meu recado desde ontem? Descansa, relaxa, é férias. Depois, você corre atrás. Depois você vai preocupando aí com as outras situações do dia a dia. Beleza? Ó, quero mandar um abraço também pra minha galera, a turma dos 13, que já tá treinando bacana pra nossa Romaria. Mais uma vez, né, tradicionalmente, o Silas Bonetti vai pra Romaria. Vou lá rezar por nós, agradecer, né? Então, ó, nos dias 5, 6, 7 e 8, estaremos neste percurso para chegar aos pés da Mãe Abadia. Porém, né, quero lembrar você então que nos dias 5, 6 e 7, que é quarta, quinta e sexta-feira, quem vai comandar o Estúdio 100 aqui vai ser o meu amigo Luiz Antônio, tá? É, Luiz Antônio que vai estar comandando o Estúdio 100 nestes dias, mas eu vou participar. Vou ligar, né? Vamos mandar informação para todo mundo nesse período, o que tá acontecendo, né? E para você viver de alguma forma esses momentos conosco, principalmente aí os romeiros, né, que fazem a sua peregrinação. Já tem muita gente, né, fazendo esse trajeto, indo até a cidade de Romaria, conhecida como Água Suja, para devoção, agradecimento, pedido, né? Tivemos aí os muladeiros que passaram pelas sete voltas neste final de semana. Muito bacana, né? Então a caminho, então a caminho. Isso é legal, né? A devoção que mexe, né, com muitas pessoas e que realmente seja um momento de transformação na vida de cada um que participa desse momento, tá? E dos familiares também. 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E já vou aproveitar, já que eu falei aqui agora há pouco, né, do momento do Silas Bonetti, quero que você que tá aí me ouvindo agora, conhece alguém que vai, né, vai de carro, vai a cavalo, de bicicleta, a pé, conta pra gente, entre em contato aqui na Rádio Sacramento, qual que é a sua sensação também, porque muita gente me pergunta, fala, Silas, qual é a sensação? A gente tenta explicar, mas aí em resumo eu falo assim, você precisa ir, você indo, você vai saber o que você sente. Tem gente que às vezes vai uma vez e depois não quer voltar mais, pode ser. Tem gente que vai uma vez e não parou até hoje. Então, eu quero trocar essa ideia. Vamos ter uma semana, tá? Pra trocar essa ideia, eu e você, você e eu. Amanhã eu vou falar mais um pouquinho, né? Pra que você manda aí sua mensagem, quiser mandar em texto, em áudio, contando, né? Qual é a sua experiência nesse momento, se você faz, claro, né, a sua peregrinação. Se não faz, mas conhece alguém, avisa, falou, cara lá da rádio, Silas Bonetti, ele quer saber, né, qual que é a sua sensação. Vamos conversar uma semana sobre esse momento aí de devoção, lembrando que também agora em agosto, a festa em Sacramento. Quero até mandar um abraço lá pro Ferreirinha, pra Lena, e eu vou organizar para trazê-los aqui na nossa rádio, né, para falar um pouquinho da festa aí de Nossa Senhora da Abadia em Sacramento. O Nilton tá na sintonia, terminando férias. E lembra que eu falei, descansa, aproveita, depois é só daqui um ano que tem férias. Ô, Jesus. E tem agora Grupo Menos é Mais? Pela última vez.

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3: Toda 100, tô feliz. Esse é o Estúdio 100 com o mais bonito do Brasil. Eu, Silas Bonetti. Tô invejoso. Você sai pra lá, sai pra lá. Não vem com inveja pro meu lado, não. 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E eu quero mandar um abraço especial, né? Antes de terminar aqui o nosso Estúdio 100, pra nossa querida amiga Martinha. É a Martinha, que toda quarta-feira vem aqui na programação da Rádio Sacramento, junto comigo no Por Elas, pra trazer uma mensagem muito especial pra você, que é ouvinte, né, da Rádio Sacramento. E o nosso quadro já não é mais agora somente Por Elas, no sentido focado aí pras mulheres, vai pros homens, é pra família como um todo. E hoje é aniversário da Martinha, gente. Ela tá fazendo 18. Não pediu pra eu, não posso contar a idade dela não, amanhã a gente pergunta, pode ser? Então eu conto com a sua audiência amanhã, 9 horas da manhã, junto aqui na programação da Rádio Sacramento, tá, dona Benício? O sol que tá brilhando aí na fazendinha, amanhã nós vamos querer saber da Martinha, qual que é a idade dela, acho que é 18, mais uns quebradinhos, tá bom? Mas que ela tenha muita saúde, né? Muitas alegrias, felicidades, continue sendo uma pessoa maravilhosa que ela é aqui conosco e fora do ar também, tá, gente? Fora do ar também. Então amanhã é aniversário, ó, amanhã, hoje é aniversário dela, amanhã ela estará aqui conosco. Então, Martinha, parabéns, que Deus te abençoe sempre, sempre. 11:54, tá quase na hora de ir embora, mas dá tempo de trazer mais uma música? Dá? Então vamos com essa daqui, ó, do Luan Santana, Dona. Tem muita dona por aí, né? Brinquedo, né?
4: Ó, o passo, ó. É assim, ó.

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1: Tá na hora de ir embora, gente. Que maravilha. Obrigado pela sua audiência, pela sua companhia de sempre, tá? É, e hoje, agradecendo de maneira especial nosso amigo Luiz Antônio, né? Comandou aqui a primeira hora do Estúdio 100. Mas amanhã estaremos juntos, tá? 9 da manhã, eu e você, você e eu, aqui na 100. Na sequência, tem Thiago Mariano com a Vibe 100, trazendo música, informação, diversão e muito mais. Então, valeu, até amanhã. Hoje tem Justin Bieber pra gente terminar. Bora.

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3: Oitavo mandamento: não levantar falso testemunho. O oitavo mandamento nos proíbe de distorcer a verdade. Ser verdadeiro é ser fiel a Deus, que se revelou plenamente em Jesus Cristo como a verdade. Mentir é agir contra a verdade, enganando a si e aos outros. Devemos evitar a duplicidade, a simulação e a hipocrisia, testemunhando a verdade mesmo com sacrifício. Esse mandamento condena o falso testemunho, perjúrio, mentira, juízo temerário, maledicência, difamação e calúnia, que ferem a reputação e honra alheias. Reprova também a lisonja e adulação para obter vantagens ilícitas. Nos meios de comunicação, exige respeito à verdade, evitando a glorificação da violência e a banalização da sexualidade. Somos chamados a viver e buscar a verdade no agir e no falar, seguindo o exemplo de Cristo, mesmo que isso nos leve ao martírio.
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1: Muito boa tarde, meio-dia e 34.
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1: Muito boa tarde, meus queridos ouvintes. Pra você que tá ligado aí comigo na 100,3 e tá ligado comigo agora também na Vibe 100, 12 horas e 36 minutos, meio-dia e 36. Hoje, dia 28 de julho de 2026. E terçou, meus amigos e minhas amigas. É, a terça-feira já chegou. E pra você que tava empurrando o começo da semana com a barriga, chega de desculpinha e vamos encarar a realidade de frente, porque já chegou aquela hora de você aplicar aquela teoria que eu sempre trago pra você. Aplica aí a teoria do TBC e tira essa bunda na cadeira e vamos partir pra ação, meu amigo e minha amiga, porque só assim aquele tanto de planos que você só fala serão colocados em prática. Pra te ajudar nisso, vou trazer dicas de alimentação que vai trazer pros seus dias mais saúde, mais disposição. E pra você que tá meio perdidão, meio perdidona, não sabe nada que tá acontecendo nesse mundão, meu amigo e minha amiga, pois podem ficar tranquilos e tranquilas, viu? Tem giro de notícias pra vocês por aqui também. E isso vem recheado com o melhor da música, com tudo que tá bombando no seu cenário nacional e internacional também. Então pode vir chegando juntinho comigo nessa terça-feira maravilhosa, porque chegou a hora.

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0: Fagulha!
1: Genial!
2: Boa tarde, meio-dia e 46.
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1: Vem você pra Vibe 100, agora às 12 horas e 49 minutinhos. E você que vem comigo na sintonia, tá curtindo aí o melhor da música, né? Tá curtindo o melhor da programação. E é claro que você também que tá ligado comigo vai curtir aqui, galera. Dicas de alimentos que vão fazer bem pra você, pro seu corpo e principalmente pra você que tá com aquela tosse. Tá com aquela tosse de cachorro aí? É, meu amigo, vai dormir, não consegue porque tá tossindo demais. Qualquer ambiente aí tá dando aquela latida. Então calma, calma, calma que eu vou trazer aqui itens que vão te ajudar nisso. O primeiro deles é aquele que eu nunca vou deixar de falar e eu sempre vou trazer pra vocês, que é a água, né, meus amigos? Sem nenhuma dúvida, é um alimento e elemento essencial e principal pra você que quer ter saúde e disposição. Lembrando aí, ó, que a água é essencial e também ajuda a eliminar a sua tosse, porque ela ajuda a distribuir os nutrientes que são necessários para recuperar aí isso que está causando a sua tosse. E além disso também, a água é essencial para eliminar esse muco que está muitas vezes agarrado aí na sua garganta, que está te atrapalhando respirar, está te atrapalhando aí fazer os seus movimentos para eliminar aí, né, esse catarro. Galera, então já trata agora de pegar aquele copinho d'água, aquela garrafa d'água, coloca bem do seu lado para você não esquecer de se hidratar, viu? E agora exatamente às 12h51, vamos com mais música e a próxima eu já ofereço especialmente pra galera que tá sempre ligada comigo e especialmente lá pros meus amigos de Rifaina, a minha amiga Carol, o Ricardinho, um abraço também lá pro Vitor e a Nayara também que tá sempre ligada com a gente por lá. Todo o pessoal tá acompanhando, tá curtindo a Rifaina Mil Grau, galera, e também tá sintonizado aqui na 100,3, viu? Então é pra você de toda a região que tá nessa pegada que eu vou deixando aqui essa música que é maravilhosa. Fizeram aí uma bela composição com aquele ritmo do country, né? Tô falando aqui, ó, de Rafael Marques cantando pra vocês aí Temporal de Amor e Alô, tudo na sequência em uma música só pra você. Segura esse ritmo aí e vem comigo.

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2: 100,3, a rádio que fala o coração, 12h59, quase 13 já. E você que vem comigo já pode participar da programação. Vou aproveitar para mandar um abraço enorme para os meus amigos aí da Zona Rural, galera do Chapadão do Bug, meus amigos lá da Três Marias. Um abraço lá para minha amiga Fernanda, Brendinha, meu amigo Lucas, a Duda. Um abraço lá pro Indy Mark e também toda a turma aí que tá sempre nos acompanhando. Ó, vem também o pessoal lá da Cogrecia, pessoal também que tá ligado com a gente lá do Tchão da Curandinha. O pessoal do Tchão aí, do posto Tchão, que é parceiro aqui da Rádio Sacramento, galera lá do posto Jaguara também, que tá sempre nos acompanhando, e o pessoal da Biomassa também, que tá sempre nos acompanhando aí no trabalho, na lida e sintonizado com a 100,3. A próxima pedida, gente, ela é da minha amiga Fernanda, ela que tá oferecendo aí, ó, especialmente para o seu amado, viu? Ela gosta de Paula Fernandes e tá oferecendo aí Pássaro de Fogo. Segura aí, meu querido, ela falou que ele sabe, né? Então, sente essa.

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1: Você sabe o que faz um vereador? 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E não é só isso. 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
2: Boa tarde. Muitíssimo boa tarde pra você, 13h39. Um abraço especialíssimo pra toda a galera do comércio, os meus amigos lá do Supermercado Maísa que estão sempre me ouvindo, a galera aí que tá sempre na sintonia, no horário de almoço, no horário do trabalho, no trânsito, indo pra escola, voltando. Agora é férias, né, galera? Aí o momento da escola vai dar uma esperada, mas toda a turma que tá sempre nos ouvindo, além de música boa, também tem por aqui informação. E pra você que, por exemplo, tá com aquela tosse danada, quer ajudar a eliminar isso aí, meu querido? Pois é, viu? Você pode colocar na sua dieta aí mais um item, que inclusive você consegue encontrar com facilidade. É uma fruta aí comum na nossa região, né? Tô falando aqui do limão. Pois é, galera, o limão é uma excelente fonte de vitamina C e ele é um potente reforço aí pra sua imunidade, viu? Além disso também, o limão é versátil, né? Você consegue usar em várias receitas e, ó, uma dica muito legal é você consumir aí um limão com mel e também com gengibre, né? Você consegue fazer ali aquele chazinho maravilhoso e tomar ele antes de dormir, né? Pode também colocar ele numa misturinha com água também e tomar ele durante o dia, seja aí da sua vontade. Todas as propriedades aí vão beneficiar o seu corpo e, além disso, vai ajudar você a eliminar essa tosse aí que incomoda tanto, né? 13h40, vamos trazer mais música. A próxima é um oferecimento especial para toda a galera que tá nos ouvindo, especialmente aí pro pessoal do comércio, das obras, a galera aí que tá sintonizada com a gente por aqui também, nas casas. Um abraço aí pra minha querida, minha amada, a minha mamãe, dona Patrícia, tá na sintonia comigo sempre. E todo mundo agora vai curtir junto com esse cantor aí que mistura um pouco de country, Palermo, Justin The Wind e Poeira ao Vento, tudo na sequência pra você. Segura essa aí, vem comigo.

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0: bom demais estar com vocês. Obrigado pela presença. Obrigado todos que fizeram parte dessa linda. Toda a galera da banda, nosso produtor, nossos empresários.
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1: 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Vem você pra Vibe 100, 14 horas e 15. Vocês vão ver aí, né, galera? Reunião dos amigos da PAI, essa união maravilhosa. E ó, tenho certeza que você vai participar, porque vai rolar muita coisa por lá, ó. Vai ter o pessoal da Mountain Bike, pessoal aí das bikes que vai estar fazendo aí uma disputa super sadia, pessoal também do motocross, a galera da corrida de rua, o pessoal também que vai estar junto lá com as motos, os carros antigos, e é claro que é um momento super legal para você levar a sua família, os seus filhos, todos os seus amigos, chama a galera aí das cidades vizinhas e vai para lá no Parque de Exposições mais uma vez, e estaremos lá presentes esperando por você, e sempre rola, né, gente? Aquele momento super legal que vai ter ali vários tipos de comidas, vai ter bebida, vai ter também a presença lá do meu amigo Rafael, né? Nossa amiga Camila também, que vai fazer um som maravilhoso, como sempre. E é claro que você não pode deixar de participar, né? Conto com você lá, viu? E além disso também, você quer prevenir já e não quer problema pro finalzinho de semana, já começa agora a eliminar essa tosse aí. Pegando mais um item aqui da nossa listinha, viu? É o último, e esse aqui eu já falei várias e várias vezes, inclusive é uma fruta que a gente consegue encontrar aí facilmente, e eu tô falando do abacaxi, viu? O abacaxi, gente, tem a lisina, e essa substância aí, ela tem uma propriedade antimicrobiana e também expectorante, né? Expectorante, pra quem não sabe, é que ajuda a eliminar, né, todo o muco aí, todo o catarro que você está, de repente, gerando a mais. E você pode colocar aí, gente, o abacaxi de várias formas na sua dieta. Pode fazer ele assado com canela, pode fazer ele no meio aí da sua refeição, pode colocar como fruta, como sobremesa. Use a sua criatividade, coloque aí no seu dia a dia, o seu corpo agradece e muito! E vamos com mais música pra você que tá ligado comigo. Agora a gente vai curtir aqui música que é oferecimento lá do meu amigo Renato Donizete. O Renato, gente, que tá sempre presente com a gente por aqui. E ele vai curtir agora música que é oferecimento especial para o seu amado filho. É o Felipe Camargo, que tá fazendo aí mais um aninho de vida. Filipão, um abraço pra você, meu querido. Vamos curtir música de qualidade? Ei, Renato escolheu de verdade, hein, Renatão?

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2: Sem nenhuma dúvida, a melhor rádio, a melhor programação. Isso é unânime, né, galera? Já recebemos aí com unanimidade mais um ano com a melhor rádio de Sacramento. E é claro que isso aí não era novidade, né? 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
2: 14 horas e 54 minutos. Atenção aí para celebrações em sua comunidade. Hoje, dia 28, terça-feira, teremos celebração lá na comunidade Caxambu, às 19 horas, lá na fazenda do Jorge e da Lena. Amanhã, dia 29, na quarta-feira, também teremos celebração lá na comunidade Sete Voltas, às 19 horas. Dia 31, sexta-feira, teremos celebração lá na comunidade Olhos d'Água, às 19 horas, na fazenda do Danilo e da Talita. Participem aí da celebração em sua comunidade. Daqui a pouquinho também tem um momento de consagração, aquela hora para você agradecer, pedir paz e amor para sua família. E logo após eu volto trazendo para vocês aí um pouquinho de flashback e também bate-papo aí com o Rotary e mostra o caminho. Já aproveito para mandar um grande abraço pros nossos aniversariantes. Quem faz aniversário hoje, dia 28, está abençoado aí, ó. Já no momento da consagração, Adriana Aparecida de Souza, um abraço para você, querida. José Gaspar de Oliveira também tá fazendo mais um aninho de vida. Valdair Cândida da Silva também. E a Marisete Cristina de Melo também tá fazendo aí mais um ano de vida. Um abraço aí para todo mundo que tá fazendo aniversário hoje. Sintam-se abraçados com desejos de paz, amor e muita prosperidade no caminho de vocês, viu? Já vamos começar a curtir aqui um pouquinho de flashback? Então segura essa aí, ó, que eu sei que muita gente conhece, hein?

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0: Uma boa tarde para você, Romeiro, devoto de Nossa Senhora, que tem o privilégio de estar aqui na Casa da Mãe, no Santuário Nacional. Uma boa tarde, Edmar, uma boa tarde a todos os devotos da Padroeira do Brasil, que estão rezando conosco agora através da Rádio Aparecida e Rede Aparecida de Rádio, neste Brasil afora. Nós rezamos com você que reza conosco através da Rádio Caiari FM de Porto Velho, Rondônia, Rádio Kairos FM de São Mateus, Espírito Santo, Rádio Caetité FM de Caetité, Bahia, Rádio Rural FM de Tefé no estado do Amazonas, Rádio Sul Goiânia de Quirinópolis, Goiás, Rádio Educador FM de Jacarezinho, Paraná, e todas as demais rádios que fazem parte da Rede Aparecida de Rádio. Uma saudação muito especial a você que nos ouve do estado do Mato Grosso. Amanhã nós estaremos juntos, nos encontrando às 13h55 no aeroporto de Rondonópolis para a visita da pequenina imagem de Nossa Senhora a toda a diocese de Rondonópolis e Guaratinga, no estado do Mato Grosso. Uma saudação especial ao Dom Maurício Jardim, bispo diocesano de Rondonópolis e Guaratinga, estado do Mato Grosso. O nosso sinal é o sinal de todo cristão, o sinal de que somos amados e cuidados por Deus. Em nome do Pai, e do Filho, e do Espírito Santo.
1: Amém.
0: Voltemos os nossos olhares e corações à pequenina imagem de Nossa Senhora, para saudá-la com as mesmas palavras que um dia ela ouviu do anjo. O anjo do Senhor anunciou a Maria,
1: e ela concebeu do Espírito Santo:
0: eis aqui a serva do Senhor,
1: faça-se em mim segundo a vossa palavra.
0: E o Verbo se fez carne
1: e habitou entre nós.
0: Ave Maria, cheia de graça, o Senhor é convosco. Bendita sois vós entre as mulheres, e bendito é o fruto do vosso ventre, Jesus.
1: Santa Maria, Mãe de Deus, rogai por nós, pecadores, agora e na hora de nossa morte. Amém.
0: Rogai por nós, Santa Mãe de Deus,
1: para que sejamos dignos das promessas de Cristo.
0: Oremos. Infundi, Senhor, vos rogamos a vossa graça em nossos corações, para que nós que conhecemos pela mensagem do anjo a encarnação de Jesus Cristo, vosso Filho, cheguemos por sua paixão e morte de cruz à glória da ressurreição. Pelo mesmo Cristo e Senhor nosso.
1: Amém.
0: Você que está aqui na Basílica, tenha bondade de se sentar, por gentileza. Mais uma vez acolhemos você que está aqui no santuário, mas você que está rezando conosco pelas estradas deste Brasil, de norte a sul, de leste a oeste, rezando conosco através da Rádio Aparecida e Rede Aparecida de Rádio. Chegar ao santuário é ter a certeza de que nós não viemos apenas para um passeio, para um lugar qualquer. Chegar ao santuário é ter a certeza de que primeiramente viemos para rezar, viemos para pedir a intercessão de Nossa Senhora, viemos para buscar as graças que ela apresenta para todos nós, porque ela intercede junto a Deus por nós. Quem faz o milagre é Ele, mas com a ajuda de Nossa Senhora, nós queremos precisar dela, queremos que ela continue olhando por nós, atenta às nossas necessidades, aos nossos desafios. Quantos não são, não é verdade, os desafios que nós carregamos, levamos, insistimos na vida? Dores, sofrimentos, angústias, decepções, a perda do trabalho, algum problema em casa, familiar, enfim, a doença. Nós não podemos agir com outra esperança que não seja aquela que Jesus nos garante, que é Ele mesmo, a esperança que não decepciona. E quando nós chegamos ao santuário, chegamos com o coração cheio de recados para Nossa Senhora. Recados alegres e recados não tão alegres. Recados nossos e recados de muitos que não puderam chegar ao santuário, mas que pediram para que nós pudéssemos entregar a Nossa Senhora os seus pedidos, as suas intenções. Então nós queremos confiar tudo a Nossa Senhora, na certeza de que ela tudo apresenta ao seu filho Jesus. E queremos voltar para casa com um coração mais esperançoso, com um coração menos cansado. Porque quando nós chegamos ao santuário e olhamos para a pequenina imagem de Nossa Senhora, ela nos aponta para o centro deste santuário, que é o altar, onde o seu filho está. Olhando para ela, ela nos aponta o desejo dela de que nós nos encontremos com ele. E quando nós nos encontramos com Jesus, seu filho, nosso redentor, nós não nos encontramos com uma ideia, com uma teoria, mas com uma pessoa. E o Papa Bento XVI nos lembra que o encontro com Jesus é uma das maiores e mais bela aventura que a gente poderia fazer na vida. É a mais bela aventura, o encontro com Jesus, porque ele não nos deixa caminhar sozinhos, ele não nos deixa esmorecendo, mas ele nos anima a sempre continuar na estrada que nos leva para a casa do Pai. Por isso, que Nossa Senhora seja sempre lembrada em nossas orações e que ela continue intercedendo por cada um de nós, pelas nossas famílias e pelas nossas necessidades, por todos nós e pelo Brasil inteiro. Amém.
1: Amém.
0: E agora queremos pedir a Deus, pela intercessão de Nossa Senhora, a bênção sobre a água. A água que você trouxe a este santuário, levará para casa, a água que você colocou aí ao lado do seu rádio. Agradeçamos a Deus porque fez a água ser a mãe da vida. A nossa proteção está no nome do Senhor,
1: que fez o céu e a terra.
0: O Senhor esteja convosco.
1: Ele está no meio de nós.
0: Ó Deus nosso Pai, quisestes que pela água, fonte de vida e princípio de purificação, as nossas almas fossem purificadas e recebessem o prêmio da vida eterna. Abençoai esta água que agora apresentamos. Renovai em nós a fonte de vida de vossa graça, a fim de que sejamos livres de todos os males, para que possamos nos aproximar de vós com um coração puro e receber a vossa salvação. Que esta água nos recorde o amor pelo povo brasileiro, porque foi pelas águas do Rio Paraíba que a pequenina imagem chegou ao coração do povo brasileiro. Pelas águas a vida acontece. Somos também chamados a recordar a água do nosso batismo, que é a fonte que nos faz correr para a vida eterna. Por Cristo nosso Senhor.
1: Amém.
0: E agora o Brasil se une, volta os seus olhares e corações à pequenina imagem de Nossa Senhora. É esta a sede do povo brasileiro, voltar o seu olhar e o seu coração à pequenina imagem. Por isso, estenda sua mão em direção a esta pequenina imagem e juntos, com seu folhetinho, você que está aqui na Basílica, com seu folhetinho em mãos, juntos, renovemos a nossa consagração.

vocês. Consagro-vos a minha língua para que sempre vos louve e propague a vossa devoção. Consagro-vos o meu coração para que depois de Deus vos ame sobre todas as coisas. Recebei-me, ó Rainha incomparável, vós que o Cristo crucificado deu-nos por mãe, no ditoso número de vossos filhos e filhas, acolhei-me debaixo de vossa proteção. Socorrei-me em todas as minhas necessidades espirituais e temporais, sobretudo na hora de minha morte. Abençoai-me, ó celestial cooperadora, e com vossa poderosa intercessão fortalecei-me em minha fraqueza, a fim de que, servindo-vos fielmente nesta vida, possa louvar-vos, amar-vos e dar-vos graças no céu por toda a eternidade. Assim seja. Acenando para Nossa Senhora, cantemos: dai-nos a bênção.

0: Senhor esteja convosco.
1: Ele está no meio de nós.
0: Pela intercessão de Nossa Senhora da Conceição Aparecida, Mãe, Rainha e Padroeira do nosso querido Brasil, o perpétuo socorro de amor do povo brasileiro, que desça sobre você que está aqui neste santuário, sobre a sua família, sobre a sua romaria, sobre você que está em casa, no trabalho, nos hospitais, pelas estradas deste nosso querido Brasil, rezando conosco pelas ondas da rádio. Que desça sobre você e permaneça para sempre a bênção do Deus Todo-Poderoso, Pai e Filho e Espírito Santo.
1: Amém.
0: E agora, com as nossas mãos lá no alto, as duas mãos, vamos uni-las numa grande salva de palmas à padroeira do Brasil. Viva a Senhora Aparecida! Viva a Rainha e Padroeira do Brasil! Viva Cristo! Viva os devotos de Nossa Senhora! Obrigado a você que rezou conosco aqui no santuário. Pode se aproximar aqui do altar para a bênção dos objetos e a aspersão com água benta. E muito obrigado a você que rezou conosco através da Rádio Aparecida e Rede Aparecida de Rádio. A você e a sua família, uma ótima tarde. Cantem.
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4: 15 horas e 23 minutinhos. Vocês ouviram aí, né, galera? Festival Timbre já tá quase chegando. Dia 8 de agosto é o marco de encontro e também dia 9 para você lá em Uberlândia com bandas de renome nacional. E é claro que você vai estar lá presente, né? Alceu Valença, Marcelo Falcão, Glória Groove e muito mais, viu? Quem quiser ingresso já pode me chamar aí pelo WhatsApp da Rádio Sacramento e estarei presente junto com você por lá também, viu? Daqui a pouquinho eu já volto porque tem Rotary Mostra o Caminho junto com você. Segura aí.

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1: 15 horas e 27 minutos. Eu voltei, disse que voltaria e já voltei com presenças especiais por aqui. A nossa querida apresentadora, dona Sirlene, já tá na área e também os convidados lá do Interact. O Miguel tá por aqui e a Marcela também. E eles vão falar um pouco sobre um dia muito legal, né? Que foi anteontem, domingo, dia 26, foi o dia dos avós. Então a gente vai trocar uma ideia sobre isso. Já vou começar aqui chamando a nossa querida apresentadora, dona Sirlene. Seja sempre muito bem-vinda.
2: Boa tarde, Tiago. É um prazer estar aqui com vocês. O Miguel, Marcela. A Marcela. Ó, eles podem até me chamar de vó, né, gente? Pode. Eu dou toda a liberdade, porque eu sou a avó mesmo, né?
1: Verdade.
2: Mas eu já tenho, viu, neta de 18 anos.
1: Pois é. É, boa, né, dona Sirlene?
2: E, ó, tá vendo?
1: Coisa boa demais.
2: Muito bom. Então, eles estão aqui mais para homenagear os avós. Não importa se é A ou B o avô, ou a avó, em geral, né? Então nós vamos ter um bate-papo sobre o Dia dos Avós, que é o Dia Mundial dos Avós, que foi o dia 26 de julho, que foi homenageado o Ana, a Santa Ana e São Joaquim. Quem são Santana e São Joaquim?
1: Tô curioso agora também, quero saber.
2: Hein?
1: Quem foram esses aí?
2: Uai, é os avós de Cristo.
1: Jesus,
2: né?
1: Cristo? É. Nós precisamos estudar mais, ó, gente, tá vendo?
2: Tá vendo? Vocês não estão sabendo nada, né,
1: é,
2: gente?
1: É, conhecimento nunca é demais, né? Quem tá ouvindo aí vai ficar sabendo agora.
2: Então, porque a nossa igreja, que é a Igreja Católica, então, para valorizar a sabedoria e o papel dos idosos e lembrar da importância da gente visitar e cuidar dos mais velhos. Então foi por isso que criou-se o Dia dos Avós, para isso. Então, eu não sei quem vai responder, vocês não me cumprimentaram, também não dei espaço, né, Miguel?
1: Nem
2: Marcelo.
3: Bom, boa tarde, Thiago.
1: Boa tarde.
3: Sirlene, é um prazer estar aqui com vocês.
4: Boa tarde, Thiago. Boa tarde, vó.
2: Tá vendo?
1: Tá vendo?
2: Eita, menina, aí, ó. Porque eles são quase que filhos da gente, né?
1: Opa,
2: eu
1: certeza.
2: Falo, meus meninos.
1: Meus meninos,
2: é. E aí, ó, ela tem razão, né?
1: Verdade.
2: Porque a mãe dela, o pai, foram excelentes alunos, viu?
1: Sim, tem certeza.
2: Então, aí, ó, foram os filhos bem estudiosos,
1: criados,
2: né? E bem criados, viu? Então, Deus abençoe, viu, minha neta? Então, como que nós vamos celebrar esse dia?
4: Bom, eu acho que no Dia dos Avós você deve mandar uma mensagem agradecendo tudo que os seus avós já fizeram por vocês, que são pessoas incríveis, que cuidam e fazem de tudo pra gente.
2: Muito bem, tá vendo?
1: Sim, com certeza.
2: E como nós vamos resgatar a memória de nossos avós?
5: Bom, eu acho que para a gente poder resgatar a memória deles, a gente precisa primeiramente honrar. Honrar sempre tudo que eles fazem pela gente e lembrar de tudo. Lembrar, porque muitas das vezes, com a correria do dia a dia, seja trabalho, seja escola, a gente acaba não tendo tempo para lembrar daqueles que sempre tiveram tempo pra gente, sempre estiveram lá por nós. Então, primeiramente, a gente tem que lembrar e tentar tirar um tempo para estar com eles, cuidar deles e lembrar que, da mesma forma que eles cuidaram de nós, eles também agora precisam de cuidado. Então, da mesma forma que eles tiveram por nós, temos que estar lá por eles.
2: O Miguel, você tem foto de seus avós? Seus avós são vivos?
5: Bom, infelizmente, eu já perdi tanto meus avós paternos quanto maternos, mas eu tive o prazer de conviver grande parte da minha infância com eles. Eu tenho várias fotos com eles, vários momentos retratados, assim. Eu sou muito feliz e muito grato por isso.
2: Pois é, e eu ficaria imensamente feliz se eu tivesse foto de meus avós. É. Olha que eu já procurei, já perguntei assim aos meus primos mais velhos, não acho.
1: Pois é.
2: Antigamente eles não tinham, né?
1: Era raro,
2: porque
1: né?
2: Porque aí a gente poderia resgatar um pouco da nossa história.
5: Sim, com certeza.
2: As nossas origens, não é?
4: Sim.
2: Porque é uma das da importância desse dia também é buscar a nossa história, não é?
5: Com certeza.
4: Sim.
1: Com certeza.
2: E aí, agora eu pergunto, como resgatar, né? É o que eu falei, buscando histórias e fotografias. Porque, infelizmente, eu tenho primos que também buscam essa foto.
1: Sim, com certeza. Até tem uma frase, dona Sirlene, aproveitando que ela está falando de fotografia, e eu sou apaixonado por fotografia, né? Isso até é um hobby, eu faço isso nos tempos vagos. E a fotografia, né, tem um fotógrafo muito famoso que todo mundo conhece, que é Sebastião Salgado, e ele dizia o seguinte, que a fotografia, ela eterniza, ela petrifica o tempo daquilo que vai virar uma eternidade, né? Então ela registra aquele momento que você vai lembrar pro resto da vida, né? Então, ainda mais hoje, né, que a gente tem facilidade de registrar uma foto, tirar foto com o celular, né, com uma câmera, qualquer que seja o dispositivo, e a gente hoje não tem o costume de revelar, né? Então eu acho muito legal que tá voltando isso um pouco também. Então, sempre revelar aquela foto e guardar, gente, isso é muito legal, porque
2: eu gosto.
1: E é muito bom, porque a gente depois pega o álbum, né, e vai relembrar das memórias, e isso é muito legal, né? É até um momento que a gente tá com a família, pega e lembra do momento, lembra da foto.
5: É um diferencial, né? Tem que estar com as fotos, assim, com a família, é um momento muito bom mesmo, realmente.
1: Então,
2: por exemplo, eu não tenho fotos da minha avó paterna. Mas assim, eu tenho ela fotografada na minha mente.
1: Aí, ó.
2: Porque eu devia ter menos de 6 anos. Então a gente morava na roça. E no domingo era o dia de ir na casa da avó.
1: Aí, ó.
2: Eu lembro daquele banco comprido de madeira. Eu não sei se você imagina aqueles bancos.
1: Eu imagino.
4: Na minha casa, minha avó tem.
2: E punha naquela mesa também, bem grande.
1: Sim.
2: E o que que a gente comia? Doce de leite.
1: Doce de leite.
2: Aquele queijinho fresquinho.
5: Muito bom.
2: Então, isso é o que eu tenho na minha memória da avó. Quer dizer, mesmo que por pouca coisa, a gente guarda na memória isso.
4: Todas as lembranças.
2: Todos
5: os pequenos detalhes, né? Que fazem toda a diferença, que faz a gente lembrar.
2: Agora já da outra avó eu tenho mais lembrança, eu já tenho fotografia, é diferenciado.
1: Com certeza.
2: Bom, e a Marcela andou falando de presente, né? E a ideia de presente simples que você poderia dar, ou de mensagem, uma sugestão que você ia dar para o seu avô, para sua avó, como um mimo, né? O que que seria?
4: Bom, eu acho que eu daria primeiro uma carta, um abraço de parabenizando,
2: bem carinhoso,
4: o dia deles,
2: né?
4: Agradecendo por tudo que eles fizeram por mim, pela minha criação, todos os momentos, todas as memórias. E acho que eu daria uma caneca, que é uma coisa que eles usam muito, né? Pra tomar um café da tarde. Uma caneca, uns chocolates, alguma coisa que eles iam gostar muito.
2: Ei, mas essa menina, olha.
1: Valeu.
2: Gente, quantos anos você tem, Marcos? 11 anos, mas eu daria só 10, viu? Ela é muito esperta.
1: Ótima dica. Se você desse uma caneca de chá pra dona Sirlene, aí você ia, ó, acertar em cheio. Ela adora chá.
2: Adoro chá, café, né? E dica de como você ia organizar um café bem especial. O que, que será que a vovó ia gostar, hein?
4: Bom, acho que antes de eu fazer esse café, primeiro eu ia reunir toda a família, que é uma coisa que meus avós gostam muito. Que a maioria das vezes a gente, sempre para fazer um almoço de domingo, a gente reúne toda a família, para estar todo mundo reunido. Então, acho que eu primeiro reunia toda a família e fazer um café, um chá, um bolinho de chuva, essas coisas.
2: Aí, olha que carinho, né, gente? Então, isso aí são dicas pra gente fazer e sempre, né, Tiago?
1: Com certeza, né?
2: Então, isso aí sai do coração. Então, meus avós, minhas netas, vamos...
4: É simples, mas é o que eles gostam, a família toda reunida.
2: Reunida, muito bem, em qualquer situação. E qual é o verdadeiro dia dos avós?
5: Bom, para mim, eu acho que o dia dos avós, assim como muitas datas especiais que a gente... fala, nossa, hoje é dia dos pais, dia das mães. Mas, na verdade, da mesma forma, o dia dos avós, a gente tem que celebrar todo dia. Porque da mesma forma que a gente celebra nossos pais, nossa mãe todo dia, a gente também tem que celebrar nossos avós todo dia. Celebrar aqueles que sempre estão lá por nós, sempre estiveram cuidando, zelando pelo nosso cuidado, pela nossa aprendizagem. Então, assim, eu acho que o dia dos avós é todo dia, é celebrar todo dia.
1: Com certeza. Falou
2: e,
1: tudo,
2: e
1: Miguel.
2: Como que nós íamos desejar assim? Feliz dia dos avós.
1: Ah, eu acho que é um pouco do que a Marcela falou, né?
2: É.
1: É, agradecendo
2: desejar,
1: aí pela,
2: né?
1: Pela criação,
2: sim,
1: né? Pelo exemplo, né? Por todo o carinho, né? Porque até a gente também fala uma frase porque os avós são o pai e a mãe adocicados, né?
2: Adocicados,
1: é,
2: né?
1: Então...
2: Não, é com açúcar.
1: Com açúcar, né? Então, é bem isso, né? Agradecer por isso, né? Por esse carinho aí que é impagável, né?
2: É, porque agora eu, logo, você falou na frase, eu venho logo em seguida com uma frase. Há uma frase, com a melhor frase, né? Pra gente homenagear os avós.
1: Eu acho que é essa, né? Essa que a gente falou aí, que obrigado por ser esse pai e mamãe adocicado, né? Então, os avós aí, e por ser uma avó, né, a melhor avó do mundo,
5: sim,
1: né, o melhor avô do mundo.
4: A pessoa
1: mundo,
4: que sempre agradou.
1: Né, a pessoa que sempre tá ali pra agradar, sim, pra fazer o bem, né, que às vezes até mascara alguma coisa que o pai e a mãe não deixa, a avó vai lá e não...
2: É, mascara mesmo.
1: É, eu sei, mas
2: e aí eu falo assim, que há pessoas que deixam lembranças, mas os avós deixam raízes.
1: Com certeza.
2: Amor e família inteira unidas pelo coração.
5: Sim.
2: Então, ó, é a raiz mesmo que nós temos que buscar. E o colo dos avós é o refúgio mais bonito da nossa história. É ou não é?
5: Com toda certeza.
2: É, eu sempre que eu vejo meu netinho, fala assim, acorda de manhã. Às vezes a mãe foi pra academia, ou já foi trabalhar, ele vai pra onde?
1: A cama da avó.
2: A cama da avó. Fala assim, ai, que coisa mais boa é a cama da avó, né?
1: É verdade.
2: Fica lá, falta só me derrubar da cama.
1: É verdade.
2: Mas e fica gostoso. E eu falo o contrário, né? Ai, que gostoso, né, Tina, minha cama.
1: É verdade.
2: Então, é assim que nós, avós, sentimos. Porque às vezes, quando os filhos são pequenos, né, Tiago?
1: É.
2: Não dá tempo, né?
1: É, é muito corrido, né? Às vezes a gente tá ali preocupado em trabalhar, em ter as coisas em casa e tudo, e a gente não aproveita 100% como a gente gostaria, né? Mas na hora dos avós aí, ó, gente, aproveitem de verdade. Eu até recado, sim, pros avós também, né, dona Cirlene?
2: Porque ser avô e avó é transformar caminho em herança. Agora, em cada ruga, nós falamos que tem uma história. Ixi, a dona Silene está cheia
1: de história.
2: Ela está toda enrugada. Mas em cada sorriso, nós temos o quê? Um universo de amor, viu, gente?
1: Certeza.
6: Com certeza.
2: Isso aí é muito bom.
6: Amor, carinho.
2: Agora, qual é o papel dos avós nas famílias de hoje? Porque hoje aquelas famílias não é a mesma de antigamente, né?
1: É, deu uma mudada, né?
2: É.
1: O que vocês acham?
5: Eu acho que, assim, em muitas famílias, às vezes, os avós, eles estão passando mais tempo com os netos do que os próprios pais com os filhos. Devido à correria do dia a dia, a sociedade como tá, muito difícil. Acaba que pouco tempo, não sobra tempo para estar com eles. E os avós, por muitas vezes, estão lá nesse
2: cuidando,
5: tempo,
2: né?
5: Cuidando, zelando. No momento que o pai e a mãe não poderiam estar, eles estão lá suprindo esse momento e cultivando o carinho e o amor do mesmo jeito, sabe? E isso é muito importante. Pra não deixar a criança, o adolescente, seja quem for, crescer amparado. Os avós estão lá pra ser um amparo quando os pais não podem. Então, assim, por muitas vezes, os avós estão lá sendo os pais que os pais não estão podendo estar lá presentes.
2: É, porque aí, ó, eles vão unir e ainda fortalecer.
5: Com certeza.
2: Porque é o papel da nossa, né, dos avós. E quais são os ensinamentos e valores que as crianças podem aprender com os avós, hein?
4: Eu acho que muito carinho. Muito. Avô e avó dá muito carinho. É um segundo pai e uma segunda mãe. É praticamente isso, dá muito amor,
2: é,
4: muito
2: mas
4: carinho,
2: às vezes o pai e a mãe tá correndo pra trabalhar, que o avô e a avó tá lá.
1: É.
2: Tá tendo o quê?
1: Tá tendo aquela, o olha, tempo, né?
2: Sim, é a disponibilidade,
1: paciência. A paciência,
6: principalmente.
4: Quando então, o pai sai pra trabalhar, fica com a criança.
2: Ensinar a falar muito obrigado, agradecer, não é isso?
1: Falar que tá errado, que não tá, que é certo.
2: Pedir licença, não é?
1: Isso.
2: Ensinar a gente. Isso é muito importante, benção, pai.
5: São pequenos detalhes que a gente tá esquecendo, né?
2: É a solidariedade.
4: Eu chego na casa da minha avó, primeira coisa, oi, vó, benção.
1: É, isso bem? É muito
5: E agora a gente acaba que, assim, a gente ainda é juventude, mas quando a gente vê os mais novos, a gente não vê tanto isso, a gente não vê mais o benção, obrigado, de nada,
2: sabe? É, o agradecimento,
5: sim,
2: né? Isso aí são pequenos gestos que vocês vão buscar lá com o avô, com a avó.
1: É,
2: porque muitos pais vão naquela correria hoje do trabalho, não, às vezes até esquece.
5: Sim,
1: às vezes até esquece. Se atenta, né? Esses detalhes que fazem a diferença.
5: Com toda certeza, muita diferença.
2: E como é a influência dos avós no desenvolvimento do vínculo afetivo dos netos pequenos?
4: Eu acho que quando uma criança é mais pequena, o avô foca em agradar, dar carinho pra criança poder lembrar dos bons momentos. Quando o avô, às vezes, não vai estar ali do lado, mas às vezes é o avô quer brincar mais, fica mais tempo. E é bom que a criança se diverte com poucas coisas. Às vezes uma brincadeira, fazendo uma comida que gosta, um almoço de domingo. É uma descontração.
2: É, aqueles jogos, né? Porque nem sempre, né? Porque daqui uns dias você vai ver, sua casa vai ficar parecendo uma loja.
1: É, né? Já tá quase.
2: Já tá quase. Aí você tem que sentar no chão, né? Ou então a sua mãe.
1: É.
2: Sentar no chão e fazer o jogo da vida,
1: isso,
2: xadrez.
1: Amarelinha.
2: Amarelinha. É. Amarelinha, né? Tem a idade certa.
4: É. São as coisas mais simples que ajudam muito a criança.
2: No desenvolvimento motor, né?
5: Com certeza.
1: É cantar as musiquinhas antigas, as orações, né?
2: Orações. Tem que, olha.
1: Santo Anjo.
2: Santo Anjo do Senhor, né?
1: Deus me deito.
4: Toda vez que a gente vai na casa da minha avó, a maioria a gente vai lá pra fazer um aniversário. Aí a gente faz um bolo e canta parabéns. Antes do parabéns, a gente reza o Pai Nosso. E aí a gente começa a rezar, agradecendo pela vida da família, saúde. E aí quando a gente vai dormir, às vezes, a gente, antes de dormir, na casa da minha madrinha e da minha avó, a gente, antes de dormir, escova os dentes, faz tudo bonitinho. Aí a gente senta, faz uma roda e começa uma oração. Aí a gente ora o Pai Nosso, agradece o dia e que a gente tenha uma noite boa e que Deus cuide de onde a gente está. E aí a gente vai dormir todo mundo junto e vai cada um para sua cama com a sua oração já feita, uma oração em família.
2: Muito sim, bem,
1: isso
2: parabéns.
1: É uma das maiores heranças, né? E mais importantes, né, dona Silvia?
2: É, isso é. Sim, não, eu sei porque lá em casa até cantar ainda canta, viu?
1: Vixe, eu canto.
2: Além de. Não, cê, então às vezes eu rezo e eu não esqueço de cantar com ele.
1: Vixe.
2: Então aí canto o Pai Nosso inteiro lá. Mas é assim, vocês têm mais alguma coisa para falar para os avós?
5: Assim, eu acho que para os avós eu não tenho algo a falar, assim, porque a gente não tem palavras para agradecer. Eu acho que primeiramente uma palavra seria obrigado, né?
2: É.
5: Assim. Mas eu queria falar para os netos e para os filhos, que lembrar sempre, porque muitas vezes nós, enquanto Interact, enquanto família Rotária, fazemos muitos projetos e ações nos asilos, por exemplo. E lá é um lugar que a gente percebe, onde muitos muitos avós estão lá, muitos avós, muitos pais estão lá. E por muitas vezes eles estão lá abandonados,
4: esquecidos,
5: sem carinho. Muitas vezes os netos nem sequer conhecem os avós por conta de diligência dos pais ou etc. Então assim, primeiramente lembrar daqueles que sempre estiveram conosco, cuidando da gente desde pequeno. E ter carinho, mesmo que na correria do dia a dia e da vida a gente não consiga estar o tempo todo lá, mas tirar um momento por mês, por semana, para ela fazer uma visita para eles, ver eles, lembrar de tudo que já fizeram por nós. E ainda fazem, né? Lembrando com carinho,
4: sim,
5: mesmo com as dificuldades. E é isso, só se lembrem.
2: É, independente de ser o seu avô, a sua avó ou não,
5: com
2: né?
5: Com certeza.
2: Então, gente, isso aí é muito importante. Agora, existe vários avós que são abandonados pelos próprios filhos.
5: Sim,
2: e pelos
5: muitos.
2: Próprios. Então,
4: às vezes
2: é o que nós
4: um
2: chamamos
4: não lembra de dar carinho.
2: Avós no desapego.
5: Sim.
4: Sim.
2: Porque aí eles vão ficando abandonados.
1: É verdade.
4: Eu queria falar que as pessoas que têm a chance de conhecer os avós que os pais não ainda colocaram no asilo, aproveitar cada momento, agradecer, brincar, as coisas mais leves,
5: juntos, né?
4: Assim, fazer um almoço em família, brincar, conversar, tomar um café da tarde. E eu queria agradecer aos meus avós que tiveram essa criação incrível. E eu queria falar que cada um que tem a oportunidade, agradecer os avós que tem. E você lembrar de dar os parabéns, que o dia do avô é um dia que a gente deveria celebrar todos os dias, todos os segundos da nossa vida, que são pessoas que fizeram criações incríveis. E eu queria dar um feliz dia do avô para todos os avós e avós aqui de Sacramento MG.
1: Muito bom.
2: Muito
1: Marcela. Isso aí, dona Cirlinha, tem recado hoje?
2: Uai, tenho aí, tem um forró dia 2.
1: Dia 2 tem forró aí pros
2: tenho
1: os avós
2: forró.
1: E as avós mexer esqueleto?
2: Meu filho, eu acho bonito demais, né?
1: Coisa boa. Dia 2, então, a partir de que hora?
2: Com a banda a partir das 18 horas com César Morato.
1: Aí, ó.
2: E eles gostam dessa banda.
1: Aí, ó, gente, é isso aí.
2: Ó, e aí, ó, vamos convidar os avós para estar lá conosco domingo, sim, né? A partir das 18 horas. Ô, gente, muito mas bom. É muito bonito.
1: Com certeza.
5: Com certeza.
1: É. Isso aí, dona Cirlene.
2: Ó, e até a semana que vem, se Deus quiser.
1: E ele quer.
2: Aí estaremos aí com
1: isso.
2: Outro tema, né?
5: Sim.
2: E aí, ó, esses meninos foram brilhantes, viu?
1: Nossa,
2: eu agradeço muito a Marcela, o Miguel. Não, mas eles são todos, viu?
1: Sim,
2: ontem
1: certeza
2: eles
1: disso.
2: Participaram, essa semana participaram, tiveram uma mudança do estado.
1: Da presidência,
2: do conselho diretor. Muito bom, viu?
1: Isso aí, gente. Muito obrigado, dona Cirlene. Muito obrigado, Miguel, Marcela. É isso aí, viu? A Rádio Sacramento tá sempre de portas abertas, esperando aqui por vocês para passar esse recado positivo. E feliz dia aí dos avós, sim, todos aí que estão nos ouvindo, a galera que está sempre acompanhando, valorizem os seus avós.
2: Valorizar, né?
1: Com certeza aí são pessoas especiais que vão deixar marcas eternas aí para vocês, viu? Na semana que vem estaremos de volta com o Rotary Mostra o Caminho. Muito obrigado, valeu, até mais, fui!
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8: Nono mandamento: não desejar a mulher do próximo. O nono mandamento vai além de proibir ações externas. Ele nos chama à pureza de coração e ao combate contra os desejos desordenados. Lembre-se: o desejo desordenado corrompe a alma e nos distancia de Deus. A Igreja ensina que essa luta exige a prática da castidade, a pureza de intenção e a disciplina dos sentidos. Jesus reforça esse mandamento ao ensinar que até mesmo olhar com desejo impuro já consiste em uma transgressão. A pureza do coração nos permite enxergar a Deus e reconhecer o corpo humano como um templo do Espírito Santo. Santo Tomás de Aquino ressalta que Deus julga não apenas os atos, mas também os pensamentos. Portanto, esse mandamento nos convida a viver uma vida casta e pura, valorizando e respeitando o próximo em pensamentos, palavras e ações.
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5: Alô, meu povo! Boa tarde, boa tarde, boa tarde, Sacramento, cidades vizinhas, alô, comunidades rurais e a galera da internet, minhas amigas, meus amigos, tudo bem com vocês? Sejam bem-vindos, são 16 horas, mais 7 minutos em Sacramento, chegando, né, para começar aí o nosso ponteio da viola. Direção geral é de Padre Ricardo Fidelis, a produção. Por enquanto, quem tá fazendo a nossa produção, Luiz Antônio, né? Que o José Devair se encontra aí gozando das merecidas férias. E a comunicação, a apresentação do ponteiro da viola é minha, claro. Sou eu, Walter Filho, seu amigo, te convidando a vir ficar comigo. Até às 18h30, o melhor do sertanejão classe A. Pedir a sua? 91 97 17 48 é o nosso WhatsApp, viu?

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0: Muito bem, são 16 horas agora, mais 17 minutos. 16:17, pra tivemos aí a participação do Silveira e Silveirinha, né? Linda Cigana, é um dos clássicos deles, né? Solevante Soleni, Noite Triste, e o Sudimari Martinelli, Onça Pintada. É, o bicho pegou lá, né?
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1: Já trazendo mais música aqui no Ponteio da Viola. Chegando aí, Tião Carreiro e Pardinho, minha gente.

aí, 16:28, 16:28, Zilizalo, a volta do Seresteiro, Tião Carreiro e Pardinho, Navalha na Carne. E dando sequência aqui ao nosso ponteio da viola, vamos atender a participação aqui da nossa querida Rosemary, né? A Rose sempre conosco aí. E ela hoje tá pedindo a música com Lourenço e Lorival, Não Fale Mais de Mim.

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1: Muito bem, agora 16h40, Milionários é Rico, amigo. Eita, beleza, hein? Milionários é Rico não tinha uma música feia, né, gente? Dá gosto, vale a pena muito escutar mesmo. Mas vamos prosseguir aqui, trazendo participação, quem tá conosco aí, Maria Aparecida Galli Florentino, lá de Garapava.
2: Boa tarde, Walter.
3: Seguro na sua casa.
2: Manda barquinha de ouro pra dona Ana, desejando para ela um feliz dia das avós, que Deus a continue abençoando ela, continua dando força, que bastante saúde para ela, tá bom? Muito obrigado, fica com Deus.
1: Muito bem, Maria Aparecida, um abraço para você, para dona Ana. Dona Ana, beijão pra senhora, viu? Sempre na sintonia do nosso Ponteio da Viola, né? É verdade, né? Domingo passado foi o dia dos avós, né? Foi domingo passado, não é isso? Pois é, 16h41.

0: 16h48, faltando então 12 minutos para 17 horas. Tá na 100, tá na melhor, é claro, tá na mais ouvida, mais querida. Rei Gaspar e Majestade trouxeram aí a Deus Couro de Prata. Trio Parada Dura e a Barguinha de Ouro, minha gente. Foi especialmente pra dona Ana, lá em Garapá.
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0: 16 horas agora, 53 minutos.

0: Aí a marca da ferradura, Tonico e Tinoco. É, dupla pioneira da música sertaneja, né? Uma delas, né? Antes o Camões e o Camargo, Mulher, Vida e Paixão. Agora 16:59. É hora da gente conferir as dicas de hoje para um trânsito seguro. 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
2: A postura do motorista ao volante também deve ser impecável, sentando-se corretamente para evitar desgaste físico e ter uma boa visualização da via, do painel do carro e dos retrovisores, devidamente ajustados. Além disso, deve estar focado no trânsito, jamais utilizando o celular, consumindo álcool, drogas ou dirigindo se estiver com sono.
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1: Ô, Walter Filho, capricha aí no modão pra nós.
0: Rapaz, você sabe que modão é comigo mesmo, né? Ainda mais quando eu vou trazer assim um pagodão do trio Batidão.

0: Bom chorado, casou, complicou, compliquei também. 17:12 em Sacramento, né? Dirigindo o freio de mão. Antes nós tivemos aí o trio batidão, pagodão. Vamos dar até toca mais uma aqui. Dá, nosso trabalhinho. Deixa eu atender aqui, participação do Fernando Ortolã. Ao Fernando, fala comigo, meu irmão.
1: Fala, Rádio Sacramento, boa tarde, aqui quem fala é o Fernando Ortolã, hein? Estamos sintonizados na rádio, aqui em Goiânia.
0: Opa!
1: Mandar um abraço pra todo mundo aí, ó, da fábrica de queijo Scala, mandar um abraço pro Giovanni, pro Tadeu, pro Vitor Hugo, e se puder tocar aquele Tonico Tinoco, eu agradeço, hein? Fica com Deus. Obrigado, hein?
0: Valeu, Fernando. Um abraço pra você, pra toda a galera aí com você também. Claro que dá pra tocar o Tonico de novo aí, ó. Pra tocar o Tonico de novo aí, ó.

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0: Muito bem, minha gente, agora 17 horas mais 21 minutos, 17 mais 21. 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

Vamos lá, meu povo, deixa eu mandar um alô aqui, pro Elias, que tá na sintonia, tá dizendo aqui, ó, boa tarde, volta, coloca uma moda boa, tô aqui dando um trato no cargueiro, acabou, tá certo, tem Zé lá do Poçante aí, né? É o sustento, né, Elias? Tá certinho, meu irmão, tem que cuidar do bruto, dizer, você fala em bruto, deixa eu funcionar o meu aqui, segura aí, rapaz, você tá achando que é só o seu que, só você que tem um bruto, eu tô caçando o meu, que onde é que foi parar, rapaz, esse aqui todismo do negócio, lugar aqui, aqui, ó, deixa eu ver, não é esse não, gente, cadê o meu caminhão, a buzina eu já achei, cara. Funciona o botelo aí pra nós. Alô! Impressionado!

Arruma demais, né, Elia? Mandar essa moda aqui especialmente pra você e pra todos os caminhoneiros na sintonia do Ponteio da Viola.

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1: São 17 horas agora, mais 33 minutos, 17 mais 33 de Sacramento. É, nós tivemos aí o Ronaldo Viola e João Carvalho, Pagode do Grotão, Renato Teixeira e Sérgio Reis, Frete. Antes, Tonico e Tinoco e a Besta Ruana. 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
2: 17 horas agora, 37 minutos, 17 mais 37. 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

0: São 17 horas agora, 46 minutos, 17:46 em Sacramento. É, Igrejinha da Serra, Duduca e Dalvan, antes Paulo Cruz e Zé Eduardo, Canarinho Cantador.
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0: Tudo bem, 17:46 agora, 17:46 em Sacramento. Você está ouvindo Ponteio da Viola até às 18:30.
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0: 17:47.
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0: Vamos de música, 17:51 agora.

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1: Muito bem, 17:54, as águas do São Francisco, Tião Carreiro, meu pardinho. Deixa eu mandar um abraço pro meu amigo Wilson, que tá fazendo aniversário hoje. Aô, Wilson, nego arrojado. Parabéns, viu? Deus te proteja, muita saúde, muitas felicidades, muitos anos de vida. Toca um parabéns pra você aqui, ó.

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0: Em nome do Pai, do Filho e do Espírito Santo. Amém. O anjo do Senhor anunciou a Maria,
1: e ela concebeu do Espírito Santo.
0: Ave Maria, cheia de graça, o Senhor é convosco. Bendita sois vós entre as mulheres, e bendito é o fruto do vosso ventre, Jesus.
1: Santa Maria, Mãe de Deus, rogai por nós, pecadores, agora e na hora de nossa morte. Amém.
0: Eis aqui a serva do Senhor.
1: Faça-se em mim segundo a tua palavra.
0: Ave Maria, cheia de graça, o Senhor é convosco. Bendita sois vós entre as mulheres, e bendito é o fruto do vosso ventre, Jesus.
1: Santa Maria, Mãe de Deus, rogai por nós, pecadores, agora e na hora de nossa morte. Amém.
0: O Verbo divino se fez carne
1: e habitou entre nós.
0: Ave Maria, cheia de graça, o Senhor é convosco. Bendita sois vós entre as mulheres, bendito é o fruto do vosso ventre, Jesus.
1: Santa Maria, Mãe de Deus, rogai por nós, pecadores, agora e na hora de nossa morte. Amém.
0: Rogai por nós, Santa Mãe de Deus,
1: para que sejamos dignos das promessas de Cristo.
0: Oremos, infundir, Senhor, em nossos corações a vossa graça, para que nós, que conhecemos pela anunciação do anjo a encarnação de Jesus Cristo, vosso Filho, cheguemos por sua paixão e morte na cruz à glória da ressurreição, pelo mesmo Cristo nosso Senhor.
1: Amém.
0: E desejo para todos que nos acompanham as bênçãos de Deus Todo-Poderoso, o Pai, o Filho e o Espírito Santo, e permaneça para sempre.
1: Amém.

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4: 18:07 agora, né? De volta a partir de agora. Boa noite, vamos que vamos aí com o nosso Ponteiro da Viola até às 18:30.

0: São 18 horas agora, mais 15 minutos, 18 e mais 15. É o nosso ponteio da viola pela Rádio Sacramento FM, 100,3 é a frequência do sucesso, né? É. Até às 18h30 nós vamos no comando aqui, viu? Tivemos o Dino Franco e Moraí, mina de ouro, né? Matão e Monteiro, minha razão de viver. E o Belmonte Amaraí, ainda ontem.
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1: 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Minha gente, é hora de ir embora. São 18h28. Vem aí o Padre Ricardo com o Santo Terço às 18h30. Muito obrigado a todos vocês pelo carinho e pela companhia aqui no nosso Ponteio da Viola, que volta amanhã, se o bom Deus assim o permitir, porque é graças a ele é que a vida continua. Tchau, gente!

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5: Queridos ouvintes da Rádio Sacramento, com alegria e fé, iniciamos agora a oração do Santo Terço.

Com o coração cheio de esperança, iniciemos nossa oração pedindo pelas famílias, pela igreja, pelo mundo e por todas as intenções que trazemos em nosso coração. Em nome do Pai e do Filho e do Espírito Santo. Amém. Senhor Jesus, nós vos oferecemos este terço que vamos rezar, contemplando os mistérios de nossa redenção. Concedei-nos, por intercessão de Maria, vossa Mãe Santíssima, a quem nos dirigimos, as virtudes que nos são necessárias para bem rezá-lo e a graça que nos vem desta

0: Contemplamos neste dia os mistérios dolorosos. Nos mistérios dolorosos acompanhamos os passos de Jesus em sua paixão e morte, oferecendo sua vida pela redenção do mundo. Eles nos convidam a refletir sobre o amor incondicional de Cristo, que enfrentou o sofrimento para nos salvar, e nos ensinam a confiar em Deus nas nossas próprias tribulações. Creio em Deus Pai Todo-Poderoso, Criador do céu e da terra, e em Jesus Cristo, seu único Filho, nosso Senhor, que foi concebido pelo poder do Espírito Santo, nasceu da Virgem Maria, padeceu sob Pôncio Pilatos, foi crucificado, morto e sepultado, desceu à mansão dos mortos, ressuscitou ao terceiro dia, subiu aos céus, está sentado à direita de Deus Pai Todo-Poderoso, donde há de vir a julgar os vivos e os mortos. Creio no Espírito Santo, na Santa Igreja Católica, na comunhão dos santos, na remissão dos pecados, na ressurreição da carne, na vida eterna. Amém. Pai nosso que estais no céu, santificado seja o vosso nome. Venha a nós o vosso reino, seja feita a vossa vontade, assim na terra como no céu.
1: O pão nosso de cada dia nos dai hoje. Perdoai-nos as nossas ofensas, assim como nós perdoamos a quem nos tem ofendido. E não nos deixeis cair em tentação, mas livrai-nos do mal. Amém.
0: Ave Maria, cheia de graça, o Senhor é convosco. Bendita sois vós entre as mulheres. E bendito é o fruto do vosso ventre, Jesus.
1: Santa Maria, Mãe de Deus, rogai por nós, pecadores, agora e na hora da nossa morte. Amém.
0: Ave Maria, cheia de graça, o Senhor é convosco. Bendita sois vós entre as mulheres. E bendito é o fruto do vosso ventre, Jesus.
1: Santa Maria, Mãe de Deus, rogai por nós, pecadores, agora e na hora da nossa morte. Amém.
0: Ave Maria, cheia de graça, o Senhor é convosco, bendita sois vós entre as mulheres, e bendito é o fruto do vosso ventre, Jesus.
1: Santa Maria, Mãe de Deus, rogai por nós, pecadores, agora e na hora da nossa morte. Amém.
0: Glória ao Pai, ao Filho e ao Espírito Santo.
1: Assim como era no princípio, agora e sempre, pelos séculos dos séculos. Amém.
0: Ó meu Jesus, perdoai-nos, livrai-nos do fogo do inferno, levai as almas todas para o céu e socorrei principalmente aquelas que mais precisarem da vossa misericórdia. Sagrado Coração de Jesus, nós temos confiança em vós. Nossa Senhora do Patrocínio do Santíssimo Sacramento, rogai por nós.

0: Pai nosso que estais nos céus, santificado seja o vosso nome. Venha a nós o vosso reino. Seja feita a vossa vontade, assim na terra como no céu.
1: O pão nosso de cada dia nos dai hoje. Perdoai-nos as nossas ofensas, assim como nós perdoamos a quem nos tem ofendido. E não nos deixeis cair em tentação, mas livrai-nos do mal. Amém.
0: Ave Maria, cheia de graça, o Senhor é convosco. Bendita sois vós entre as mulheres. E bendito é o fruto do vosso ventre, Jesus.
1: Santa Maria, Mãe de Deus, rogai por nós, pecadores, agora e na hora da nossa morte. Amém.
0: Ave Maria, cheia de graça, o Senhor é convosco. Bendita sois vós entre as mulheres, e bendito é o fruto do vosso ventre, Jesus.
1: Santa Maria, Mãe de Deus, rogai por nós, pecadores, agora e na hora da nossa morte. Amém.
0: Ave Maria, cheia de graça, o Senhor é convosco. Bendita sois vós entre as mulheres, e bendito é o fruto do vosso ventre, Jesus.
1: Santa Maria, Mãe de Deus, rogai por nós, pecadores, agora e na hora da nossa morte. Amém.
0: Ave Maria, cheia de graça, o Senhor é convosco. Bendita sois vós entre as mulheres, e bendito é o fruto do vosso ventre, Jesus.
1: Santa Maria, Mãe de Deus, rogai por nós, pecadores, agora e na hora da nossa morte. Amém.
0: Ave Maria, cheia de graça, o Senhor é convosco. Bendita sois vós entre as mulheres, e bendito é o fruto do vosso ventre, Jesus.
1: Santa Maria, Mãe de Deus, rogai por nós, pecadores, agora e na hora da nossa morte. Amém.
0: Ave Maria, cheia de graça, o Senhor é convosco. Bendita sois vós entre as mulheres, e bendito é o fruto do vosso ventre, Jesus.
1: Santa Maria, Mãe de Deus, rogai por nós, pecadores, agora e na hora da nossa morte. Amém.
0: Ave Maria, cheia de graça, o Senhor é convosco. Bendita sois vós entre as mulheres, e bendito é o fruto do vosso ventre, Jesus.
1: Santa Maria, Mãe de Deus, rogai por nós, pecadores, agora e na hora da nossa morte. Amém.
0: Ave Maria, cheia de graça, o Senhor é convosco. Bendita sois vós entre as mulheres, e bendito é o fruto do vosso ventre, Jesus.
1: Santa Maria, Mãe de Deus, rogai por nós, pecadores, agora e na hora da nossa morte. Amém.
0: Ave Maria, cheia de graça, o Senhor é convosco. Bendita sois vós entre as mulheres, e bendito é o fruto do vosso ventre, Jesus.
1: Santa Maria, Mãe de Deus, rogai por nós, pecadores, agora e na hora da nossa morte. Amém.
0: Ave Maria, cheia de graça, o Senhor é convosco. Bendita sois vós entre as mulheres, e bendito é o fruto do vosso ventre, Jesus.
1: Santa Maria, Mãe de Deus, rogai por nós, pecadores, agora e na hora da nossa morte. Amém.
0: Glória ao Pai, e ao Filho, e ao Espírito Santo.
1: Assim como era no princípio, agora e sempre, pelos séculos dos séculos. Amém.
0: Ó meu Jesus, perdoai-nos, livrai-nos do fogo do inferno. Levai as almas todas para o céu, e socorrei principalmente aquelas que mais precisarem da vossa misericórdia. Sagrado Coração de Jesus, nós temos confiança em vós. Ó Maria concebida sem pecado, rogai por nós que recorremos a vós. No segundo mistério, contemplamos a flagelação do Senhor.

0: Pai nosso que estais nos céus, santificado seja o vosso nome. Venha a nós o vosso reino, seja feita a vossa vontade, assim na terra como no céu.
1: O pão nosso de cada dia nos dai hoje. Perdoai-nos as nossas ofensas, assim como nós perdoamos a quem nos tem ofendido. E não nos deixeis cair em tentação, mas livrai-nos do mal. Amém.
0: Ave Maria, cheia de graça, o Senhor é convosco. Bendita sois vós entre as mulheres. E bendito é o fruto do vosso ventre, Jesus.
1: Santa Maria, Mãe de Deus, rogai por nós, pecadores, agora e na hora da nossa morte. Amém.
0: Ave Maria, cheia de graça, o Senhor é convosco. Bendita sois vós entre as mulheres, e bendito é o fruto do vosso ventre, Jesus.
1: Santa Maria, Mãe de Deus, rogai por nós, pecadores, agora e na hora da nossa morte. Amém.
0: Ave Maria, cheia de graça, o Senhor é convosco. Bendita sois vós entre as mulheres, e bendito é o fruto do vosso ventre, Jesus.
1: Santa Maria, Mãe de Deus, rogai por nós, pecadores, agora e na hora da nossa morte. Amém.
0: Ave Maria, cheia de graça, o Senhor é convosco. Bendita sois vós entre as mulheres, e bendito é o fruto do vosso ventre, Jesus.
1: Santa Maria, Mãe de Deus, rogai por nós, pecadores, agora e na hora da nossa morte. Amém.
0: Ave Maria, cheia de graça, o Senhor é convosco. Bendita sois vós entre as mulheres, e bendito é o fruto do vosso ventre, Jesus.
1: Santa Maria, Mãe de Deus, rogai por nós, pecadores, agora e na hora da nossa morte. Amém.
0: Ave Maria, cheia de graça, o Senhor é convosco. Bendita sois vós entre as mulheres, e bendito é o fruto do vosso ventre, Jesus.
1: Santa Maria, Mãe de Deus, rogai por nós, pecadores, agora e na hora da nossa morte. Amém.
0: Ave Maria, cheia de graça, o Senhor é convosco. Bendita sois vós entre as mulheres, e bendito é o fruto do vosso ventre, Jesus.
1: Santa Maria, Mãe de Deus, rogai por nós, pecadores, agora e na hora da nossa morte. Amém.
0: Ave Maria, cheia de graça, o Senhor é convosco. Bendita sois vós entre as mulheres, e bendito é o fruto do vosso ventre, Jesus.
1: Santa Maria, Mãe de Deus, rogai por nós, pecadores, agora e na hora da nossa morte. Amém.
0: Ave Maria, cheia de graça, o Senhor é convosco. Bendita sois vós entre as mulheres, e bendito é o fruto do vosso ventre, Jesus.
1: Santa Maria, Mãe de Deus, rogai por nós, pecadores, agora e na hora da nossa morte. Amém.
0: Ave Maria, cheia de graça, o Senhor é convosco. Bendita sois vós entre as mulheres, e bendito é o fruto do vosso ventre, Jesus.
1: Santa Maria, Mãe de Deus, rogai por nós, pecadores, agora e na hora da nossa morte. Amém.
0: Glória ao Pai, e ao Filho, e ao Espírito Santo.
1: Assim como era no princípio, agora e sempre, pelos séculos dos séculos. Amém.
0: Ó meu Jesus, perdoai-nos, livrai-nos do fogo do inferno. Levai as almas todas para o céu, e socorrei principalmente aquelas que mais precisarem da vossa misericórdia. Sagrado Coração de Jesus, nós temos confiança em vós. Ó Maria concebida sem pecado, rogai por nós que recorremos a vós. No terceiro mistério contemplamos a coroação de espinhos.

0: Pai nosso que estais nos céus, santificado seja o vosso nome. Venha a nós o vosso reino. Seja feita a vossa vontade, assim na terra como no céu.
1: O pão nosso de cada dia nos dai hoje. Perdoai-nos as nossas ofensas, assim como nós perdoamos a quem nos tem ofendido. E não nos deixeis cair em tentação, mas livrai-nos do mal. Amém.
0: Ave Maria, cheia de graça, o Senhor é convosco. Bendita sois vós entre as mulheres. E bendito é o fruto do vosso ventre, Jesus.
1: Santa Maria, Mãe de Deus, rogai por nós, pecadores, agora e na hora da nossa morte. Amém.
0: Ave Maria, cheia de graça, o Senhor é convosco. Bendita sois vós entre as mulheres. E bendito é o fruto do vosso ventre, Jesus.
1: Santa Maria, Mãe de Deus, rogai por nós, pecadores, agora e na hora da nossa morte. Amém.
0: Ave Maria, cheia de graça, o Senhor é convosco. Bendita sois vós entre as mulheres, e bendito é o fruto do vosso ventre, Jesus.
1: Santa Maria, Mãe de Deus, rogai por nós, pecadores, agora e na hora da nossa morte. Amém.
0: Ave Maria, cheia de graça, o Senhor é convosco. Bendita sois vós entre as mulheres, e bendito é o fruto do vosso ventre, Jesus.
1: Santa Maria, Mãe de Deus, rogai por nós, pecadores, agora e na hora da nossa morte. Amém.
0: Ave Maria, cheia de graça, o Senhor é convosco. Bendita sois vós entre as mulheres, e bendito é o fruto do vosso ventre, Jesus.
1: Santa Maria, Mãe de Deus, rogai por nós, pecadores, agora e na hora da nossa morte. Amém.
0: Ave Maria, cheia de graça, o Senhor é convosco. Bendita sois vós entre as mulheres, e bendito é o fruto do vosso ventre, Jesus.
1: Santa Maria, Mãe de Deus, rogai por nós, pecadores, agora e na hora da nossa morte. Amém.
0: Ave Maria, cheia de graça, o Senhor é convosco. Bendita sois vós entre as mulheres, e bendito é o fruto do vosso ventre, Jesus.
1: Santa Maria, Mãe de Deus, rogai por nós, pecadores, agora e na hora da nossa morte. Amém.
0: Ave Maria, cheia de graça, o Senhor é convosco. Bendita sois vós entre as mulheres, e bendito é o fruto do vosso ventre, Jesus.
1: Santa Maria, Mãe de Deus, rogai por nós, pecadores, agora e na hora da nossa morte. Amém.
0: Ave Maria, cheia de graça, o Senhor é convosco. Bendita sois vós entre as mulheres, e bendito é o fruto do vosso ventre, Jesus.
1: Santa Maria, Mãe de Deus, rogai por nós, pecadores, agora e na hora da nossa morte. Amém.
0: Ave Maria, cheia de graça, o Senhor é convosco. Bendita sois vós entre as mulheres, e bendito é o fruto do vosso ventre, Jesus.
1: Santa Maria, Mãe de Deus, rogai por nós, pecadores, agora e na hora da nossa morte. Amém.
0: Glória ao Pai, e ao Filho, e ao Espírito Santo.
1: Assim como era no princípio, agora e sempre, pelos séculos dos séculos. Amém.
0: Ó meu Jesus, perdoai-nos, livrai-nos do fogo do inferno. Levai as almas todas para o céu, e socorrei principalmente aquelas que mais precisarem da vossa misericórdia. Sagrado Coração de Jesus, nós temos confiança em vós. Ó Maria concebida sem pecado, rogai por nós que recorremos a vós. No quarto mistério contemplamos o Senhor Jesus carregando a cruz a caminho do Calvário.

0: Pai nosso que estais nos céus, santificado seja o vosso nome. Venha a nós o vosso reino. Seja feita a vossa vontade, assim na terra como no céu.
1: O pão nosso de cada dia nos dai hoje. Perdoai-nos as nossas ofensas, assim como nós perdoamos a quem nos tem ofendido. E não nos deixeis cair em tentação, mas livrai-nos do mal. Amém.
0: Ave Maria, cheia de graça, o Senhor é convosco. Bendita sois vós entre as mulheres, e bendito é o fruto do vosso ventre, Jesus.
1: Santa Maria, Mãe de Deus, rogai por nós, pecadores, agora e na hora da nossa morte. Amém.
0: Ave Maria, cheia de graça, o Senhor é convosco. Bendita sois vós entre as mulheres, e bendito é o fruto do vosso ventre, Jesus.
1: Santa Maria, Mãe de Deus, rogai por nós, pecadores, agora e na hora da nossa morte. Amém.
0: Ave Maria, cheia de graça, o Senhor é convosco. Bendita sois vós entre as mulheres, e bendito é o fruto do vosso ventre, Jesus.
1: Santa Maria, Mãe de Deus, rogai por nós, pecadores, agora e na hora da nossa morte. Amém.
0: Ave Maria, cheia de graça, o Senhor é convosco. Bendita sois vós entre as mulheres, e bendito é o fruto do vosso ventre, Jesus.
1: Santa Maria, Mãe de Deus, rogai por nós, pecadores, agora e na hora da nossa morte. Amém.
0: Ave Maria, cheia de graça, o Senhor é convosco. Bendita sois vós entre as mulheres, e bendito é o fruto do vosso ventre, Jesus.
1: Santa Maria, Mãe de Deus, rogai por nós, pecadores, agora e na hora da nossa morte. Amém.
0: Ave Maria, cheia de graça, o Senhor é convosco. Bendita sois vós entre as mulheres, e bendito é o fruto do vosso ventre, Jesus.
1: Santa Maria, Mãe de Deus, rogai por nós, pecadores, agora e na hora da nossa morte. Amém.
0: Ave Maria, cheia de graça, o Senhor é convosco. Bendita sois vós entre as mulheres, e bendito é o fruto do vosso ventre, Jesus.
1: Santa Maria, Mãe de Deus, rogai por nós, pecadores, agora e na hora da nossa morte. Amém.
0: Ave Maria, cheia de graça, o Senhor é convosco. Bendita sois vós entre as mulheres, e bendito é o fruto do vosso ventre, Jesus.
1: Santa Maria, Mãe de Deus, rogai por nós, pecadores, agora e na hora da nossa morte. Amém.
0: Ave Maria, cheia de graça, o Senhor é convosco. Bendita sois vós entre as mulheres, e bendito é o fruto do vosso ventre, Jesus.
1: Santa Maria, Mãe de Deus, rogai por nós, pecadores, agora e na hora da nossa morte. Amém.
0: Ave Maria, cheia de graça, o Senhor é convosco. Bendita sois vós entre as mulheres, e bendito é o fruto do vosso ventre, Jesus.
1: Santa Maria, Mãe de Deus, rogai por nós, pecadores, agora e na hora da nossa morte. Amém.
0: Glória ao Pai, e ao Filho, e ao Espírito Santo.
1: Assim como era no princípio, agora e sempre, pelos séculos dos séculos. Amém.
0: Ó meu Jesus, perdoai-nos, livrai-nos do fogo do inferno. Levai as almas todas para o céu, e socorrei principalmente aquelas que mais precisarem da vossa misericórdia. Sagrado Coração de Jesus, nós temos confiança em vós. Ó Maria concebida sem pecado, rogai por nós que recorremos a vós. No quinto mistério contemplamos a crucifixão e morte de nosso Senhor Jesus Cristo.

0: Pai nosso que estais nos céus, santificado seja o vosso nome. Venha a nós o vosso reino, seja feita a vossa vontade, assim na terra como no céu.
1: O pão nosso de cada dia nos dai hoje. Perdoai-nos as nossas ofensas, assim como nós perdoamos a quem nos tem ofendido. E não nos deixeis cair em tentação, mas livrai-nos do mal. Amém.
0: Ave Maria, cheia de graça, o Senhor é convosco. Bendita sois vós entre as mulheres. E bendito é o fruto do vosso ventre, Jesus.
1: Santa Maria, Mãe de Deus, rogai por nós, pecadores, agora e na hora da nossa morte. Amém.
0: Ave Maria, cheia de graça, o Senhor é convosco. Bendita sois vós entre as mulheres, e bendito é o fruto do vosso ventre, Jesus.
1: Santa Maria, Mãe de Deus, rogai por nós, pecadores, agora e na hora da nossa morte. Amém.
0: Ave Maria, cheia de graça, o Senhor é convosco. Bendita sois vós entre as mulheres, e bendito é o fruto do vosso ventre, Jesus.
1: Santa Maria, Mãe de Deus, rogai por nós, pecadores, agora e na hora da nossa morte. Amém.
0: Ave Maria, cheia de graça, o Senhor é convosco. Bendita sois vós entre as mulheres, e bendito é o fruto do vosso ventre, Jesus.
1: Santa Maria, Mãe de Deus, rogai por nós, pecadores, agora e na hora da nossa morte. Amém.
0: Ave Maria, cheia de graça, o Senhor é convosco. Bendita sois vós entre as mulheres, e bendito é o fruto do vosso ventre, Jesus.
1: Santa Maria, Mãe de Deus, rogai por nós, pecadores, agora e na hora da nossa morte. Amém.
0: Ave Maria, cheia de graça, o Senhor é convosco. Bendita sois vós entre as mulheres, e bendito é o fruto do vosso ventre, Jesus.
1: Santa Maria, Mãe de Deus, rogai por nós, pecadores, agora e na hora da nossa morte. Amém.
0: Ave Maria, cheia de graça, o Senhor é convosco. Bendita sois vós entre as mulheres, e bendito é o fruto do vosso ventre, Jesus.
1: Santa Maria, Mãe de Deus, rogai por nós, pecadores, agora e na hora da nossa morte. Amém.
0: Ave Maria, cheia de graça, o Senhor é convosco. Bendita sois vós entre as mulheres, e bendito é o fruto do vosso ventre, Jesus.
1: Santa Maria, Mãe de Deus, rogai por nós, pecadores, agora e na hora da nossa morte. Amém.
0: Ave Maria, cheia de graça, o Senhor é convosco. Bendita sois vós entre as mulheres, e bendito é o fruto do vosso ventre, Jesus.
1: Santa Maria, Mãe de Deus, rogai por nós, pecadores, agora e na hora da nossa morte. Amém.
0: Ave Maria, cheia de graça, o Senhor é convosco. Bendita sois vós entre as mulheres, e bendito é o fruto do vosso ventre, Jesus.
1: Santa Maria, Mãe de Deus, rogai por nós, pecadores, agora e na hora da nossa morte. Amém.
0: Glória ao Pai, e ao Filho, e ao Espírito Santo.
1: Assim como era no princípio, agora e sempre, pelos séculos dos séculos. Amém.
0: Ó meu Jesus, perdoai-nos, livrai-nos do fogo do inferno. Levai as almas todas para o céu, e socorrei principalmente aquelas que mais precisarem da vossa misericórdia. Sagrado Coração de Jesus, nós temos confiança em vós. Ó Maria concebida sem pecado, rogai por nós que recorremos a vós. Infinitas graças vos damos, soberana rainha, pelos benefícios que todos os dias recebemos de vossas mãos liberais. Dignai-vos agora e para sempre tomar-nos debaixo do vosso poderoso amparo. E para mais vos agradecer, vos saudamos dizendo:
1: Salve rainha, mãe de misericórdia, vida, doçura e esperança nossa, salve. A vós bradamos os degradados filhos de Eva, a vós suspiramos gemendo e chorando neste vale de lágrimas. Eia, pois, advogada nossa, esses vossos olhos misericordiosos a nós volvei, e depois deste desterro, mostrai-nos Jesus, bendito fruto do vosso ventre, ó clemente, ó piedosa, ó doce sempre Virgem Maria.
0: Rogai por nós, Santa Mãe de Deus,
1: para que sejamos dignos das promessas de Cristo. Amém.
0: O Senhor esteja convosco.
2: Ele está no meio de nós.
0: Abençoe-vos Deus Todo-Poderoso, Pai, Filho e Espírito Santo. Amém.

0: campanha em todo o país.
1: Terça-feira, 28 de julho de 2026.
0: Vamos aos destaques na Voz do Brasil.
1: Saúde e Bets.
0: Campanha orienta sobre riscos das apostas online e atendimento em saúde mental no SUS.
1: Em entrevista, Marcelo Quimatti, do Ministério da Saúde, comenta sobre o impacto das bets e o apoio para quem quer parar de jogar.
2: Uma incidência muito maior de transtornos de humor, como transtornos depressivos, transtornos de ansiedade, entre pessoas que jogam e principalmente aquelas que desenvolvem algum tipo de jogo patológico, e se trata de fato de um fenômeno novo que ele tem que ter uma atenção no campo da saúde mental.
0: Tecnologia na palma da mão. Mais de 177 milhões de pessoas usam o GovBR.
1: Hoje vamos falar sobre os níveis da conta e como ter mais segurança e acesso a todos os serviços. Carlos Oliveira.
3: Aumentar o nível da conta GovBR amplia a segurança e a quantidade de serviços que podem ser acessados na plataforma.
0: Do campo ao laboratório. Cientistas da Amazônia sequenciaram pela primeira vez o genoma do açaí.
1: A descoberta abre caminho para melhorar a produtividade, garantir mais resistência, além da geração de novos produtos. Gabriela Noronha.
4: O trabalho é resultado de uma parceria entre a Embrapa e pesquisadores da Universidade Federal do Pará.
0: Hoje, na apresentação da Voz do Brasil, eu, Luciana Vasconcelos e Luciano Seixas.
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0: O Brasil apresentou o pedido formal de consulta aos Estados Unidos no sistema de solução de controvérsias na Organização Mundial do Comércio, a OMC.
1: A iniciativa do Ministério das Relações Exteriores contesta o aumento das tarifas imposto pelo governo norte-americano sobre as exportações brasileiras.
0: O Brasil questiona a tarifa adicional de 25% aplicada a produtos brasileiros e a taxação de 12,5% a um grupo de 60 países.
1: O pedido considera que as medidas norte-americanas são injustificadas e incompatíveis com obrigações dos Estados Unidos.
0: E está amparado no Acordo Geral sobre Tarifas e Comércio do Entendimento Relativo às Normas e Procedimentos sobre Solução de Controvérsias da OMC.
1: A solicitação é a primeira etapa para tentar um acordo direto entre os países junto ao órgão internacional.
0: E Brasil e Coreia participaram hoje em São Paulo de um fórum empresarial.
1: Promovido pela APEX, a Agência Brasileira de Promoção das Exportações e Atração de Investimentos, o encontro ocorreu no contexto da visita oficial do presidente sul-coreano Lee Jae-myung ao Brasil esta semana.
0: No encontro foram discutidas oportunidades para aumentar a relação bilateral de comércio, principalmente em setores do agronegócio, mineração, defesa e tecnologia.
1: O presidente da APEX, Laudemir Miller, destacou que, embora a movimentação comercial entre os dois países tenha chegado a 11 bilhões de dólares em 2025, a participação do Brasil nas importações da Coreia do Sul ainda é pequena.
5: O Brasil participa de 1% do comércio da importação da Coreia. Nós temos interesse e estamos crescendo o nosso mercado de frutas, café, especialmente a área de aeronáutica, defesa, mineração, minerais críticos, que é tão importante para nossos países, farmacêutico, biocombustíveis, que eu já comentei, química, a parte de tecnologia, e são esses empresários que estão aqui nesse encontro tão importante.
0: E o acordo de livre comércio entre o Mercosul e Singapura entra em vigor no próximo dia 1º de agosto.
1: O decreto que promulga o tratado foi publicado nesta terça-feira no Diário Oficial da União.
0: Para apoiar a implementação do acordo, o Ministério do Desenvolvimento, Indústria, Comércio e Serviços disponibilizou manuais com orientações para exportadores, importadores e operadores de comércio exterior.
1: Os documentos estão no portal Siscomex na internet.
0: O Ministério da Saúde lançou uma campanha de utilidade pública de prevenção aos danos das apostas online.
1: A iniciativa alerta a população sobre os riscos associados ao uso abusivo das bets e divulga serviços de saúde mental oferecidos pelo SUS para acolhimento e tratamento de apostadores afetados.
0: A campanha é veiculada na televisão, no rádio e nas redes sociais. Vamos ouvir?
6: 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Sai a tranquilidade e entra a ansiedade. O jogador fica isolado e só quer saber de apostar. Isso é falta grave.
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0: Cresce ou CAPS. O SUS oferece apoio para você sair da rota das apostas sem julgamento. Ministério da Saúde, Governo Federal.
1: Para falar sobre as bets e o impacto na saúde de quem joga, conversamos com Marcelo Quimatti, diretor do Departamento de Saúde Mental, Álcool e Outras Drogas do Ministério da Saúde. Vamos ouvir.
2: A gente conversa agora com Marcelo Quimatti, diretor de Saúde Mental, Álcool e Outras Drogas do Ministério da Saúde, para falar sobre saúde e apostas eletrônicas, as famosas bets. Muito obrigada, Marcelo, pela sua presença aqui na Voz do Brasil.
3: É um grande prazer e muito obrigado pelo convite.
2: Marcelo, para começar, o fato de uma pessoa realizar apostas já é considerado um vício ou existem etapas? Quando é que passa a ser realmente um problema?
3: Não, o fato de jogar, ele não é propriamente um problema e muito menos um problema de saúde mental. A questão é que não existe um limite em que a gente pode dizer esta forma de jogar, ela é absolutamente segura. E a pessoa, ela migra muito rápido de um jogo que ele acontece por lazer exclusivamente para um jogo que ele acontece de uma forma compulsiva e que traz vários problemas associados tanto à saúde mental quanto à saúde financeira.
4: Agora, uma pessoa viciada em bets, Marcelo, ela consegue reconhecer o próprio vício? E como você disse aí, existe uma forma segura de se apostar em bet?
3: Não existe uma forma segura. Existe todo um processo que dá a relação da pessoa com uma plataforma ou com um jogo, que ela se modifica muito rápido. Normalmente, quando uma pessoa ela começa a jogar, ela começa a fazer isso por lazer, ainda que existam pessoas que elas começam a jogar como uma forma de aumentar os ganhos mensais. Esta forma, essa segunda forma, ela é particularmente muito perigosa e é muito difícil que uma pessoa que ela entre numa plataforma de jogos com essa intenção, ela não desenvolva problemas. Quando uma pessoa começa a jogar, tanto mesmo que seja uma situação de lazer, ela num primeiro momento em que ela joga, ela começa a ganhar. Ela ganha porque existe um mecanismo dentro de uma plataforma que ela estipula a partir de um algoritmo que ela tem que ter pequenos ganhos para que ela se mantenha dentro daquela plataforma jogando. Porque do ponto de vista neurobiológico, um pequeno ganho que a pessoa tem dentro de uma plataforma tem um efeito cerebral muito parecido com um grande ganho. Então a pessoa, ela tem uma sensação de que ela está no controle, que ela está ganhando com aquilo, e quando ela coloca dentro de uma planilha ou vê depois de uma hora, duas horas de jogo, quanto que ela ganhou e perdeu, ela realmente perdeu. Então, e daí neste momento, ela continua jogando de uma forma compulsiva. Por um lado, porque aqueles ganhos elas trouxeram prazer para ela, mas por outro lado, porque ela começa a correr atrás de um prejuízo do que ela teve. Aí, quando esse processo ele está desencadeado, é muito perigoso e a pessoa ela tende a ter impactos muito importantes dentro tanto da saúde mental quanto da saúde financeira.
2: O senhor falou saúde financeira, né? E a saúde mental, quais são os impactos mais comuns que a gente vê dentro da para a pessoa, para a vida familiar, no trabalho, como é que acontece?
3: Então, do ponto de vista da saúde mental especificamente, do ponto de vista epidemiológico, existe uma associação que não é uma associação só que é feita em estudos no Brasil, mas na literatura internacional, que eles apontam que existe uma incidência muito maior de transtornos de humor, como transtornos depressivos, transtornos de ansiedade, entre pessoas que jogam e principalmente aquelas que desenvolvem algum tipo de jogo patológico. Nós temos também várias outras dependências a álcool e outras drogas que eles também estão associados ao jogo compulsivo. E existe, por exemplo, uma taxa de suicídio que ela é 5 vezes maior do que a população em geral entre pessoas que desenvolvem problemas com jogos e apostas.
4: Agora, qual deve ser o primeiro passo para a pessoa que reconhece esse vício em bets? E existe essa ajuda no Sistema Único de Saúde?
3: Sim, Como você havia perguntado, existe uma dificuldade de identificação de quando isso se torna um problema. Dentro, em saúde mental, a gente tem dois parâmetros que eles são bastante importantes para definir algum tipo de dependência, que é o primeiro, quando uma pessoa ela deixa de fazer outras coisas ou quando aquilo tem um impacto no cotidiano dela. Aquilo tem um impacto no cotidiano da pessoa, normalmente é difícil de mensurar, principalmente quando alguma coisa ela não é criminalizada. Então ela tende a naturalizar valorizar aquela prática que ela desenvolve. Dentro de saúde mental, é muito importante que a pessoa ouça as pessoas que estão ao redor, que elas normalmente têm uma sensibilidade muito maior e muito mais apurada para identificar diferenças e mudanças no padrão do cotidiano. Então, se, por exemplo, a pessoa é casada e o cônjuge fala assim: olha, você está jogando demais, você está com um problema, escute essa pessoa, porque muito provavelmente você está com um problema assim. E aí o Sistema Único de Saúde, ele está passando por um processo de qualificação em relação a cuidado de pessoas com problemas com jogos e apostas, e é uma qualificação necessária, porque esse é um fenômeno novo e que, do ponto de vista epidemiológico, cresceu muito rápido ao longo dos últimos anos. E existe um desenvolvimento de uma plataforma de acesso a cuidado, com um acesso de digital, através do Meu SUS Digital, para pessoas que têm problemas com jogos e apostas, e que funciona. Foi muito importante a gente desenvolver esse tipo de estratégia, na medida em que as pessoas com jogos e apostas, muito frequentemente, elas estão dentro do cotidiano delas, num ambiente digital, e que tem muito mais sentido para elas acessar o cuidado através de uma plataforma digital.
2: E nessa plataforma digital que existe, é possível ver se você tem problema, se você não tem. Se alguém falou: olha, eu acho que você está com um problema, aí você pode, nessa plataforma, dentro do Meu SUS Digital, para poder ver, identificar, né?
3: Sim, existe uma testagem que ela tem uma sensibilidade e uma especificidade acima de 90%. A partir dessa testagem, a pessoa ela é encaminhada para uma outra plataforma, com qual ela vai receber atendimento, e aí ela vai ter um processo de acolhimento, de avaliação, e a partir daí é desenvolvendo um plano terapêutico para ela.
4: Agora, existe uma plataforma de autoexclusão para as pessoas que não querem mais jogar. Como é que funciona essa plataforma e para quem ela é direcionada?
3: Não, ela é fundamental. É fundamental porque, como se trata de um problema e que, uma vez instalado, a pessoa ela continua utilizando plataformas de uma forma compulsiva, a plataforma de autoexclusão é uma estratégia na qual ela para de receber propaganda, ela para de não tem acesso às plataformas de jogos, através de um acesso que dá pelo GovBR, e que ela se cadastra dentro dessa plataforma de autoexclusão. Dentro dessa plataforma de autoexclusão existe já orientações em relação a como ela procura cuidado na área de saúde mental, e nós temos identificado que mais de 30% das pessoas que se autoexcluem identificam que já apresentam algum tipo de problemas de saúde mental relacionado aos jogos e apostas.
2: Quando você se auto-exclui, o que acontece?
3: Você não consegue acessar plataformas de jogos, e você não recebe propagandas relacionadas a jogos e apostas, a essas plataformas.
2: E só eu posso fazer? Um parente, alguém que vê que eu tenho problemas, pode fazer isso pela pessoa?
3: Sim, o acesso é através do CPF e através do SouGov.
2: Ah, então, se eu ver que um familiar precisa disso, eu posso ir lá, colocar o CPF dele e auto-excluí-lo dessas plataformas?
3: Sim, mas de qualquer forma, a intervenção da família é muito importante, que ela se dê de uma forma pactuada junto com o usuário, porque é muito importante que a família seja próxima, no sentido de apoiar qualquer tipo de intervenção na área de saúde. E a plataforma de autoexclusão é bastante importante, mas quando ela está associada a um problema relacionado à saúde mental, é muito importante que a isso se some uma procura de cuidado.
4: Então, e uma vez feita essa autoexclusão, não tem como sair.
3: Existem algumas modalidades em que a pessoa é excluída por um mês, dois meses, seis meses ou por um tempo indeterminado. Então isso vai variar de acordo com a modalidade que a pessoa escolhe ela ser autoexcluída.
2: Então, só para destacar que esse vício é um problema, sim, de saúde mental, para as pessoas estarem de olho. A família sabe: olha, não é uma brincadeira, é um vício, é um problema de saúde pública. É um problema, sim, de saúde mental, para as pessoas estarem de olho. A família sabe: olha, não é uma brincadeira, é um vício, é um

0: fato de um fenômeno novo, que ele tem que ter uma atenção no campo da saúde mental.
1: Tá certo, então. Nós conversamos com o Marcelo Quimatti, que é diretor de saúde mental, álcool e outras drogas do Ministério da Saúde. Marcelo, muito obrigado pela presença aqui na Voz do Brasil.
0: Muito obrigado, o convite, foi um prazer estar aqui.
2: Você que é usuário do gov.br, sabia que já pode aumentar os níveis da sua conta para ter mais segurança e acesso a serviços?
3: A conta gov.br possui os níveis bronze, prata e ouro. Cada um deles determina os tipos de serviços disponíveis e o grau de proteção.
2: E com alguns passos, você pode avançar para o nível ouro, o mais completo e seguro. Saiba como fazer na reportagem de Carlos Oliveira.
4: Aumentar o nível da conta GovBR amplia a segurança e a quantidade de serviços que podem ser acessados na plataforma. O nível mais completo é o ouro, o segundo é o prata e o bronze é o mais básico. Se sua conta GovBR for bronze ou prata, você pode subir para o nível ouro. Isso leva alguns minutos e deixa sua conta bem mais protegida contra fraudes e golpes. O diretor do Departamento de Identidade Digital da Secretaria de Governo Digital do Ministério da Gestão, Hudson Mesquita, detalha um dos caminhos para aumentar o nível de sua conta GovBR.
5: Uma das opções para fazer isso é pelo aplicativo GovBR. Para baixar, é só ir na sua loja de aplicativos, por exemplo, a Play Store ou App Store, fazer o download e instalar o aplicativo. Na verdade, com o app GovBR, navegação na plataforma GovBR como um todo fica muito mais fácil.
4: Aí, logo na parte de cima do aplicativo GovBR, tem o botão Ver Nível. Quando você clicar nesse botão, vai aparecer o nível de sua conta e a opção Aumentar Nível da Conta. Se o seu nível não for ouro, você clica e vai seguindo o passo a passo. Uma das tarefas é o reconhecimento facial. Ao final do processo, você passa a ter a conta ouro. Um jeito ainda mais fácil é usar a Carteira de Identidade Nacional, assim. Se você já tirou a sua, quando abrir o aplicativo GovBR para aumentar o nível, selecione a opção de fazer isso por meio da SIM. Você usa o aplicativo GovBR para ler o código QR que fica na sua carteira de identidade nacional. Depois, é só seguir o passo a passo até concluir tudo. Com o nível ouro, é possível habilitar a autenticação da sua conta GovBR em duas etapas. Isso deixa a sua conta ainda mais protegida. E para assinar os seus documentos no GovBR, só é possível se você tiver o nível prata ou ouro. Para saber mais sobre os níveis da conta GovBR, acesse o site gov.br/conta. Reportagem Carlos Oliveira.
3: O início do inverno, marcado por tempo seco na maior parte do país, contribuiu para o desenvolvimento da safra no Brasil.
2: Por outro lado, o excesso de chuvas que atinge o Rio Grande do Sul pode trazer prejuízos para as plantações. A análise é da Conab.
6: O clima favoreceu o desenvolvimento das lavouras e o avanço da colheita na maior parte do país em julho. Mas o excesso de chuvas do sul e a falta de umidade em algumas áreas do Nordeste e do Centro-Oeste mostram que os efeitos sobre as plantações variam conforme a região e a cultura. É o que mostra o boletim divulgado pela Companhia Nacional de Abastecimento. A diretora de Política Agrícola e Informações da Conab, Nayara Andreoli Bittencourt, destaca os principais pontos do levantamento.
7: Entre 1º e 21 de julho, os maiores volumes de chuva ficaram concentrados em parte das regiões norte e sul e também no leste e no nordeste. Na maior parte do país predominou o tempo seco. Isso foi favorável porque ajudou a maturação e a colheita do algodão e também do milho na segunda safra.
6: A diretora da Conab, Nayara Bittencourt, também explica que no sul a umidade ajudou as lavouras de inverno, mas as chuvas mais intensas trouxeram pontos de atenção no Rio Grande do Sul. Já no Nordeste, a falta de água no solo afetou áreas de feijão e de milho, cultivado na terceira safra.
7: No Rio Grande do Sul, as chuvas intensas do final do período podem ter causado danos localizados por enxurrada, alagamento e também lixiviação de nutrientes. A lixiviação é quando o excesso de água leva embora o nutriente do solo e reduz a fertilidade.
6: Já o algodão e o milho foram beneficiados pela falta de chuvas nas regiões Centro-Oeste e Sudeste, diferente do que ocorreu no Mato Grosso do Sul. O tempo firme prejudicou o desenvolvimento das lavouras de trigo. Para acompanhar essas mudanças, a Conab também analisa índices de vegetação obtidos por imagens de satélite. Eles ajudam a identificar o vigor das plantas e comparar o desenvolvimento das lavouras ao longo do tempo. Reportagem Pablo Mundim.
3: Pela primeira vez, pesquisadores da Amazônia sequenciaram o genoma do açaí, um dos frutos mais representativos da economia da região norte.
2: Essa técnica fornece um mapa genético do fruto, permitindo identificar os genes

0: responsáveis por características como produtividade e resistência a doenças.
1: Isso contribui para o desenvolvimento de espécies mais adaptáveis, produtivas e resistentes.
0: Além de abrir novas oportunidades para a indústria e a pesquisa científica.
2: Todos os dias, em uma fábrica na Flórida, toneladas de polpa do açaí amazônico são transformadas em alimentos energéticos prontos para o consumo. A produção é resultado de um trabalho que começou há mais de 10 anos, quando Débora Saraiva e o marido resolveram levar o sabor original do Brasil para o mercado norte-americano. Segundo a empresária, o açaí é reconhecido lá fora como um superalimento.
3: Existe uma infinidade de possibilidades no uso do açaí, não só no mercado alimentício, mas também na parte cosmética. Então, cada vez mais eu percebo que as pessoas têm conhecimento do fruto. Sabem que é um fruto poderoso, um fruto rico em nutrientes.
2: O fruto da Amazônia ultrapassou as fronteiras geográficas e também da ciência. Pesquisadores sequenciaram pela primeira vez o genoma do açaí. O trabalho é resultado de uma parceria entre a Embrapa e pesquisadores da Universidade Federal do Pará. O professor Rafael Baraúna, do Instituto de Ciências Biológicas da UFPA, explica quais as contribuições que esse estudo vai trazer.
4: A gente passa a conhecer todo o funcionamento fisiológico daquela planta e aí entra, por exemplo, o melhoramento genético. Cada variante daquela do açaí podem ter características específicas, como, por exemplo, melhor produtividade, maior polpa do fruto, maior resistência à seca, maior resistência à praga, maior altura e, enfim, diversas outras possibilidades.
2: A coautora do estudo e pesquisadora da Embrapa Amazônia Oriental, Elisa Moura, avalia que o conhecimento do genoma é um importante ponto de partida para identificar os genes relacionados a características desejáveis da planta.
5: Tem várias aplicações agora que a gente vai poder utilizar com o genoma e poder avançar em pesquisas variadas. Eu vou poder, ainda na fase de muda, identificar plantas que produzem frutos menores, que produzem mais rápido.
2: O estudo reuniu uma equipe de 14 cientistas brasileiros e contou com financiamento da Fundação Amazônia de Amparo e Estudos e Pesquisas e do Conselho Nacional de Desenvolvimento Científico e Tecnológico. Reportagem Gabriela Noronha.
1: Instalação de sistemas de bombeamento, compra de ração, de motor para embarcação, gelo, combustível.
0: São muitos os gastos e investimentos necessários para viver da pesca no país.
1: Uma ferramenta de cálculo pode ajudar esses profissionais a encontrar crédito para negócio.
6: Por meio do preenchimento de algumas informações básicas, pescadores e aquicultores podem fazer simulações para encontrar linhas de crédito compatíveis com seu perfil. É para isso que foi criada a ferramenta de cálculo do crédito do Programa Nacional de Fortalecimento da Agricultura Familiar, PRONAF Azul. Significa mais renda para quem tira o sustento das águas e mais alimento de qualidade para os brasileiros, como destacou Clécio Nerbi, coordenador-geral de infraestrutura e fomento do Ministério da Pesca e Aquicultura.
7: Uma iniciativa que conecta pescadores artesanais e aquicultores familiares ao crédito rural.
6: Além de atender aos produtores, a ferramenta também pode ser utilizada por técnicos de assistência técnica, extensão rural e pesqueira, cooperativas, colônias de pescadores, associações e outras organizações que prestam orientação sobre o acesso ao crédito rural. São três linhas disponíveis, voltadas para diferentes objetivos e faixas de renda, como exemplificou Clécio Nerbi, do Ministério da Pesca e Aquicultura.
7: Ele funciona como uma ponte inteligente, direcionando o pescador ou aquicultor para a linha de crédito que melhor se encaixa na sua necessidade.
6: Vale lembrar que a simulação tem caráter informativo e não substitui a análise realizada pelas instituições financeiras, nem representa aprovação ou garantia de contratação do crédito. O endereço para acessar a ferramenta é simuladorpronaf.mda.gov.br. Reportagem Natália Koslik.
0: E essas foram as notícias do governo federal.
1: Uma realização da Secretaria de Comunicação Social da Presidência da República.
0: Com produção da empresa Brasil de Comunicação.
1: Fique agora com as notícias do Poder Judiciário e do Congresso Nacional. Boa noite.
0: Boa noite para você e até amanhã.
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9: Você vai ouvir agora notícias do Poder Judiciário. STF autoriza a plataforma Buser a operar fretamento de ônibus por aplicativo no Paraná. STJ nega seguimento a recurso que pretendia levar discussão sobre caso do ex-jogador Robinho ao Supremo. Empresa de call center é condenada por não impedir atos obscenos no ambiente de trabalho. Boa noite, eu sou Marcela Luiza. O Supremo Tribunal Federal liberou os serviços da Buser no Paraná. A decisão liminar do ministro Nunes Marques derruba a proibição imposta pela Justiça Federal no sul do país, até que o Supremo julgue o recurso do caso. Carolina Chaves.
10: No STF, a Buser alegou que é apenas uma plataforma digital que conecta passageiros a empresas autorizadas e que a proibição fere o entendimento do Supremo sobre o uso de tecnologia no mercado. Para o relator, proibir a atuação da plataforma prejudicaria usuários e empresas parceiras. A liminar concede a liberação imediata das atividades no Paraná, mas a decisão, que já está valendo, deve passar por referendo do plenário do STF.
9: Vice-presidente do STJ, ministro Luiz Felipe Salomão, nega seguimento a recurso extraordinário do ex-jogador Robinho. O objetivo era levar ao Supremo Tribunal Federal a discussão sobre a decisão que reconheceu a validade no Brasil da sentença italiana que condenou o atleta por estupro coletivo. Fátima Uchoa.
11: Segundo o ministro Salomão, os argumentos da defesa tratam da interpretação de leis federais e não da violação direta à Constituição, o que impede a análise do recurso pelo STF. Dessa decisão ainda cabe agravo interno que, se apresentado, será analisado pela Corte Especial do STJ. Se o colegiado mantiver o entendimento do vice-presidente, o recurso extraordinário não será remetido ao STF. Robinho está preso desde março de 2024, quando a Corte Especial, por maioria, homologou a sentença da Justiça italiana que o condenou a 9 anos de prisão por estupro coletivo cometido naquele país em 2013 e aceitou a transferência da execução da pena ao Brasil com o cumprimento imediato.
9: Empresa de call center é condenada por não impedir atos obscenos no ambiente de trabalho. A vítima já havia formalizado 14 denúncias. Marla Lacerda.
12: A atendente de call center deve receber indenização de R$5.000 por assédio sexual. O TST manteve a decisão que havia condenado a empresa por entender que ficou comprovada a omissão diante das situações vividas pela trabalhadora. O relator do caso na terceira turma, o ministro Maurício Godinho Delgado, observou que apenas um episódio já é suficiente para caracterizar o assédio, quando ele gera constrangimento ou abalo psicológico à vítima.
9: De 3 a 9 de agosto, o TSE promove a Semana Nacional do Sistema Eletrônico de Votação. Juliana Cariri.
13: A semana vai ter eixos temáticos para aproximar a justiça eleitoral de cidadãs e cidadãos. O primeiro tema é o sistema eletrônico por dentro, com a abertura da urna eletrônica em uma escola de Brasília. 2 dias vão ser dedicados ao combate à desinformação, com o eixo Viralizou, fatos e boatos sobre a urna. Há ainda os eixos Avanço no Sistema Eletrônico de Votação, Caminho do Voto e Como Votar. Cada tema vai ter uma ação específica, como uma exposição no Senado Federal e visitas de estudantes ao Museu do Voto, na sede do TSE.
9: Justiça Federal recebe denúncia do MPF contra 4 acusados de garimpo ilegal em Parque Nacional no Amazonas. Vanessa Pereira.
14: Segundo a denúncia, a extração clandestina de cassiterita destruiu ao menos 39 hectares de floresta e atingiu 4.800 quilômetros de cursos d'água no Parque Nacional Mapinguari, em Lábrea, no Amazonas. A cassiterita é a principal fonte de estanho, metal usado na fabricação de latas de comida, telas de celular, peças de carro e ligas metálicas. Os réus vão responder pelos crimes de usurpação de bem da União, extração ilegal de recursos minerais e dano direto à unidade de conservação.
9: 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Uma boa noite e até amanhã.
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17: Eu sou Paula Groba.
18: E eu sou Ricardo Nakaoka.
17: E estes são os destaques de hoje do Jornal do Senado, que começa agora.
18: Fim da taxa das blusinhas divide parlamentares e depende de votação do Congresso.
17: Participação das mulheres na política mobiliza iniciativas no Senado.
18: Governo veta a inclusão de zootecnistas na lei do piso salarial.
17: Boa noite.
18: Boa noite.
17: A decisão do governo de acabar com a chamada taxa das blusinhas ainda precisa do aval do Congresso. A medida provisória que elimina o imposto de importação sobre compras internacionais de até $50 deve ser votada até o dia 22 de setembro para continuar em vigor.
18: O texto, que ainda divide opiniões no Congresso, está entre as 32 medidas provisórias que aguardam a análise dos parlamentares. Os detalhes com a repórter Marcela Diniz.
19: Entre os parlamentares, a medida provisória que permite zerar o imposto de importação para compras internacionais de até $50 divide opiniões. Com o argumento de que a MP cria concorrência desleal com a produção nacional, o senador Isalci Lucas, do PL do Distrito Federal, apresentou emenda para restabelecer a isonomia tributária. Para o líder da oposição no Congresso, o fim da taxa das blusinhas prejudica a geração de emprego e renda no Brasil.
20: É como se o Brasil estivesse financiando a produção e a geração de emprego em outros países, enquanto a nossa indústria, o nosso varejo, perde espaço.
19: O senador Fernando Dueire, do PSD de Pernambuco, também defende a manutenção da taxa das blusinhas. Ele apresentou emendas com esse objetivo e para definir prazo mínimo de 90 dias para entrada em vigor de mudanças nas alíquotas do imposto de importação em remessas internacionais. O objetivo, segundo ele, é dar tempo de adaptação aos setores da economia impactados por essas alterações.
21: Promove previsibilidade, segurança jurídica e estabilidade regulatória. Empresas, produtores, comerciantes, plataformas digitais e consumidores precisam de regras claras e tempo razoável para adaptação.
19: A chamada taxa das blusinhas foi criada pelo governo Lula e aprovada pelo Congresso em 2024. Na época, a tributação de 20% nas compras em sites internacionais foi defendida tanto para dar um up na arrecadação quanto para proteger o varejo nacional. O senador Jax Wagner, do PT da Bahia, que defende a medida provisória, diz que o governo reavaliou o cenário.
22: No caso das blusinhas, desde a criação dela, proposta na época pelo Ministério da Fazenda, houve uma controvérsia muito grande dentro do próprio governo. E aí se limitou até esses $50. Na minha opinião, pela avaliação que o governo fez, a arrecadação não foi tão significativa quanto se imaginava. E prejuízo, principalmente para as famílias mais humildes do ponto de vista financeiro, ou seja, que não tem tanto poder aquisitivo, foi muito grande.
19: Além do fim da taxa das blusinhas, o Congresso tem em pauta outras 31 medidas provisórias, como a do novo Desenrola Brasil, programa de renegociação de dívidas populares, as que reforçam as ações de proteção aos setores da economia brasileira prejudicados pelo tarifaço imposto pelos Estados Unidos e as MPs editadas pelo governo para regular o mercado de combustíveis afetado por conflitos no Oriente Médio.
17: E o Brasil pode ganhar uma política nacional para fortalecer a indústria de motores.
18: A proposta, que está pronta para a votação final no Senado, prevê incentivos à fabricação no país, à inovação tecnológica, à qualificação de mão de obra e à instalação de fábricas em regiões menos industrializadas. Mais informações com o repórter Márcio Maturana.
23: Com o fim do recesso parlamentar, a Comissão de Infraestrutura pode votar a criação da Política Nacional de Incentivo à Fabricação de Motores. A análise do projeto foi iniciada antes do recesso. excesso, mas a energia elétrica caiu no momento em que o resultado ia ser revelado no painel eletrônico. O objetivo da proposta é estimular a inovação tecnológica, qualificar trabalhadores e incentivar a instalação de fábricas em regiões menos industrializadas. O texto foi elogiado pelo relator Laércio Oliveira, do PP de Sergipe.
2: O projeto acerta ao incentivar investimentos em pesquisa, desenvolvimento, inovação voltados a motores mais sustentáveis, especialmente aqueles compatíveis com biocombustíveis, hidrogênio e outras alternativas energéticas nas quais o Brasil possui vantagens comparativas relevantes.
23: Se for aprovado pela Comissão de Infraestrutura, o projeto segue direto para a Câmara dos Deputados.
17: O projeto que estendia o piso salarial aos zootecnistas foi vetado integralmente pela Presidência da República.
18: O governo alega que a proposta descumpre as regras da responsabilidade fiscal. Agora o veto será analisado pelo Congresso Nacional. Repórter Douglas Castilho.
3: O Poder Executivo justificou a decisão apontando que o texto criaria novas despesas obrigatórias para órgãos públicos federais, estaduais e municipais que empregam esses profissionais, sem apresentar os estudos de impacto financeiro exigidos por lei. Além disso, a Constituição Federal prevê que a criação de despesas obrigatórias não pode ser realizada sem a indicação da origem dos recursos para pagar os novos gastos. O autor do projeto, o senador Zequinha Marinho, do Podemos do Pará, falou da importância da iniciativa no momento de sua aprovação pela Comissão de Assuntos Sociais.
4: O zootecnista é responsável pela questão do manejo animal, pela questão da nutrição animal, pela questão ambiental. Então é um profissional extremamente importante para um país como o Brasil, que tem um rebanho aí mais ou menos de 234 milhões de cabeças de gado, sem falar em outras espécies que também não são pequenas.
3: Agora, o Congresso Nacional deverá avaliar a decisão do Executivo em sessão conjunta da Câmara dos Deputados e do Senado. Para um veto do presidente da República ser derrubado, é preciso o voto de, no mínimo, 257 deputados federais e 41 senadores.
17: Faltam pouco mais de 2 meses para as eleições e as mulheres continuam sendo a maioria do eleitorado brasileiro. Segundo o Tribunal Superior Eleitoral, elas representam 52,8% das pessoas aptas a votar nas eleições de outubro.
18: Mas embora sejam maioria nas urnas, as mulheres ainda ocupam poucos espaços nos cargos eletivos. Para mudar esse cenário, o Senado tem debatido e apresentado iniciativas para ampliar a participação feminina na política. Ouça mais na reportagem de Yasmin Rodrigues.
5: De acordo com o TSE, mais de 83 milhões de eleitoras estão aptas a irem às urnas em outubro deste ano, número que representa 52,8% do total de votantes. Apesar dessa predominância, elas ainda ocupam uma parcela reduzida dos cargos eletivos no país. No Senado, por exemplo, das 81 cadeiras, apenas 15 são ocupadas por mulheres. Para mudar essa realidade, nos últimos anos, o Senado tem discutido e aprovado medidas voltadas ao fortalecimento da participação política feminina e ao enfrentamento da violência política de gênero. Apesar das discussões, a senadora Leila Barros, do PDT do Distrito Federal, destaca que a presença das mulheres nos espaços de decisão ainda precisa avançar.
24: Você começa a entender que muitas vezes esse espaço, muitas vezes, é negado pelo próprio corporativismo do ambiente. Então, assim, nós sabemos que esses desafios, eles não serão superados numa legislatura ou em 2 ou 3 legislaturas. É um trabalho diário.
5: Na avaliação da senadora Zenaide Maia, do PSD do Rio Grande do Norte, ampliar a participação feminina nos mandatos eletivos é um passo importante.
25: Por isso que precisamos de mais mulheres para poder estarmos presentes em todas essas comissões. Porque eu digo sempre para as mulheres, por que vir para a política? Porque se faz necessário. Que porque é nesse Congresso Nacional que é quem decide o seu salário. Que decide com quantas horas homens e mulheres desse país vão trabalhar.
5: No Senado, o tema tem recebido atenção por meio da atuação da Procuradoria Especial da Mulher, de sessões temáticas e da análise de propostas voltadas ao aumento da representação feminina. Entre as iniciativas debatidas estão medidas para ampliar a participação das mulheres nos espaços de liderança do parlamento, fortalecer o financiamento de campanhas e combater a violência política de gênero, considerado um dos principais obstáculos para a permanência das mulheres na vida pública.
17: E a tecnologia também tem ajudado os eleitores. O e-Título, aplicativo gratuito da Justiça Eleitoral, permite consultar o local de votação, emitir certidões, justificar a ausência às urnas e, para quem tem biometria cadastrada, substitui o documento de identificação no momento do voto.
18: Além do e-Título, são aceitos para votar nas eleições gerais de 2026 documentos com foto, como carteira de identidade ou identidade social, carteira nacional de habilitação, passaporte, carteira de trabalho, certificado de reservista e carteira de categoria profissional reconhecida por lei. Com edição de Paula Groba e trabalhos técnicos de Eliseu Caires, o Jornal do Senado fica por aqui. Acompanhe agora as notícias da Câmara dos Deputados. Boa noite.
17: Boa noite e até amanhã.
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0: Comissão aprova mudanças na Política Nacional de Mobilidade Urbana.
1: Proposta em discussão amplia a autonomia de paciente em fase terminal.
0: Avança projeto que protege idoso contra crimes de natureza financeira.
1: Boa noite. Comissão aprova medidas para a proteção de idosos contra fraudes financeiras. A repórter Maria Neves explica quais são as novas medidas.
6: A Comissão de Defesa dos Direitos da Pessoa Idosa da Câmara dos Deputados aprovou proposta com medidas para combater a violência financeira contra idosos. O projeto determina expressamente que o Fundo da Pessoa Idosa deverá financiar ações, campanhas e outras iniciativas voltadas à prevenção, combate, responsabilização e reparação de danos decorrentes de práticas lesivas ao patrimônio de maiores de 60 anos. Atualmente, a lei que criou o fundo diz apenas que o Conselho Nacional dos Direitos da Pessoa Idosa deve dar prioridade a projetos que, entre outras medidas, promovam a educação financeira de pessoas idosas. O texto aprovado também prevê penas para quem cometer crimes financeiros contra idosos. Pela proposta, o infrator ficará sujeito à reclusão de 4 a 8 anos e multa. Se quem cometeu a fraude tiver com o idoso relação contratual, familiar ou profissional que envolva confiança, a punição será maior. Sobe para reclusão de 5 a 10 anos mais multa. Na opinião da relatora, deputada Flávia Moraes, do PDT de Goiás, prever punição severa é mais uma forma de proteger o idoso que muitas vezes é vítima da própria família.
7: Quando você fala do endividamento geral da população, a gente sabe que essa ocorrência ela vai estourar muitas vezes ali, é na aposentadoria do idoso, da família, é ali que vai muitas vezes ser buscado ali o pagamento dessas dívidas da família, né? Então é preciso preservar isso, trazer aí uma proteção do Estado para que esse nosso idoso possa garantir a sua alimentação, a sua dignidade, seus medicamentos, para que ele não possa ir passar privações.
6: Ao apresentar o projeto original, o deputado Marcos Tavares, do PDT do Rio de Janeiro, ressaltou que a violência patrimonial e financeira está entre as 3 formas mais comuns de agressões contra idosos. O Serviço Nacional de Denúncias de Violações de Direitos Humanos, o Disque 100, registrou em 2024 mais de 72 mil fraudes financeiras contra pessoas acima de 60 anos. Pela proposta aprovada, todas as instituições financeiras ficam proibidas de conceder empréstimos a idosos somente por meio virtual. Maiores de 60 anos só poderão contrair financiamento com assinatura de contrato em papel. A deputada Flávia Moraes explica que o Estatuto da Pessoa Idosa prevê que pessoa acima de 60 anos pode comprometer no máximo 30% da renda com dívidas. No entanto, segundo ressalta, as instituições financeiras não respeitam esse limite com a concessão de empréstimos e mais empréstimos que deixam o idoso sem recursos sequer para subsistência. O texto determina também que o Fundo Nacional da Pessoa Idosa deve financiar o desenvolvimento de tecnologias assistidas voltadas a pessoas idosas. Na opinião de Flávia Moraes, essa medida é importante porque hoje as plataformas podem identificar as fraudes e alertar as pessoas idosas, que com conhecimento adequado das tecnologias são capazes de se defender dos golpes. O projeto será votado pelo plenário, mas antes precisa passar pela análise das comissões de Finanças e Tributação e de Constituição e Justiça. Da Rádio Câmara de Brasília, Maria Neves.
8: Segurança Pública.
10: Baleia Rossi, do MDB de São Paulo, apresentou o projeto que aumenta as penas para crimes contra a paz pública, como incitação ao crime, apologia ao crime e associação criminosa quando forem cometidos pela internet.
1: A proposta também prevê punições mais severas quando os crimes tiverem como alvo mulheres. De acordo com o deputado, o objetivo é adequar a legislação ao ambiente digital e reforçar o combate à violência de gênero.
8: Ações exteriores.
10: A Comissão de Educação da Câmara aprovou a criação do Dia Nacional da Retratação aos Imigrantes Japoneses, devido à perseguição e discriminação ocorrida no Brasil durante e após a Segunda Guerra Mundial. O repórter Luiz Cláudio Canuto explica o contexto da proposta.
11: A Comissão de Educação da Câmara aprovou o projeto que institui o Dia Nacional da Retratação aos Imigrantes Japoneses. Os deputados seguiram a recomendação do relator, deputado Ismael, do PL de Santa Catarina, e aprovou o projeto do deputado Luiz Nishimori, do PSD do Paraná. O Dia da Retratação deve ser celebrado anualmente em 25 de julho. A proposta também inclui a data no calendário escolar brasileiro para que haja atividades educativas com reflexão sobre a xenofobia e a valorização da cultura japonesa. Segundo Nishimori, além do reconhecimento histórico, a proposta representa um passo relevante na promoção de uma educação que valorize a diversidade cultural.
12: Além disso, fortalece a educação ao incluir o tema no calendário escolar, incentivando a reflexão, a memória histórica e a formação de cidadãos mais conscientes e respeitosos com a diversidade. Durante e após a Segunda Guerra Mundial, houve forte perseguição, discriminação e violação dos direitos. A criação da data tem justamente o objetivo de combater preconceitos e estereótipos ainda existentes, reforçando a importância da conscientização.
11: A imigração japonesa no Brasil teve início em 1908, quando famílias chegaram ao país em busca de prosperidade nas lavouras de café em São Paulo e no Paraná. Atualmente, cerca de 2,5 milhões de japoneses e descendentes vivem no Brasil e compõem a maior população de origem japonesa fora do Japão. O projeto que cria o Dia Nacional da Retratação aos Imigrantes Japoneses está na Comissão de Direitos Humanos e precisa passar também pela Comissão de Constituição e Justiça antes de seguir para o Senado Federal. Da Rádio Câmara de Brasília, Luiz Cláudio Canuto.
8: Esporte.
1: Rodrigo Gambale, do Podemos de São Paulo, apresentou o projeto que cria o programa Atleta Nota 10 para ampliar o acesso de estudantes atletas da rede pública ao ensino superior privado. A proposta prevê bolsas de estudo em instituições que aderirem à iniciativa.
10: O texto de Rodrigo Gambale exige bom desempenho acadêmico, frequência escolar e participação em competições para a concessão e manutenção do benefício. A proposta também cria um selo de reconhecimento para as universidades que incentivarem o esporte.
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1: Seminário na Câmara defende reserva de cadeiras para consolidar presença feminina na política brasileira. A repórter Noelle Nobre acompanhou o debate.
9: A Secretaria da Mulher da Câmara dos Deputados realizou um seminário para debater os 30 anos da Lei de Cotas de Gênero na política no Brasil, marco da primeira eleição com reserva de gênero em 1996. O consenso entre as participantes foi de que, embora a legislação atual de pelo menos 30% para candidaturas femininas tenha sido um avanço, o país precisa transitar para um modelo de reserva de cadeiras para garantir que as mulheres deixem de ser apenas convidadas nos espaços de poder. A deputada Isa Arruda, do MDB de Pernambuco, do Observatório Nacional da Mulher na Política, destacou que a legislação atual é apenas o começo.
14: As cotas foram os nossos primeiros passos, mas ela não pode ser o nosso teto. Ela precisa ser o nosso piso para continuarmos avançando.
9: Reforçando a visão, a deputada Laura Carneiro, do PSD do Rio de Janeiro, uma das coordenadoras da bancada feminina na Câmara, defendeu que o Brasil siga exemplos como o do México, que adota a paridade como regra.
16: Não queremos estar na foto apenas, queremos estar na mesa de decisão.
9: Laura Carneiro lembrou que a dificuldade de captação de recursos e a ausência de reserva de assentos impedem que os 30% de candidaturas se convertam em 30% de eleitas. Hoje, as mulheres ocupam apenas 18% da Câmara. A deputada Érica Hilton, do PSOL de São Paulo, presidente da Comissão de Defesa dos Direitos da Mulher, classificou a atual política de cotas como insuficiente diante dos desafios. Ela denunciou o uso de mulheres como candidaturas laranja para desvio de recursos e criticou as anistias dadas a partidos que descumprem a lei.
20: Isso é um escárnio, isso é um deboche. O que eles estão dizendo é que não existe legislação que dará conta de tapar o buraco da exclusão.
9: A conclusão das palestrantes é que o fortalecimento da democracia brasileira depende de mecanismos que garantam não apenas o direito de disputar, mas o direito de exercer o poder com segurança e autonomia. Da Rádio Câmara de Brasília, Noelle Nobre.
21: Consumidor.
22: Felipe Francischini, do Podemos do Paraná, defende a uniformização da atuação dos PROCONs em todo o país. De acordo com o deputado, a ideia é determinar diretrizes nacionais para padronizar procedimentos e estabelecer prazos comuns de atendimento.
1: Felipe Francischini argumenta que a medida busca reduzir diferenças entre os órgãos de defesa do consumidor nos estados e municípios. O objetivo, segundo ele, é garantir mais previsibilidade, eficiência e tratamento igualitário para consumidores e fornecedores.
21: Desenvolvimento regional.
22: Comissão aprova projeto que altera a Política Nacional de Mobilidade Urbana.
1: A repórter Júlia Lopes nos conta quais as novas medidas propostas.
26: A Comissão de Desenvolvimento Urbano da Câmara dos Deputados aprovou um projeto de lei que altera a Política Nacional de Mobilidade Urbana. A proposta tem como objetivo incentivar os municípios a elaborarem seus planos de mobilidade. A Política Nacional, criada em 2012, estabelece diretrizes para o planejamento e a gestão do transporte nas cidades brasileiras. Pela lei, municípios com mais de 20 mil habitantes devem elaborar seus planos com prioridade para o transporte público e os meios não motorizados. Segundo o autor do projeto, deputado Rafael Brito, do MDB de Alagoas, apenas 20% das cidades que têm essa obrigação já concluiu o plano de mobilidade, apesar da exigência legal. A proposta prevê medidas como assistência financeira da União para a elaboração dos planos, possibilidade de contrapartida administrativa dos municípios e alinhamento com o Plano Nacional de Redução de Mortes e Lesões no Trânsito. O texto também determina que o repasse de recursos federais fique condicionado à análise dos planos pela Secretaria Nacional de Mobilidade Urbana e à verificação do cumprimento dos requisitos legais. Para o relator da proposta, deputado Hildo Rocha, do MDB do Maranhão, é fundamental a elaboração de planos de mobilidade para o funcionamento das cidades, mas que essa elaboração pode custar caro para muitos municípios.
2: Grande parte das cidades brasileiras que já deveriam ter seu plano municipal de mobilidade não tem. E isso ocasiona engarrafamento, a falta de um plano de mobilidade ocasiona muitos acidentes, muitos desastres, muitas mortes. E esse plano municipal, ele não é barato. É um plano que custa uma certa quantia, em que muitas das vezes o município não tem, porque o município está endividado, o município tem dificuldade e não tem como fazer. O que nós estamos aqui é de que a União priorize o investimento, o pagamento desses planos através de recursos federais e leva-se em consideração vários fatores.
26: Além disso, ele também ressaltou que os planos precisam ser atualizados com frequência. As cidades estão em constante mudança e, por isso, o planejamento também deve acompanhar essa evolução. Há casos de municípios grandes com planos de mobilidade defasados há mais de 30 anos. A proposta também autoriza o governo federal a credenciar profissionais e empresas para elaborar os planos de mobilidade urbana, desde que cumpram as exigências previstas em lei. O projeto que altera a Política Nacional de Mobilidade Urbana, incluindo novas medidas para auxiliar em planos municipais de mobilidade, segue em análise na Comissão de Constituição e Justiça. Da Rádio Câmara de Brasília, Júlia Lopes.
3: Saúde.
22: Projeto de Luiz Erundina do PSOL de São Paulo institui o Dia Nacional de Conscientização sobre o vírus linfotrópico de células T humanas, o HTLV. A proposta prevê campanhas públicas para alertar a população sobre as formas de transmissão, prevenção e a importância do tratamento.
1: O texto de Luiz Erundina também incentiva o combate ao estigma social e a divulgação de centros de atendimento especializado no SUS. A deputada considera que a medida é urgente para enfrentar a desinformação sobre o vírus.
3: Direitos humanos.
22: Projeto que garante mais autonomia a pacientes em fase terminal avança na Câmara. Os detalhes com a repórter Sofia Peçanha.
4: A Comissão de Saúde da Câmara dos Deputados aprovou o projeto que estabelece os direitos de pessoas com doenças graves e em fase final de vida. O texto aprovado cria regras para garantir que esses pacientes possam escolher como querem ser tratados e evitar sofrimento desnecessário com o apoio à família. A proposta garante que pacientes com doenças incuráveis e em estágio avançado, com expectativa de vida reduzida, tenham mais autonomia sobre o próprio tratamento. Entre os pontos previstos estão o direito à informação clara sobre a condição de saúde, a participação nas decisões médicas e a possibilidade de recusar procedimentos que apenas prolonguem o sofrimento. O projeto também reforça o acesso aos cuidados paliativos, com foco no alívio da dor, no conforto físico e emocional e no respeito à vontade do paciente, seja no hospital ou em casa. A relatora da proposta na Comissão de Saúde, a deputada Flávia Moraes, destacou que o objetivo é assegurar a dignidade e o princípio da autonomia da vontade.
19: Permite que as pessoas vivam o período final de suas vidas com conforto e autonomia, evitando obstinação terapêutica e promovendo cuidado integral em ambiente hospitalar ou domiciliar, conforme a vontade do paciente.
4: A medida também trata da segurança jurídica para médicos, pacientes e familiares na tomada de decisões delicadas no fim da vida, como a limitação de tratamentos desproporcionais e uso de sedação paliativa em casos de sofrimento intenso. Segundo a relatora, a proposta pode reduzir conflitos e trazer mais clareza nesses casos.
19: Contribuirá para garantir segurança jurídica aos pacientes, famílias e profissionais de saúde. Reduzirá conflitos éticos e emocionais no final da vida e fortalecerá uma cultura de cuidado centrada na pessoa e no respeito às suas escolhas.
4: O texto deixa claro que a prática da eutanásia, que é o ato de abreviar a vida de alguém para aliviar sofrimento, continua proibida no Brasil. A proposta permite que o paciente recuse tratamentos e garante o uso de cuidados paliativos, mas sem provocar a morte de forma intencional. O projeto que estabelece os direitos das pessoas em estágio de doença avançada será analisado a seguir pela Comissão de Finanças e Tributação. Da Rádio Câmara de Brasília, Sofia Peçanha.
21: Ciência e tecnologia.
1: Mário Frias, do PL de São Paulo, propõe mudanças no Estatuto Digital da Criança e do Adolescente para proibir mecanismos de censura prévia e garantir a liberdade de expressão. O texto também estabelece que conteúdos considerados lícitos só poderão ser removidos por decisão judicial.
22: Para Mário Frias, o projeto.
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7: 20 horas e 18 minutos.

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